Depois de Boards of Canada, vamos continuar com os Mum, um grupo islandês conhecido por misturar eletrónica com instrumentos acústicos, vozes e sons muito delicados. Green Grass of Tunnel pertence ao álbum Finally We Are No One, de 2001, e mostra bem essa combinação entre elementos eletrónicos e instrumentos tradicionais. É uma música aparentemente simples, mas cheia de pequenas camadas sonoras que vão aparecendo à medida que a faixa avança. Vamos então ouvir Mum com Green Grass.

Depois deste lindíssimo tema dos Moom, vamos ouvir Talk Talk com o tema The Rainbow. Vamos recuar até 1988, quando os Talk Talk lançaram este fantástico tema. Faz parte de Spirit of Eden, um álbum que marcou uma mudança radical na música da banda. Em vez de uma estrutura tradicional de canção pop, os Talk Talk começaram a trabalhar com longos espaços, silêncio, improvisação e instrumentos acústicos. A versão que vamos ouvir é a remasterização de 1997. Vamos então ouvir este espetacular The Rainbow dos Talk Talk.

E depois do The Rainbow dos Talk Talk, vamos ouvir AIM com o tema Cold Water Music. Entramos agora nos anos 90 com este projeto do produtor britânico Andy Turner. Cold Water Music foi editado originalmente em 1999 e combina hip-hop, instrumental, breakbeats, jazz e eletrónica. O álbum de onde vem tornou-se uma referência da cena eletrónica britânica e do chamado downtempo. É uma música com uma batida muito marcada, mas que mantém uma atmosfera bastante cinematográfica. Não vamos perder mais tempo e vamos já ouvir Cold Water Music dos AIM.

Depois de Cold Water Music dos AIM, vamos passar a um momento histórico do trip-hop. Vamos ouvir um tema que se chama Overcome, do conhecidíssimo artista Tricky. Logo depois de deixar os Massive Attack, Tricky lançou um álbum que marcou a sua vida e marcou também a vida deste género musical. O álbum chama-se Maxim Quai, é o seu primeiro álbum solo, lançado em 1995. A voz de Tricky é aqui acompanhada por Martina Topley-Bird, numa produção escura e minimalista que mistura hip-hop, dub, eletrónica e rock. Martina está um pouco transversalmente em toda a obra de Tricky e realmente sempre que pensamos em Tricky associamos à sua voz. É um dos temas mais conhecidos da primeira fase de Tricky. Vamos então, sem perder mais tempo, ouvir Overcome de Tricky.

E depois desta lindíssima lenda Overcome the Tricky, vamos passar já para um outro clássico, já ele clássico sim, da eletrónica, Melt, dos Leftfield. Vamos aumentar um bocadinho a intensidade. Melt pertence ao conhecidíssimo álbum Leftism, um álbum também ele de 1995, que ajudou a definir uma forma mais ampla de entender a música de dança britânica, cruzando techno, house, dub, breakbeat e ambient. É um tema instrumental e relativamente contido, mas com uma construção eletrónica muito característica dos Leftfield. Vamos ouvir Melt de Leftfield.

0: E depois deste pedacinho de viagem com os Left Field, vamos continuar já com DJ Shadow, com o tema Midnight in a Perfect World. Midnight in a Perfect World é provavelmente um dos temas mais reconhecíveis de Hands to Do Sing. Uma batida lenta, uma linha de baixo muito marcada e uma construção que mistura o hip-hop instrumental com elementos de soul e eletrónica. É também um bom exemplo daquilo que tornou o DJ Shadow tão importante. Pegar em gravações existentes e transformá-las numa composição completamente nova. Vamos ouvir DJ Shadow com Midnight in a Perfect World.
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1: E depois de DJ Shadow, vamos continuar com James Lavelle. James Lavelle foi o fundador de Uncle e uma das figuras proeminentes associadas à editora Moex. Neste caso, trago-vos um tema que se chama Theme for Trust, que foi criado para a série televisiva Trust de 2018, produzida pela FX e centrada na família Getty. Lavelle compôs toda a banda sonora, aproximando-a muitas vezes da sonoridade eletrónica e cinematográfica associada aos Uncle. O tema que vamos ouvir é a versão original conhecida como Shadow Beat. Vamos então ouvir Theme for Trust com Shadow Beat com

Depois de James Lavell e de Shadow Beat, vamos continuar com Shadow. Vamos voltar aqui ao DJ Shadow com o tema You Can't Go Home Again. O tema aparece no álbum The Private Press de 2002 e mostra uma outra fase do produtor. Continua a existir uma forte utilização de samples e técnicas de produção eletrónica, mas a música tem uma estrutura mais próxima de uma canção e uma batida um pouco mais desenvolvida. O próprio título, You Can't Go Home Again, remete para a ideia de que não podemos simplesmente regressar ao passado. DJ Shadow com You Can't Go Home Again.

Depois de DJ Shadow, vamos passar para uma outra lenda viva da música eletrónica, Moby, com o tema Extreme Ways. O tema foi originalmente lançado em 2002 no álbum 18 e tornou-se particularmente conhecido por ter sido utilizado nos filmes da série Burn, onde aparece associado aos créditos finais. É uma das músicas em que Moby combina eletrónica com elementos de rock e uma estrutura bastante direta, criando um tema com uma energia muito diferente das primeiras músicas do programa. Vamos então ouvir Extreme Ways de Moby.

Depois de Moby, vamos voltar aqui a James Lavelle, desta feita com o seu projeto conhecidíssimo Uncle, aqui também com a participação de Ian Brown. O tema chama-se Be There. Be There foi lançado em 1999 e faz parte da primeira fase dos Uncle, quando o projeto reunia a direção artística de James Lavelle com a produção de DJ Shadow. A voz é de Ian Brown, dos Stone Roses, e a música combina a eletrónica dos Uncle com uma estrutura mais próxima do rock alternativo. Foi também um dos maiores sucessos comerciais do projeto, chegando ao número 8 no Reino Unido. Ficamos por aqui esta semana. Espero que tenham gostado desta hora sonora. Já sabem, qualquer sugestão, ideia ou se vos apetecer fazer um programa connosco, entrem em contacto com a RCB ou com a Equadora de Música. Continuem com música, continuem muito bem. Tenham uma boa semana.

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1: Poucos minutos passam das 23 horas. Olá, viva, boa noite. Seja bem-vindo a Sons e Melodias, o seu programa nas noites de quinta-feira, na sua rádio, na Rádio Cova da Beira. Quer seja através das frequências dos 100.0 e dos 92.5 ou através da emissão online www.rcb-radiocovadabeira.pt da nossa beira interior, deste cantinho entre serras, para todo o mundo, qualquer parte do mundo. E para quem nos ouve através da emissão online, um beijinho com mais calor, que este calor sirva para animar um bocadinho a noite e que esta música vá ajudar, vá inspirar, porque ela serve mesmo de calmante. Não deixe de ouvir Sons e Melodias, até bem pertinho da hora certa, com Cristina Rodrigues. Iniciamos em português Anda Comigo Ver os Aviões, uma versão ao vivo pelos Azeitonas. Continuamos com um grande grupo, Madre Deus, Recordar, Haja o Que Houver. Logo depois, bem pertinho, aqui na nossa beira interior, Luís Antunes, Aqui Sou Eu. Boa noite. Seja bem-vindo.

as palavras, é mesmo a música que fala. Michael Bublé com Close Your Eyes, lá para trás, Lee Michelle, ouvimos Love is Alive, um tema lançado no ano de 2017. E se só agora chegou até nós, seja bem-vindo a este programa da RCB Sons e Melodias. Até bem pertinho da hora certa, faço de novo o convite para me acompanhar até lá. Porque a música acalma, porque a música tem o poder de teletransportar, de nos fazer sonhar, também de ganhar forças para recomeçar. Não tenha medo de o fazer. Por vezes, até pode acabar por gostar mais da nova história. Por aqui, a música continua. Viajamos até 2003 para ouvirmos My Immortal Evanescence, logo depois Darko e Yolanda, com o tema Crying Out. Boa noite, com sons e melodias.

every beat of my heart, de Rod Stewart, desta lenda, deste grande nome do rock pop britânico. Ele nasceu em Londres a 10 de janeiro de 1945, tornou-se conhecido pela sua voz rouca inconfundível, para além de que o seu estilo está muito, muito apropriado. É uma coisa muito própria, tem carisma, Rod Stewart. Sons e melodias na Rádio Cova da Beira, onde as músicas assumem sempre o papel principal. Sons e melodias é um programa que conta com uma reposição que acontece na madrugada de sexta para sábado, entre as 2 e as 3 da manhã. A música continua depois de Bryan Adams com Heaven, no ano de 1983, Rod Stewart, em vez de um novo talento, Susan Biles.

Estávamos no ano de 1967, quando esta música de Broken Harold saiu, What Shades of Pale. Para trás, a versão Imagine de John Lennon. E ainda Natalie Cole. Viajamos até 1983 para ouvir Miss You Like Crazy. Estamos a poucos minutos da hora certa, Sons e Melodias está na reta final. Para nos levar até bem pertinho de pip-pip do relógio, Moody Blues é o tema My Lady. Prometo regressar no próximo dia 20, na próxima quinta-feira, às 23 horas. Não me posso despedir sem agradecer a sua presença aí desse lado, como é habitual. Não se esqueça que a felicidade é uma bênção, mas geralmente é uma conquista. Tal como eu tinha dito há bocadinho, arrisque recomeçar. E muitas vezes é quando não esperamos nada que acabamos por receber tudo. Acreditar. Boa noite.

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2: Olá, então, muito boa tarde, amigos. Cá estamos nós para mais uma emissão dos Sons do Mundo. Sejam bem-vindos. Aquele programa diferente, mas sempre pelos sons do mundo e pelos quatro cantos do mundo. Obrigado por estarem desse lado e embarcarem comigo nesta viagem todos os domingos, aqui nesta Rádio da Beira para o Mundo. Somos a Rádio Cova da Beira em 92.5 e 100.0 FM. É de facto muito bom saber que têm estado comigo desse lado. Bem-ajam, amigos. Quanto à emissão de hoje, vamos, como sempre, recordar grandes sucessos da produção musical, nacional e internacional. E hoje vamos abrir com um enorme sucesso. Por acaso já aqui passei nestas emissões dos Sons do Mundo algumas vezes. Vamos recordar a Nelly Furtado, a nossa açoriana, que está nos Estados Unidos há muitos anos, como sabem. A Nelly Furtado lembrou-se do tema oficial do Euro de futebol realizado neste Sarriá Beira Mar Plantado, no nosso país, em Portugal, em 2004. Lembrou-se? Claro que sim. Ora então, ouçam. Aqui só uma dica. Como uma força, não é? Meus amigos, venham de comigo até às 14, como sempre.

Mas que maravilha, grande recordação, não acham? Este Como uma Poça, Nelly Furtado, que abriu esta emissão deste domingo aqui dos Sons do Mundo. Ela abriu também o Euro 2004, de futebol, claro, realizado no nosso país. Já de seguida, é a vez de recordarmos os Ritual Tejo com o tema Saudade. Ora, boa sorte.

Mais uma grande recordação. Seu nome, se eu voltasse atrás, dos Polo Norte, pois claro. Maravilha, não acham? Já de seguida, vem aí um grande sucesso. Vamos até ao Brasil. Vem um grande sucesso da banda brasileira Skank. Ora, ouçam para ver se lembram disto.

assim acabamos de ouvir este grande sucesso dos Village People, há quantos anos, não é? Com In The Navy. Meus amigos, se só agora entraram em sintonia connosco, sejam antes de mais bem-vindos e saibam que está com a Rádio Cova da Beira e estes são os Sons do Mundo, com este vosso amigo Nuno Bichinho, todos os domingos entre as 13 e as 14. Continuemos então com esta emissão. Já de seguida proponho recordarmos os One. Hoje são um grande sucesso que aí vem.

Palavras para quê? Mr. Phil Collins, com um dos seus maiores sucessos, Another Day in Paradise. Meus amigos, espero que estejam a gostar, sinceramente. Agora, é a vez de recordarmos os Culture Club, sim, com aquela Calma, Chameleon. Vamos ouvir então. Um abraço, boa tarde, domingo.

Mas que maravilha. Este Living on a Prayer, de Bon Jovi, não acham? Meus amigos, estamos muito perto do final desta emissão dos Sons do Mundo. À boa maneira, bem-ajam, por me terem feito companhia. Marcamos encontro, como sempre, para o próximo domingo, às 13. Por hoje, vamos deixar cair o pano com os Pink Floyd e o tema Another Brick in the Wall. Até ao próximo domingo, amigos. Tenham uma excelente semana. Boas férias, se for caso disso. Uma boa semana, sobretudo, plena de serenidade. Até ao próximo domingo. Cá vos espero.

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1: Quem gosta muito de passear e gosta muito desta música, apesar de... Pronto, isto só tem maldade a quem ainda quiser meter, não é? Porque a gente não fez com essa intenção, isto era uma música para a catequese, mas pronto... O seu padre da minha aldeia gosta muito dessa música. Ele, aliás, gosta de todo o tipo de música. É um amante da música, por assim dizer. Agora há dias foi ao Brasil, que ele também gosta de passear ao mesmo tempo, não é? Agora há dias foi ao Brasil e num daqueles botequins onde comprou músicas, comprou daqueles discos de vinil assim grandes. Por acaso não eram verdes, eram mais azuis. Olha, pronto, está bem assim, está bem. Um daqueles discos de vinil assim grandes. E então tinha uma música brasileira, um sambazinho, não era? Vamos mostrar depois. Olha só o cabaquinho. A gente vai tentar. Uma voltinha. Só para ficarem a saber se.

música é gira, ninguém diga que não. É, não é? É, sim, senhora. Porque o pior fosse o padre escolar à minha terra, nos funis da igreja lá da campana, lá da igreja, todo o dia passou a mesma música. Quando foi assim às Ave Marias, estavam lá as velhinhas todas, ó, seu padre, tentado para ir passar uma música tão pinográfica. Seu padre não tem vergonha nenhuma. Ó, meninas, mas que mal é que tem a música. Ó, seu padre, beijo na testa, ainda vá lá que não vá. Agora beijo na boca, isso é uma pouca vergonha, seu padre, tem que partir o disco. Oh, meninas, estamos aí gostando da música, pá, e aquelas senhoras da aldeia de Santa Margarida também gostaram tanto, pá. Ele diz, pá, pronto, tragam-me lá, mas é um canivetezinho que eu resolvo já a situação. Ele então agarrou no canivete, em todas as partes onde dizia beijo na boca, riscou com o canivete. E então voltou lá a meter e ficou assim.

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Olá, vivam, muito bom dia, bom sábado, bom feriado. É verdade, estamos consigo aqui na terceira hora do Cantar Portugal. Vamos, como é habitual, até bem perto das 8 da manhã, nestas 3 horas com música exclusivamente portuguesa. É bom estar consigo, desejo-lhe um grande sábado, um bom fim de semana. Venha daí, muito bom dia.

Cantar Portugal na Rádio Cova da Beira até bem pertinho das 8 da manhã. Quanto ao tempo para hoje, o Instituto Português do Mar e da Atmosfera diz que o céu vai ter períodos de maior nebulosidade no litoral oeste até o início da manhã e que poderá persistir em alguns locais a norte do Cabo Raso. O céu vai estar pouco nublado ao limpo. Durante a tarde, aumento temporário de nebulosidade no interior do país, norte e centro, com possibilidade de ocorrência de aguaceiros e trovoada, em especial no nordeste transmontano. O vento vai soprar fraco, moderado, por vezes forte, nas terras altas, com pequena descida da temperatura máxima no interior norte e centro e na região sul. É esta a previsão para o dia de hoje. Espreitando para o dia de amanhã, não é muito diferente. Pequena subida de temperatura máxima amanhã, domingo, 16 de agosto, e o céu pouco nublado ou limpo, apresentando períodos de maior nebulosidade no litoral centro e sul. É esta, então, a previsão dos técnicos do Instituto Português do Mar e da Atmosfera. Aqui na sua rádio, até às 8, Cantar Portugal. Muito bom dia, é bom estar ao seu lado.

Lisboa. Hoje assinala-se também o Dia Internacional do Animal Abandonado e é também o Dia do Solteiro. São algumas datas que hoje, neste dia 15 de agosto, se assinalam. Pela região há muito para poder ver, para poder ouvir com várias festas. Olha, em Pirviseu, Pirviseu está na rua desde ontem e até ao dia de amanhã, com tasquinhas, com música, com animação. Aí está uma boa sugestão. Mas há mais, obviamente, ao longo desta jornada aqui na antena da RCB, vai ter muitas, muitas sugestões para o seu fim de semana. Uma delas é estar na sintonia da sua rádio. Bom dia.

E a propósito de iniciativas, no dia de hoje, deixo-me recordar-lhes que há mercado semanal aqui no Cidade do Fundão. É verdade, é um mercado extraordinário, um mercado semanal extraordinário, e na segunda-feira vai de novo haver mercado. Portanto, duas oportunidades para ir ao mercado semanal aqui na Cidade do Fundão, hoje extraordinário, e na próxima segunda-feira vai, obviamente, ser o mercado semanal habitual. Daqui a pouco falo-lhe também aqui no Fundão das Noites de Verão. Deixe ficar connosco. Bom dia.

Cantar Portugal na sua rádio até às 8. São 3 horas, entre as 5 e as 8 da manhã, todos os dias, de segunda a domingo. Então, hoje, aqui na cidade do Fundão, deixo-lhe essa sugestão. A primeira tem a ver com o João Figueira. É um concerto, precisamente, que acontece neste sábado às 21 horas, na Praça Velha, no âmbito das noites de verão. Mas também aqui no Fundão, Noite Branca, aqui mesmo ao lado da RCB, o núcleo do Sporting Clube de Portugal do Fundão, organiza esta iniciativa que visa angariar receitas urgentes para aclimatar os graves problemas financeiros que atualmente a instituição enfrenta. Há DJs, há obviamente a música, mas também pode, enfim, petiscar ao longo da noite. Fica esta informação, é a partir das 22 horas na sede do Núcleo do Sporting Clube Portugal, aqui na cidade do Fundão. Segue a música agora com Humanos.

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Na programação da RCB, já sabe, porque é sábado, tem Flagrante Direto a não perder. E um dos temas, deixo-lhe já precisamente adiantado, um dos temas tem a ver com a adega cooperativa do Fundão. Impõe-se essa entrevista ao novo presidente, precisamente da adega cooperativa do Fundão, António Angeja, que vai estar aqui na antena da RCB a falar do passado, do presente e também do futuro da cooperativa do Fundão, a adega cooperativa do Fundão, a não se perder por isso. Mas também iremos falar-lhe de Alpedrinha, sim, porque desde ontem e até ao dia da manhã, as festas do Anjo da Guarda. É um pouco da história desta importante festa, que já teve, obviamente, contornos ainda maiores no passado, mas que continua a ter muitos devotos. Fique para ouvir também Flagrante Direto entre as 11 e as 13 aqui na RCB.

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3: E pronto, estamos a chegar ao fim de mais uma edição do programa aqui na Rádio Cova da Beira, Cantar-se a Portugal. Foi um gosto, um prazer ter estado consigo. Às 8, já sabe, há notícias para ouvir aqui na sua rádio. Continuação de um bom sábado, um grande fim de semana. Amanhã mais, Cantar Portugal, a partir das 5. Até lá.

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1: Muito bom dia, são 8 da manhã.
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1: Bom dia, conto com um sábado de sol, céu limpo, temperaturas a oscilar entre os 32 de máxima e os 17 de mínima na cidade do Fundão, onde hoje se realiza um mercado semanal extraordinário. A Praça Municipal estará também aberta no seu período normal de funcionamento, com a presença dos produtores locais, o que não impede a realização do habitual mercado semanal, que também acontece na próxima segunda-feira. O núcleo do Sporting do Fundão promove esta noite uma iniciativa designada Noite Branca. Trata-se de uma iniciativa com música, animação, petiscos, com o objetivo de angariar receitas para colmatar os problemas financeiros que atravessa o núcleo sportinguista. A festa acontece a partir das 22 horas, vai ter um DJ a animar esta noite branca. A organização pede aos participantes que vistam pelo menos uma peça de roupa branca. No âmbito das noites de verão que o município do Fundão está a promover nos fins de semana de agosto, este sábado é na Praça Velha que acontece o concerto de João Figueira a partir das 21h. Também o Canhoso recebe hoje a peça Auto de Exortação da Paz, a partir das 21h30. A mais recente peça do Teatro das Beiras está em digressão pelo Conselho da Covilhã e hoje chega ao Canhoso para uma exibição ao ar livre e também de entrada livre. O CCD Estrela dos Ezer, na Boidobra, encerra hoje o Festival da Juventude, que decorre desde o passado dia 9. Este sábado do programa faz parte um workshop de doçaria tradicional que tem como objetivo valorizar as tradições e os sabores da região. E porque é sábado também há flagrante direto na RCB, a não perder a reportagem sobre o centenário do Anjo da Guarda, em Alpedrinha. Vamos também antecipar a campanha das vindimas numa entrevista com o presidente da direção da ADEGA Cooperativa do Fundão, António Anjeja, e vamos ainda falar do Festival Gardunha Fest, que acontece no último fim de semana de agosto.
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Olá, viva! Muito bom dia! Mais uma edição de Ao Sábado de Manhã aqui no FM Mistério da Rádio Cova da Beira. 15 de agosto, neste feriado nacional, dia da Assunção de Nossa Senhora. É verdade, vamos estar consigo até às 10 da manhã. Que bom estar na sua companhia. Espero sinceramente a que esteja a passar um ótimo sábado e desejo-lhe também um grande fim de semana. Tivemos as notícias às 8 da manhã. A atualização dos temas que marcam a atualidade vai estar de novo em destaque às 9 horas, aqui na sua rádio. Até lá, temos informação e música e a sua presença e a nossa companhia. São os condimentos para fazermos mais uma edição de Ao Sábado de Manhã. Que bom estar consigo. Muito bom dia.

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0: Ao sábado de manhã, na antena da Rádio Cova da Beira, correspondente a este dia 15 de agosto, já iremos falar de algumas datas que hoje se assinalam. Quanto ao tempo, para hoje, os técnicos do Instituto Português do Mar e da Atmosfera prevêem céu pouco nublado ou limpo, apresentando períodos de maior nubosidade até ao início da manhã de hoje e que pode persistir em alguns locais da faixa costeira a norte do Cabo Raso. Durante a tarde, aumento temporário de nubosidade no interior norte e centro, com a possibilidade da ocorrência de aguaceiros e trovoada. Vento fraco a moderado do quadrante norte, rodando temporariamente para o quadrante oeste durante a tarde e soprando por vezes forte nas terras altas. Pequena descida da temperatura máxima no interior norte e centro e também na região sul e pequena subida no litoral norte e centro. É esta a previsão do estado do tempo para o dia de hoje. Já agora, espreitamos para o dia de amanhã e o Instituto Português do Mar e da Atmosfera diz que o céu vai estar pouco nublado ou limpo, apresentando períodos de maior nubosidade no litoral centro e sul até meio da manhã e que poderá persistir na faixa costeira durante a tarde um aumento temporário de nubosidade no centro, com possibilidade de ocorrência de aguaceiros. O vento vai soprar fraco, moderado, por vezes forte, nas terras altas, pequena subida da temperatura máxima. Assim vai estar o tempo no dia de hoje e também no dia de amanhã na nossa região. São essas as previsões dos técnicos do Instituto Português do Mar e da Atmosfera. Já sabe, aqui na Rádio Cova da Beira, ao sábado de manhã até às 10 horas. Todos os sábados de manhã queremos ser a sua companhia. Muito obrigado por estar connosco, muito obrigado pela fidelidade na sintonia da Rádio Cova da Beira em 100.0 ou 92.5, as frequências locais, ou então através da internet em www.rcb-radiocovadabeira.pt.
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E neste fim de semana, à semelhança do que tem acontecido nos anteriores deste mês de agosto e também já no final do mês de julho, há várias festas a que estão a realizar-se. Ora, em Perviseu, aí está-se, Perviseu, na rua desde ontem até ao dia da manhã, com muita animação, com muita gastronomia. Dê um pulo, Perviseu, e vai ver que vai valer a pena. Também a Feira Medieval em Belmonte, que também arrancou no dia de ontem, é uma feira, obviamente, com características diferentes, mas que também tem como sugestão. Outra festa na região é a festa em honra do Santo Anjo da Guarda, também começou ontem, com a banda Keep Calm, e um DJ que animam a festa. Ora, no dia de hoje, neste sábado, Ricardo RQ e o DJ Toso vão estar presentes logo à noite, a partir das 23 horas. Recordo que a Eucaristia na Igreja Matriz é às 20 horas e o início da procissão às 21 horas. Amanhã, domingo, há a missa presidida pelo Bispo da Guarda às 11h30 em Alpedrinha e também a inauguração do Monumento do Centenário. Depois, a Banda Filarmónica Santa Cruz, também há um jogo Solteiros Casados, a Banda Novo Ritmo, a Banda Lusa também vai estar à noite e a Banda Novo Ritmo de novo a estar presente e ainda um DJ. Virgílio Faleiro e Banda Vão a estar na segunda-feira à noite nesta festa em honra do Anjo da Guarda em Alpedrinha. São festas que acontecem na nossa região por esta altura. Obviamente que a opção essa é sempre a sua. Nós deixamos-lhe aqui as sugestões. A escolha é, obviamente, sua. Aqui, ao sábado de manhã, na Rádio Cova da Beira, começamos às 8, vamos até às 10 da manhã.

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1: E agora, ao sábado de manhã, na antena da Rádio Cova da Beira, vamos recuar no tempo, porque vêm aí as efemérides com a Gil.
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4: Quinze de agosto de 2026 é feriado nos países católicos. É dia de Assunção de Maria. É também dia da Romaria de Nossa Senhora do Carmo na Vila do Teixoso. É dia internacional do Reiki e do Animal Abandonado, que se assinala anualmente no terceiro sábado de agosto. A 15 de agosto, mas em 1498, a Rainha Dona Leonor fundou a Santa Casa da Misericórdia. Em 1534 foi fundada a Companhia de Jesus, Ordem Religiosa de Jesuítas. Em 1769 nasceu o general e imperador francês Napoleão Bonaparte. Em 1914 foi oficialmente inaugurado o Canal do Panamá, com 81 km de extensão que liga os oceanos Atlântico e Pacífico. Em 1968 nasceu o estilista fundanense Carlos Gil. Em 1969 foi fundado o Grupo Desportivo e Cultural dos Três Povos. No mesmo ano teve início o célebre Festival Woodstock em Nova Iorque, nos Estados Unidos. Em 2003 realizou-se na Freguesia da Capinha a primeira festa da juventude do Conselho do Fundão. Em 2013, o bombeiro de 40 anos de idade, Pedro Rodrigues, morreu quando tentava evitar que o fogo chegasse às residências no combate a um incêndio de grandes proporções que teve início na Cotada e se propagou às localidades de Peso, Vales do Rio, Dominguis e Pezinho. Em 2017, a queda de uma árvore no Monte do Funchal sobre pessoas que aguardavam uma procissão causou 15 mortos e cerca de 50 feridos. Em 2022 faleceu aos 88 anos Manuel Joaquim Lambelho Ramos, presidente da Câmara Municipal do Fundão, 1985 a 1987. Foi empresário no ramo da construção e dirigente associativo. São factos que fazem história neste dia, 15 de agosto.
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1: Foram acontecimentos que marcaram este dia 15 de agosto, mas em anos anteriores. As efemérides aqui na antena da Rádio Cova da Beira, sempre na primeira hora do ao sábado de manhã. E depois das efemérides, regressamos à música e ao fado. Aí vem a Lara Rodrigues cantar Lágrima.

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E o tempo passa, de facto, a correr. Estamos quase, quase no final desta primeira hora do Ao Sábado de Manhã. Na próxima hora, na segunda, iremos falar-lhe também do feriado que hoje se assinala e, obviamente, o seu significado, bem como outras datas que se estão a assinalar também em termos nacionais e internacionais. Chamo também a sua atenção para a edição de Flagrante Direto, aqui na antena da RCB, como sempre, a informação aos sábados entre as 11 e as 13 horas. Não deve perder. Aqui, ao sábado de manhã, nós vamos fechar esta primeira hora e vamos regressar para a segunda. Estamos a contar consigo, porque a sua presença para nós é sempre muito, muito importante. Não perca às 9 a atualização, de novo, das notícias da nossa região. Então marcamos encontro para depois das notícias para a segunda hora de Ao Sábado de Manhã. Musicalmente, agora com o projeto Amália Hoje, iremos encerrar com André Sardé a cantar Foi Feitiço. Até já.

0: Bom dia, são 9 horas.
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1: Bom dia, este sábado realiza-se um mercado semanal no Fundão, extraordinário. A Praça Municipal também estará aberta como habitual, com a presença dos produtores locais. A realização deste mercado extraordinário não impede a realização do habitual mercado semanal na próxima segunda-feira. O núcleo sportinguista do Fundão promove hoje uma iniciativa que denomina de Noite Branca. O objetivo é angariar fundos para a coletividade. Trata-se de uma noite de animação com música, DJ e também petiscos na sua sede a partir das 22 horas. A organização pede a todos que façam jus ao nome da festa e tragam pelo menos uma peça de roupa da cor branca. No âmbito das noites de verão que o município do Fundão está a promover nos fins de semana de agosto, com a realização de espetáculos em diversos locais da cidade, este sábado é a Praça Velha que vai receber o concerto de João Figueira a partir das 21h. É também o Canhoso que recebe hoje a peça do Teatro das Beiras, Auto de Exortação da Paz, a partir das 21h30, a peça sobre... Tem texto e encenação de José Carretas e acontece ao ar livre e é de entrada livre. Na Boi d'Obra termina hoje o Festival da Juventude promovido pelo CCD Estrela do Zêzere desde o passado dia 9 de agosto. Do programa faz parte este sábado a realização de um workshop de doçaria tradicional. Em Peruviseu, no Conselho do Fundão, está a decorrer a festa Peruviseu na rua. Este sábado a abertura é às 19 horas com animação de rua e também o espaço dedicado às crianças. Os espetáculos da noite fazem-se com fogo. Ignis Nactis, a partir das 21h30, Jerónimo e os Cromagnon, a partir das 22h30 e depois no Largo da Praça, o DJ BXL e DJ Bird vão animar a noite de sábado. E porque é sábado, há flagrante direto na RCB a partir das 11 da manhã. Três temas para acompanhar: a grande reportagem assinada pela Dulce Gabriel sobre o centenário do Anjo da Guarda que se comemora este fim de semana. Vamos também antecipar a campanha das vindimas com uma entrevista ao presidente da direção da ADEGA Cooperativa do Fundão, António Anjeja, e falar do Festival Gardunha Fest que acontece no último fim de semana de agosto no Fundão.
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Mais uma vez, muito bom dia. Cá estamos para a segunda hora de Ao Sábado de Manhã, aqui no FM Estéreo da Rádio Cova da Beira. A sua companhia nas manhãs de sábado. O resto é todos os dias, mas também nas manhãs de sábado. Nesta hora, iremos falar-lhe então deste feriado nacional, um feriado religioso. E, a propósito de religioso, este fim de semana também, nomeadamente no dia de amanhã, é dia de inauguração do monumento ao centenário do Anjo da Guarda. É verdade, vai estar presente o Bispo da Diocese da Guarda, Dom José Miguel, numa reportagem que pode escutar na edição de Flagrante Direto. 100 anos vão ser assinalados também na edição de Flagrante Direto entre as 11 e as 13 horas aqui na antena da RCB. Venha daí até às 10. Bom dia.

Para este fim de semana, em termos climatéricos, conte neste sábado, diz o Instituto Português do Mar e da Atmosfera, que há céu pouco nublado ou limpo, apresentando períodos de maior nubosidade até o início da manhã e que poderá persistir em alguns locais da faixa costeira norte do Cabo Raso, também com, durante a tarde, o aumento temporário de nubosidade no interior norte e centro e a possibilidade da ocorrência de aguaceiros e a trovoada. O vento vai superar fraco a moderado, por vezes forte, nas terras altas, com pequena descida da temperatura máxima no interior norte e centro e na região sul e pequena subida no litoral norte e centro do país. Assim vai estar o tempo no dia de hoje em relação ao dia de amanhã. A previsão aponta também para céu pouco nublado ou limpo, apresentando períodos de maior nubosidade no litoral centro e sul até meio da manhã. Durante a tarde há um aumento temporário de nubosidade no norte e no centro, com a possibilidade da ocorrência de aguaceiros e trovoada. Vento fraco a moderado, que pode ser forte nas terras altas e uma pequena subida da temperatura máxima. São as condições climatéricas previstas para hoje e também para o dia de amanhã. Regressamos à música aqui no Ao Sábado de Manhã.

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Ao sábado de manhã, aqui na antena da Rádio Cova da Beira, neste feriado nacional, dia 15 de agosto, é um feriado religioso. Celebra-se a Assunção de Nossa Senhora. A data marca a solenidade católica da elevação da Virgem Maria em corpo e alma à glória celestial. Celebra então a ascensão de Maria ao céu, segundo a fé católica. Também se realizam as romarias e procissões em várias regiões do país, sendo a Romaria de Nossa Senhora da Agonia em Viana do Castelo um dos maiores exemplos, mas também aqui na nossa região a festa da Senhora do Carmo no Teixoso, precisamente é neste feriado. Já ontem houve a procissão, sempre com muitos fiéis, precisamente muitos crentes e devotos da Senhora do Carmo, e hoje continua essa festa na freguesia do Teixoso, no concelho da Covilhã. Também lhe dou nota, em termos católicos, que este fim de semana, concretamente no dia de amanhã, o Bispo da Diocese da Guarda, Dom José Miguel, vai estar em Alpedrinha, na bênção e inauguração do monumento ao centenário, precisamente, do Anjo da Guarda. Fica também esta informação relativa a este feriado nacional, dia da Assunção de Nossa Senhora. Regressamos à música. Começamos aqui esta segunda hora com Carlos Mendes, agora com Cabeças no Ar.

ao sábado de manhã, no FM Mistério da Rádio Cova da Beira, sempre é consigo, sempre a fazer-lhe companhia. Já lhe damos nota do tempo, apenas essa recordação relativamente àquilo que é a previsão do Instituto Português do Mar e da Atmosfera, que precisamente aponta para este sábado, dia 15, com nebulosidade matinal, em especial no litoral oeste, e que poderá persistir na faixa costeira a norte do Cabo Raso e também o vento por vezes forte na faixa costeira ocidental. Relativamente à temperatura, uma pequena descida da temperatura máxima no interior norte e centro e na região sul, subida no litoral norte e centro. Isto para o dia de hoje. Quanto ao dia de amanhã, o IPMA diz que o céu vai estar pouco nublado ou limpo, apresentando períodos de nubosidade no litoral centro e sul até meio da manhã e que pode persistir na faixa costeira. Durante a tarde, o aumento temporário de nubosidade no centro, possibilidade da ocorrência de aguaceiros e trovoadas, o vento fraco a moderado, por vezes forte, no interior e nas terras altas. Pequena subida da temperatura máxima. Assim vai estar o tempo neste fim de semana. E a esta hora, também aqui no Ao Sábado de Manhã, queremos dar os parabéns, é verdade, a quem hoje completa mais um aniversário.

Queremos dar os parabéns a quem hoje completa mais um aniversário. Que seja um dia fantástico. Muitos, muitos parabéns, muitos anos de vida, tudo a correr da melhor forma neste dia da Assunção de Maria aos Céus, conhecido como o dia de Nossa Senhora do Carmo, dia da Assunção de Nossa Senhora aos Céus. Hoje faz anos o Daniel Almeida, 36. Também a Lucinda Idemon está de parabéns, faz hoje 69 anos. O António Pinto, que também em Penamacor é bem conhecido, faz hoje anos. Nina Magalhães, 42 anos. O estilista Carlos Gil, aqui no Fundão, faz 58. A Carla Melo, esposa, faz 50. Sandra Mendonça está de parabéns, também a completar mais um ano de vida. O Daniel Almeida, 39 anos. O António Nunes, na Covilhã, 64. Também o Top Rito, que hoje está de parabéns. Ainda de parabéns está a Idalina e o Sérgio, que fazem 21 anos de casados, estão em Castelo Branco. Também o Sérgio, em Castelo Branco, faz 53. O José Manuel, Ricardo e a Maria Noélia, que também hoje fazem anos de casados. Ainda no dia de hoje, dar-lhe conta de que a Maria Eugénia de Sousa está de parabéns, a Liliana Pinto, na Covilhã, 57 anos, a Carla Bernardino faz hoje 49 anos, o David Timóteo está de parabéns, faz 42, também a Conceição Gaspar, que faz 54 anos, a Helena Antunes faz 65 anos, ainda a Maria do Carmo, que hoje faz na Covilhã 68 anos. São os aniversariantes, bem como o Roberto Claude, que faz 58 anos. São os aniversariantes para o dia de hoje. Muitos, muitos parabéns, que seja um dia fantástico e muito feliz. Muita saúde para todos. Parabéns.

ao sábado de manhã, aqui no FM Estéreo da Rádio Cova da Beira, também a dar os parabéns a quem hoje completa mais um aniversário. Nós vamos até às 10 da manhã, altura em que em reposição se estará o programa Memo Move, nesta época de verão, a não perder. Depois tem flagrante direto na Rádio Cova da Beira. É um fim de semana onde há futebol, relato de futebol, aqui a partir das 17 horas, no próximo domingo. É o Vitória de Cernache Sporting de Covilhã, é precisamente um jogo com equipas da nossa região, do Distrito de Castelo Branco, para a segunda jornada Série B da Liga 3. Pode acompanhar aqui na antena da RCB a partir das 17 horas, a não perder. Agora Márcia canta para todos nós.

E pronto, meus caros amigos, chegamos ao fim de mais uma edição de Ao Sábado de Manhã. Na antena da Rádio Cova da Beira, foi um gosto enorme ter estado consigo. Espero que continue a ter um grande fim de semana, um grande sábado também. E muito obrigado mais uma vez por estar connosco. Ao Sábado de Manhã regressa dentro de 8 dias. Estamos a contar consigo. Tudo bom para si, muita saúde. Bom fim de semana.

0: Bom dia, são 10 da manhã.
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14: A todos muito bom dia, mais uma edição das conversas Memo Move, aqui na antena da Rádio Cova da Beira, a todos os sábados, o último de cada mês. O Memo Move convida especialistas para falar de diversas temáticas. Hoje vamos falar, e porque estamos precisamente no verão, de um tema muito importante, como podemos nós cuidar precisamente de nós nesta época, os cuidados sazonais e cuidar de si no verão é o chapéu para este tema de hoje. E antes de começarmos a nossa conversa, importa lembrar que o verão é sem dúvida uma época que convida a aproveitar os dias mais longos, o bom tempo. No entanto, as temperaturas elevadas podem representar um desafio para a saúde, sobretudo para a população mais idosa, que é mais vulnerável aos efeitos do calor, da desidratação e do agravamento de algumas doenças crónicas. É precisamente sobre este tema que hoje vamos falar nesta nossa entrevista. Vamos conhecer certamente, principais cuidados que os idosos e crianças devem adotar para viver esta estação de forma mais segura, mais saudável, mas abordaremos também a importância da hidratação, da alimentação, da proteção solar, dos cuidados com a medicação e as medidas a tomar durante os períodos de calor intenso. Ora, para nos ajudar a esclarecer estas questões, MamoMove convidou a enfermeira Diana Cipriano, é enfermeira na Unidade Local de Saúde da Cova da Beira, com larga experiência no âmbito da geriatria, e também convidou o farmacêutico Luís Castanheira, na Farmácia Vitória, aqui na cidade do Fundão, para nos ajudar a perceber tudo isto e certamente partilhar connosco recomendações práticas e responder às dúvidas mais frequentes, contribuindo para um verão mais tranquilo, assim esperamos, e com mais qualidade de vida para todos. Muito obrigado por terem aceitado o convite para estarem aqui hoje connosco. E começava, digamos, por uma pergunta que penso que é lá para ali. É porque é que o verão representa o maior risco para a saúde, nomeadamente das pessoas idosas, senhora enfermeira?
15: Olá a todos. Então, o verão, acima de tudo, começa a representar um perigo com o aumento das temperaturas. Temos também, então, o aumento do desgaste a nível físico. Temos, então, com que o corpo não consiga corresponder ao aumento destas temperaturas, daí a necessidade dos cuidados que o Paulo já estava a falar anteriormente. Temos de começar por abordar, então, o beber água regularmente. Temos de começar, então, por ter cuidado com os sítios onde nós frequentamos o nosso cotidiano, tentar evitar, então, as salas fechadas e temperaturas bastante elevadas e, acima de tudo, temos de ter muito cuidado com os alertas que vamos falando ao longo desta conversa.
14: Uhum. Essa questão da ingestão de água, da hidratação, é, diria eu, fundamental, porque mesmo sem sede, as pessoas necessitam de beber água e nem sempre é assim, porque quando se questiona um idoso, aí tal, tem sede e ele diz que não, ou ela diz que não. A questão é, devemos insistir para que, nomeadamente os idosos, bebam água com frequência ou não, senhora enfermeira?
15: Sim, claro que sim, Paulo. Acima de tudo, nós devemos beber água regularmente, porque a partir do momento em que o nosso corpo começa a sentir aquela sensação de sede, significa que já temos um início de desidratação. Para isso devemos sempre ter o cuidado do consumo diário de pelo menos 1,5 litros de água e, acima de tudo, nas crianças e nos idosos temos que ter esse cuidado. As crianças muitas das vezes porque estão distraídas a brincar e os nossos idosos porque começam a perder essa capacidade de sentir a falta da necessidade da hidratação. Para isso temos várias técnicas, não só a água em si, como podemos também usar infusões, de preferência com pouca carga de açúcar e uma temperatura um bocadinho mais baixa. Não tem que ser completamente gelado, não é? Por causa também do choque térmico, mas sempre uma temperatura mais baixa, o que ajuda também a regular depois a temperatura no nosso corpo.
14: Para ser prático, por exemplo, o chá, é isso?
15: Por exemplo, sim, o chá. Qualquer chá é muito bom, principalmente porque dá um sabor e o facto da água não ter sabor muitas das vezes é um desincentivo ao seu consumo. O chá ajuda nessa parte.
14: Uhum. Nós temos ouvido falar muito das questões da onda de calor, das ondas de calor que têm afetado o nosso país, obviamente outras partes do globo, mas estamos a falar do nosso país, e que cada vez são mais frequentes em Portugal. E perguntava precisamente ao Dr. Luís Castanheira, farmacêutico no Fundão, como é que nós e os idosos, concretamente, e as crianças, podem enfrentar estas ondas de calor?
16: Ora, viva, bom dia a todos e desde já agradeço o convite e acho boa esta partilha para não ficarmos cada um presos no seu quadrado, não é? Uhum. Nas nossas caixas herméticas é bom estarmos aqui um farmacêutico, falar com uma enfermeira, com o Sr. Paulo, mas nesta partilha de informação e de experiências. Bom, estas ondas de calor têm sido cada vez mais frequentes, não é? Nos últimos anos, isto que são ondas de calor, são períodos de calor intenso que duram vários dias seguidos, 10 ou mais, e isto pode colocar a nossa saúde em risco. Quando a nossa temperatura corporal deve ser mantida nos 37 graus. No entanto, quando é sujeito a um calor extremo, como durante estes períodos das ondas de calor, podem originar problemas de saúde, tais como os golpes de calor. ou exaustão por calor ou queimbras, porque desregula...
14: As queimbras também,
16: porque como o calor pode gerar desidratação no organismo, não é? Uhum. Perdemos mais água, ao fazer isso também, na transpiração, também perdemos sais minerais. E esta perda de eletrólitos é o que vai desequilibrar o tónus muscular. E então podem depois surgir contrações involuntárias, que é o que origina as queimbras e a dor associada. Portanto, no que toca ao que me ia perguntar, é importante não deixarmos chegar aí, nos utentes mais vulneráveis, como estamos aqui a falar há pouco, crianças e idosos são os mais suscetíveis a isso, porque os seus mecanismos fisiológicos de controle do organismo já não estão tão aptos como uma pessoa em idade de trabalho, digamos assim. Então, quando isto, se estiverem expostas ao calor ou a estes períodos na rua, expostas ao calor, podem perder a homeostase da temperatura. E, por exemplo, num golpe de calor, uma pessoa, recorrendo aqui aos meus apontamentos, pode facilmente chegar a uma temperatura corporal de 39 graus. 39 graus já é considerado febre numa criança. Portanto, nós não queremos que se chegue aí.
14: Na criança e no adulto,
16: em toda a gente, exato, claro. Então, o que é que podemos fazer? Coisas simples para prevenir... e importa de referir, já agora está aqui a senhora enfermeira, que quando aparece o golpe de calor ou esta exaustão por calor, são sempre situações que requerem ajuda imediata. E devemos ligar para o 112. Se vemos alguém num estado de que tenha um golpe de calor... que é, basicamente, é quando o corpo deixa produzir suor e chega às tais temperaturas de 39 graus, não é só depois cuidar com paninhos quentes ou refrescar, quando já chegamos a essa situação, devemos sempre procurar ajuda médica, 112. Então, mas voltando ao que me estava a perguntar, então o que é que podemos fazer para prevenir? Ingestão de água, que é essencial, como a enfermeira Diana já disse, devemos beber líquidos com frequência, mesmo que não tenhamos sede. De preferência água ou sumos naturais, não muito açucarados, ou chás, porque a água já vimos que não puxa. Porquê? Porque esta questão que estavam a referir há pouco nos idosos é mais comum nos idosos até do que nas pessoas de idades mais jovens e mesmo do que nas crianças, porque o nosso centro da sede, que é o nosso mecanismo involuntário no cérebro, que é o hipotálamo, que controla a sede, com o avançar da idade vai-se deteriorando. E então é por isso que as pessoas, cada vez que vão ficando mais velhas, vão deixando de dizer que têm sede ou que não sentem sede.
14: Porque é uma maratice, não é?
16: É que é uma maratice. Não sentem sede, apesar de já poderem estar a precisar de água, mas não sentem sede porque o nosso mecanismo intrínseco que nós temos, que instintivamente nos diz, ou avisa o organismo, que é a sensação de sede, vai envelhecendo e é como se deixasse de funcionar. Daí a importância de termos estando sempre atentos e forçando a beber água, a ter a garrafinha ao lado, tudo mais. Pronto.
14: Ou seja, a questão da hidratação já percebemos que é fundamental, não é?
16: Depois, devemos também evitar bebidas alcoólicas com cafeína ou açucaradas. Porquê? Porque, por exemplo, o álcool é uma bebida que não hidrata, é o oposto, favorece a desidratação, porque depois depuramos mais água. Devemos, então, também tentar permanecer em ambientes frescos ou climatizados, com ar-condicionado, pelo menos 2 a 3 horas por dia, e mantendo as janelas, persianas e estores fechados na altura de maior calor. É importante a gestão da temperatura dentro de casa, e mesmo para as pessoas que não conseguem ter ar-condicionados ou ter as melhores condições para isso, é importante fazer uma boa gestão das áreas da casa para não deixar aquecê-las muito. Devemos evitar a exposição solar direta entre as 11 e as 17 horas, que está mais do que badalado, até quando vamos à praia. Devemos utilizar protetor solar no mínimo com um fator de proteção 30, mas eu na farmácia nem gosto de aconselhar este, eu é sempre 50 mais para cima. Depois também chapéus de abas largas e óculos de sol para proteger da radiação solar. Devemos procurar fazer refeições leves e várias vezes ao longo do dia, depois já podemos mais à frente explicar porque é que isso é importante. Tentar sempre refrescar o corpo, evitando mudanças bruscas da temperatura, porque isso também pode fazer um choque térmico e não é bom. Usar roupas de cor clara, leve e frescas. Aqui é importante a cor clara, porquê? Porque as roupas escuras absorvem muito mais. As roupas escuras têm uma coisa boa, se a pessoa andar na rua, que é, em relação ao sol, o preto ou o escuro reflete a radiação ultravioleta. Mas a radiação ultravioleta só nos lesa a nossa pele, só faz danos na pele e de cancro e tudo mais. Mas na outra, não é essa que faz o calor. A radiação que aumenta a temperatura é a infravermelha. E então as cores negras absorvem o infravermelho, daí aumentarem o calor. O claro é o oposto. As roupas claras, em relação ao sol, quase que deixam passar a ultravioleta toda, portanto, em relação aos raios UV não é bom, mas refletem a outra, a radiação que causa o calor, a radiação infravermelha, por isso daqui se dizer usar roupas de cor clara. Devemos, pois, também evitar atividades ao ar livre que exijam grande esforço físico e permanecer em viaturas nas horas de maior calor, por exemplo. Isto porquê? Como é toda a gente, quando chegamos ao carro, se deixarmos na rua, facilmente se atingem temperaturas dentro de um carro que esteja fechado, que esteve várias horas ao sol, acima dos 50 graus facilmente e às vezes quase acima dos 60 graus Celsius. Daí isto também ser importante.
14: Portanto, é muito importante aquilo que acabamos de ouvir do farmacêutico Luís Castanheira, mas, senhora enfermeira Diana, é verdade que há muitos idosos institucionalizados e, portanto, aí têm um apoio, entre aspas, ou seja, entre aspas e sem aspas, das pessoas que lá trabalham e, portanto, há uma maior atenção. Mas há idosos que estão em casa sozinhos e há idosos que certamente partilham apenas ou com a filha ou com o filho esse espaço. A minha questão é, para essas situações, para os familiares que acompanham idosos, quando há uma onda de calor, que preocupações é que devem ter?
15: No seguimento então daquilo que o Luís estava a dizer, pronto, para além de se tivermos um ar-condicionado, claro que isso seria o ideal, para conseguirmos ter então uma temperatura dentro dos espaços de convívio muito mais baixas, visto que temos uma onda de calor lá fora, e todos os focos que ele já falou. Uma das coisas importantes que eu recomendo sempre é manter um contacto com essa pessoa, ou seja, nós temos a plena noção que cada vez mais nós estamos mais horas afastados dos nossos familiares, por diversos motivos, seja profissionais, seja pessoais, porque vivemos numa terra diferente. Uhum. Felizmente, hoje em dia, já temos várias respostas nesse sentido. Temos os telemóveis, temos os vizinhos também que podem dar uma ajuda nesse sentido, que é ou nós conseguirmos contactar diretamente com o nosso familiar através de uma chamada, nunca deixar dias inteiros sem conversar com essa pessoa, nem que seja uma chamada simples de um minuto ou dois, só como é que estás, estás bem, uhum. Tens-te alimentado, tens-te hidratado, porque era aquilo que o doutor Luís estava a falar, que é, muitas das vezes, eles deixam de ter esta necessidade, não é por mal, é simplesmente porque eles não notam, eles não sentem essa necessidade. Uhum. E quando eles começam a sentir esta necessidade, já estamos num fator avançado de desidratação. Uhum. Pronto, e daí, então, aquilo que o Luís também estava a falar, e a nível da alimentação podemos ter então também adaptar a nossa rotina através de pratos mais frescos, ou seja, vamos evitar comidas pesadas, as ditas feijoadas, que são boas, mas vamos deixar para o inverno. Vamos optar um bocadinho mais por saladas. Os idosos, por exemplo, alimentam-se muito à base de sopa. A sopa é muito boa porque tem muita água. Vamos evitar, por exemplo, comer uma sopa que acabou de ser fervida. Ou seja, podemos ferver a sopa um bocadinho mais cedo, aguardamos mais algum tempo e em vez de comermos uma sopa que está a uma temperatura mais elevada, aguardamos que ela diminua. Sim,
16: Se me permitem, agora que ela estava a falar, lembro-me uma coisa no Alentejo. É muito comum o gaspacho. Em algumas zonas do interior da Espanha. Porquê? Porque é aquela sopa de tomate e fria. E os alentejanos adoram, porque é uma das formas de lidarem com o calor. É essa sopa, mas não sei. Basicamente aquilo é quase como se fosse uma sopa fria.
15: É mesmo. E sem dúvida alguma que é um prato exemplar. Aqui na nossa zona não é tão comum, mas podemos sempre provar e adaptar ao nosso dia a dia. Temos, por exemplo, também os peixes grelhados, que não é uma proteína tão pesada. Uhum. As carnes magras também. Uma alimentação com muitas frutas e vegetais, visto que são alimentos já por si só ricos em água, porque a hidratação lá está. Era como eu estava a dizer há pouco. A água é importante, claro que sim, mas podemos adaptar. Não tem que ser água pura, digamos assim. Uhum. Podemos sempre usar os tais chás, como falávamos, ou pôr o limão dentro da água, ou hortelã, que os idosos também gostam muito das ervas aromáticas. E então é neste sentido, temos por exemplo a melancia, o melão, que são alimentos frescos que caem muito bem, e isso mesmo, a técnica é um bocadinho essa, e as instituições, as ERPs, é um bocadinho por aí, na experiência que eu tenho. Nós no verão era um bocadinho isto que nós fazíamos, que é as gelatinas, que caem muito bem frescas e são saborosas, porque lá está, eles não sentem a necessidade da água, mas gostam do docinho, o que é um problema. E então conseguimos jogar aqui com as duas coisas. E enquanto carregarmos um chá com açúcar não é o ideal, mas se calhar se oferecemos uma talhada de melancia, tem aquela sensação do doce, porque a melancia é uma fruta doce e está fresca e bastante rica em água.
16: Não sei se diziam às vezes que quando é só água, a água até enjoa.
15: Além de dizerem que faz sapos na barriga, que é a resposta mais comum. Pronto, depois temos de ter aqueles cuidados para os idosos, neste caso, que estão sozinhos, como estávamos a falar, a conservação dos alimentos. Temos que ter a certeza que eles estão realmente a conservar bem os alimentos. Isto porquê? Porque depois com o calor temos a multiplicação das bactérias, o que existe uma probabilidade muito mais alta de uma intoxicação alimentar, o que é perigoso num idoso principalmente, porque uma intoxicação alimentar está associada normalmente a vómitos e diarreias, que são fatores de risco muito, muito elevados, porque temos uma perda abrupta de líquidos dentro de nós.
14: É aquilo que costumamos dizer, os alimentos azedam.
15: Isso mesmo. Só completando aqui um bocadinho aquilo que o Luís estava a falar, e muito bem, a nível da insolação e do golpe de calor, eu gostava só aqui de deixar um pequeno alerta, que é... Basicamente, o que é que nós devemos fazer no caso de estarmos perante estas situações? Porque tanto uma como a outra têm um fator comum, que é o calor. E então, como ponto número um, nós devemos logo retirar o ambiente que não está propício. Ou seja, se estivermos dentro de uma sala muito quente que provocou esse golpe de calor, retirar imediatamente. Ou se for, no caso de uma insolação, uma pessoa que por algum motivo teve muitas horas ao sol, tentar procurar imediatamente um ambiente um pouco mais fresco e fora do sol diretamente. Devemos também arrefecer o corpo progressivamente, e esta parte é muito importante, Paulo, porque grande parte das vezes a ideia que nós temos é vamos molhar. E não é totalmente errado, mas temos de ter um cuidado, que é, se a água, por exemplo, estiver num frigorífico, estiver gelada, é um choque térmico muito, muito grande e torna-se mais perigoso ainda do que estar a arrefecer. E quando eu digo arrefecer, o que é que podemos? Desabotoar um botão, alargar o cinto. É neste sentido que temos que um leque, por exemplo, obrigada, Luís, para ir uma ventoinha, tudo o que seja proporcionar um ambiente mais fresco. Atenção a uma coisa que eu infelizmente ainda vejo muito, que é, nestas pessoas há sempre um risco de alteração do estado de consciência. O que é isto? É uma possibilidade de desmaio. E eu vejo muito ainda pessoas a dizerem, não me estou a sentir bem, eu vou desmaiar, e a primeira ideia que nós temos é oferecer o copo de água com açúcar. Atenção a uma coisa, que é, o copo de água com açúcar é importante, no caso de a pessoa estar a fazer um nível de glicémia, que é os níveis de açúcar dentro do nosso sangue, um bocadinho mais baixo, mas temos de ter uma coisa muito importante em conta, que é, se a pessoa está acordada, ela vai beber este copo de água com açúcar muito bem. Uhum. Mas se a pessoa não está devidamente acordada, isto pode ser muito perigoso, podemos provocar um engasgamento. E então é aquilo que eu costumo dizer, não devemos oferecer água com açúcar, mas sim açúcar com água. O que é isto? É fazer a dita papa de açúcar. Ou seja, vamos ter muito açúcar, pouca água, fazemos literalmente uma papa e o que nós vamos fazer é esfregar dentro da boca, nas bochechas. Porquê? Porque as nossas pupilas vão começar a absorver e o que vai fazer é que a glicémia, os níveis de açúcar, vão começar a subir devagar. E não tenham medo de fazer isto, porque para os profissionais de saúde,

0: para quem não conhece, é o 808 24 24 24, que é uma linha onde temos sempre orientações de profissionais de saúde. É uma linha vasta, não só com enfermeiros, temos também psicólogos e tudo mais, mas é uma linha que muitas das vezes nos pode ajudar, acima de tudo, a tirar dúvidas. E muitas das vezes as pessoas, não é por mal, erram por desconhecimento. E esta linha é gratuita e está disponível para fazer isso mesmo, tirar as nossas dúvidas. E se eles acharem que a situação é de emergência, a própria linha do SNS 24 consegue transferir a chamada para o CODU, que é o Centro de Orientação de Doentes Urgentes, que é mais conhecido pelo 112 no geral. Pronto. Era
1: Porque
0: só isso.
1: tem equipas multidisciplinares,
0: Isso
1: e,
0: mesmo.
1: portanto, que dão resposta a essas situações. Foi muito importante, obviamente, já ouvi-los nesta parte, aqui pistas muito importantes. Esta última, relativamente ao açúcar, há pouca gente que faz isso, mais açúcar do que água, mas o efeito é esse. E, portanto, fica esta nota da enfermeira Diana, que me parece muito importante. Mas queria também perguntar, obviamente, ao enfermeiro Luís Castanheira, se temos estado aqui a falar em prevenir, obviamente, e. Diga, diga, diga. Estava eu a dizer que temos estado aqui a falar aqui em termos, digamos, da prevenção, daquilo que deve ser o nosso olhar ou o olhar da sociedade para os idosos, não é? Mas perguntava então ao enfermeiro Luís Castanheira, farmacêutico, precisamente, e eu dou com o enfermeiro,
2: Isso
1: é farmacêutico.
2: na farmácia
1: Também é enfermeiro, também não há problema.
2: quase
1: Mas
2: todas as semanas
1: pergunto
2: também
1: eu, pergunto ao farmacêutico,
2: os
1: em
2: médicos.
1: relação aos medicamentos. Há algum medicamento ou medicamentos que possam ajudar, obviamente, nestas situações ou não? Ou deve-se evitar isso? Deve-se esquecer esta situação dos medicamentos?
2: Assim, ajudar, a parte de ajudar é como a enfermeira Diana já esteve a falar, são mais medidas de evacuar a pessoa do que causou alguma situação de risco quanto ao calor. Mas depois, se for para ajudar a nível de medicamentos ou de dispositivos médicos, seria mais eventualmente com soros, que é o que depois podem dar à pessoa se estiver em situação de desidratação, tratada com soro, ou por via venosa, se tiver que ser mesmo, pronto, não, se não tiver acordada, como a enfermeira estava a dizer, mas, ou seja, para tratar situações de desidratação, seria mais com produtos de soros e afins.
1: Mas sempre, digamos, receitados ou indicados por médicos, é isso ou não? Estou a perguntar.
2: Sim, sempre por médicos, só que isso aí já era uma situação que não ia ser no público, não ia ser no
1: Certo,
2: exterior,
1: sim.
2: já seria sempre uma situação que já é tratada em meio hospitalar. Portanto, essa questão lá já nem se colocaria muito porque já ia ser
1: Sim,
2: toda
1: mas
2: a
1: estou.
2: equipa médica.
1: Certo, eu percebo o que está a dizer, mas estou a ouvir e a pensar naquilo que a enfermeira Diana acaba de referir relativamente à linha
2: Ah,
1: que é contactada, não é? E que podem dizer: olha,
2: 124, sim.
1: pode ir a uma farmácia ou pode ir a não sei onde, não
2: Mas indo à sua questão, o que pode muitas vezes acontecer são descompensações de
1: é?
2: doentes crónicos. Pronto. Temos os diabéticos, como a Diana estava a dizer, que o calor extremo também, como há uma situação de desidratação, vai alterar, se perde mais água e eletrólitos, também vai interferir no metabolismo do açúcar e vai interferir nos níveis de açúcar no sangue. Portanto, pode dar para um lado ou para o outro, mas isso depois é facilmente corrigível porque é fazer ajustes na medicação da pessoa. Se for preciso tomar um comprimido, toma dois, pronto. Depois, o que é mais comum é quando a pessoa perde a capacidade de regular a sua temperatura corporal, começa a sofrer o tal risco de desidratação. Entrando as situações de desidratação, podem levar a situações de hipotensão, que é uma queda mais abrupta da
1: Sim,
2: tensão, porque
1: sim.
2: se perdemos mais água pela transpiração, por exemplo, o volume de sangue cai, então a pessoa fica com mais hipotensão, pode levar mesmo a quedas, a desmaios, tonturas, é o normal. Mas depois, os casos onde nos devemos focar mais é nos doentes crónicos, que também, por exemplo, algumas classes terapêuticas são diuréticos e outros anti-hipertensores, antidepressivos e antipsicóticos, por exemplo.
1: Portanto, esses medicamentos são mais sensíveis ao calor, é isso ou não?
2: Sim,
1: Estou a perguntar.
2: sim, não é bem que sejam mais sensíveis ao calor. Por exemplo, os doentes hipertensos para controlarem a sua pressão arterial,
1: Certo.
2: têm que tomar medicamentos, certo? Havendo desidratação, isso pode levar.

0: desequilíbrio no estado da pressão arterial da pessoa. Para além de que os diuréticos e outros antihipertensores mexem também com os níveis de sais no sangue. Portanto, podem levar mais facilmente a essas situações de hipotensão, porque se as pessoas já tomam antihipertensores, são para descer a pressão arterial. Então podem ficar mais suscetíveis a terem esses fenómenos de hipotensão, tonturas e quedas. E depois, não é só mesmo isso, como, por exemplo, há medicamentos que também afetam a própria capacidade do nosso organismo de lidar com a temperatura. O nosso corpo regular a temperatura também pode ser afetado por estes, como eu estava a dizer, os antidepressivos ou antipsicóticos, também mexem com esse nosso sistema intrínseco do que o organismo tem de regular a sua própria temperatura, ao homeostase corporal. Então pode levar mais... Quem toma, por exemplo, antidepressivos ou antipsicóticos, pode mais facilmente ser suscetível a sofrer, lá está, um golpe de calor ou a ter fenómenos de desidratação mais graves porque não conseguiu controlar tão bem a sua temperatura. Okay. Depois há outra questão, por exemplo, quem toma diuréticos ou outros fármacos que mexem com os níveis de potássio ou os doentes cardíacos vão ser aqui afetados também. Porquê? Quando nós perdemos mais potássio pela medicação que estamos a fazer, o potássio é muito importante para o nosso músculo cardíaco, que é o miocárdio, funcionar e trabalhar bem. Por isso é que estas situações temos de estar mais atentos, temos de estar mais atentos nos doentes renais, nos doentes cardíacos e doentes hipertensos e doentes diabéticos. Esta questão dos doentes cardíacos é porque uma situação de desidratação, quer seja por via dos medicamentos que perdemos mais facilmente potássio ou simplesmente pela desidratação, a pessoa chegou a um estado, como a enfermeira estava a dizer, em que já está naquele estado de desidratação, já perdeu muitos sais. Ao mexer com os níveis de potássio no sangue, vai começar a desequilibrar no funcionamento normal do músculo do miocárdio. E então, é aí que estas situações depois geram descompensações nos doentes crónicos. A temperatura, quer seja por desidratação ou por perdas de sais da medicação que faz, vão gerar desequilíbrios nos doentes crónicos. Ou seja, são estes doentes a que temos de estar mais atentos. Quer na farmácia, quando a pessoa vai à consulta, ou os familiares, como já falaram. Mas aqui, pronto, é mais os profissionais de saúde. Neste caso, nós na farmácia, sabemos que a pessoa toma certo tipo de medicações, podemos ir fazendo perguntas, já tem de tomar tudo bem, e devemos reforçar mais os conselhos de, olha, tem que se abrigar do calor, tem que se resguardar mais em casa, em sítios frescos, beber muita água, hidratação, 1,5 litro, 2 litros, no caso dos homens também, como a enfermeira já disse, porque já sabemos que, de antemão, estas pessoas, quer pela medicação que tomam ou pelas condições patológicas que sofrem, doentes cardíacos, renais, diabéticos, são mais suscetíveis a sofrerem com o calor de forma mais grave e de forma que depois o ponto final tem que ir ao hospital.
1: Já falo com a enfermeira Diana, mas ainda quero fazer uma questão ao farmacêutico Luís Castanheira, e agora acertei relativamente à profissão, mas é uma das questões que nos têm colocado, que é se de alguma forma o calor pode alterar os medicamentos.
0: Sim. Essa é uma questão muitas vezes esquecida e que é um aspecto que é muito importante, que é a correta conservação dos medicamentos. Isto, como sabemos, muitos medicamentos, não mesmo a maioria, devem ser armazenados em locais frescos e secos e protegidos da incidência direta da luz e de temperaturas elevadas. E é aqui que esta parte é importante, das temperaturas elevadas. Porquê? Se nós não estivermos os medicamentos a uma temperatura estável, até, por norma até aos 25 graus Celsius, que é a temperatura ambiente, não vamos conseguir garantir a sua estabilidade química e, consequentemente, a sua eficácia e segurança no seu uso. Portanto, com estas temperaturas atmosféricas neste período de verão, nós sabemos como é que as pessoas muitas vezes têm as casas, especialmente a população aqui mais envelhecida do nosso concelho. Muitos são pensionistas com reformas um pouco mais baixas e muitas vezes as pessoas não têm as melhores condições para arrefecer adequadamente as casas. Nós, a este propósito, por exemplo, lembro-me de, ainda na última semana, tive dois utentes que me disseram: olha, doutor, estou aqui, venho aqui, mas agora só levo esta caixa e só levo aquela caixa do antihipertensor. E só leva esta. Por norma, são pessoas que já sabíamos que quando vinham e levavam sempre levavam duas caixas de cada medicamento, ou levavam uma sacada em termos populares, como nós costumamos dizer. Mas chega esta fase e já temos tido alguns utentes que nos dizem: olha, vamos levantar só uma caixa ou duas desta vez, porque vocês aqui na farmácia conseguem ter isto, ou têm isto mais fresquinho do que tenho lá na minha casa. Pronto. E então, convém também, lá está, estarmos atentos, irmos perguntando às pessoas como é que guardam os medicamentos em casa, se os guardam longe das janelas, para não ficarem expostos ao sol, à incidência do sol direto. Se os conseguem guardar nas divisões mais frescas da casa e não na cozinha, por exemplo. Muitas vezes há casas em que as é muito comum a pessoa ou guarda os medicamentos ou na casa de banho ou na cozinha, porque é quando se levanta que toma, ou é ao deitar. Pronto, mas muitas vezes guardam na cozinha, mas às vezes as cozinhas são os sítios mais quentes das casas. Pronto, se as pessoas porventura conseguirem guardar noutro local, seja mais fresco e esteja mais abrigado da luz, porque por norma a pessoa tem que fazer refeições, tem que levantar os torres, tem que ter luz natural, portanto as cozinhas acabam por ficar naturalmente mais quentes. Então, é importante irmos perguntando isto às pessoas, estarmos atentos também para elas próprias serem agentes ativos, e não só nós, na salvaguarda da eficácia e segurança dos medicamentos que usam.
1: A resposta à minha pergunta é sim.
0: A resposta à pergunta é sim, claro. Desculpa, é que o calor interfere com a... pode interferir com a sustentabilidade e depois com a segurança no uso e eficácia do medicamento. Pois, se um medicamento está... Por exemplo, se nós deixarmos esquecemos uma caixa de um medicamento de mamas no carro, se ficar lá o dia todo, se voltamos de trabalho ao fim do dia, a sua estabilidade, se passar 8 horas com este sol que tem estado, as temperaturas dentro do carro podem ir facilmente aos 40, 50 graus.
1: Nesse caso, o que devemos fazer?
0: Podemos descartar. Sim, mas pronto. Há alguns medicamentos, por exemplo, comprimidos são mais resistentes que outros, mas por exemplo, se tiver cápsulas, ou se tiver algum que sejam em cápsulas, tem uma espécie de gelatina por fora. E as cápsulas dá para ver facilmente se foi alterada a sua estabilidade ou não, porque se virmos que a cápsula ficou já meio derretida ou que alterou o seu formato, há certos medicamentos que nos permitem ver visualmente isso. Outros pode mudar de cor. Basicamente, se estiver muito expostos ao calor, mais facilmente o medicamento oxidou. Se o medicamento costuma ser branco, por exemplo, ou amarelado e passou para castanho, já é uma indicação visual também que não devemos tomar. Pronto, já foi alterado.
1: Ainda bem que abordámos esta questão, porque é fundamental para os idosos e para os... Às
0: vezes nos esquecemos. Às vezes nos vamos esquecendo disso.
1: Esquecemos todos.
2: Não é? Adaptar a nossa rotina diária, lá está. Em vez de irmos comprar os medicamentos no início do dia, vamos no final. E em vez de estarmos, por exemplo, a tomar os antihipertensores todos os dias sem avaliar, podemos de vez em quando ter o cuidado de ir avaliando uma tensão arterial, também para percebermos como é que estão os valores. Porque acontece várias vezes, o doutor Luís deve estar mais habituado que as pessoas vão à farmácia avaliar às vezes a tensão, está mais habituado do que eu a ver pessoas que estão a fazer medicações, não é? E que chegam a reduzir a dose que estão a fazer, porque como chega ao calor, chega à vasodilatação, que era o que o doutor Luís estava a explicar, as tensões ficam mais baixas e faz com que também reduzam depois as doses. Não significa, como muita gente acha, eu sou só um bocadinho hipertenso e já estou a diminuir a medicação, estou curado. Não acontece isto. O que acontece é o calor provoca uma alteração no nosso corpo, a alteração é essa que faz com que a dose de medicamento não seja a que se está habituado a fazer no seu cotidiano. Pronto, é as tais adaptações da rotina diária. É importante um doente hipertenso, nesta altura, por exemplo, fazer uma avaliação, já não digo diária, aí seria o ideal, de preferência antes de tomar o medicamento, mas nem que seja uma vez por semana.
1: Uma vez por semana, sim.
0: Às vezes começam a tomar dia sim, dia não, o outro hipertensor. Mas pronto, mas nós, isso acontece-nos, a pessoa às vezes fazem por autorrecriação, mas não é o comum. Mas desde que vá mantendo os níveis de pressão sempre estáveis, sim, mas depois aconselhamos sempre, depois deve sempre confirmar com o médico, pronto.
2: Mas
0: muitas vezes os médicos concordam e claro, mantêm sim. Essa redução neste período.
1: Também neste, digamos, neste período de calor, nós ouvimos sempre os conselhos dos médicos relativamente, e dos enfermeiros, digamos, a que os idosos possam e devam mexer, devam andar, devam caminhar, aqueles que podem, obviamente, mas... Nesta época de calor, quais são as horas preferenciais para se fazer isso? Se é que é aconselhável a um idoso fazer isso?
2: O sedentarismo nunca é a solução, Paulo. Okay. Temos sempre que mexer. Isso é um bocadinho aquilo que o Dr. Luís já estava a dizer. Devemos evitar aquelas horas de exposição solar entre as 11 e as 17, porque sem dúvida alguma são as mais perigosas. Mas eu aí, sinceramente, até fico um pouco aliviada com os idosos. Porque, na verdade, acho que ainda são as pessoas mais cuidadosas. Porquê? Porque são aquelas que se levantam às 5h30 e 6 da manhã porque ainda querem ir à agricultura ou querem ir ver das suas galinhas que estão a precisar de alimentação, e sabem perfeitamente que aquelas horas têm que estar mais resguardados. E depois voltamos a ter ali a partir das 17h, o ideal é darmos mais ou menos mais uma hora para termos a certeza. Por volta das 18h aí depois podemos fazer umas refeições mais leves, mas podemos sempre fazer uma caminhadazinha de seguida. Porque lá está, o facto de chegar ao verão não significa que podemos ficar sedentários, porque o sedentarismo só nos traz complicações, nem que seja só no sentido dos idosos não perder a locomoção e os movimentos que têm. Porque é como, já diz a gíria, parar é morrer.
1: Exatamente.
2: E então não, nunca devemos parar a 100%. Devemos sim ter cuidado com a nossa rotina nesse sentido. Sabemos que está muito calor por volta do meio-dia ou uma da tarde, não há necessidade de eu ir, por exemplo, alimentar as galinhas à uma da tarde. Não é? Elas às 18 horas estão à minha espera, não vão embora, não é? É nesse sentido, é adaptarmos a nossa rotina ao que estamos a viver neste momento. E já percebemos que cada vez os verões começam a ser mais intensos e os invernos também mais rigorosos. Ou seja, nós não temos que ficar chateados com o que está a acontecer, temos sim que nos adaptar e temos que ser resilientes e trabalhar com o que temos.
1: E trabalhar com o que temos é óbvio que é...
0: Eu acho extremamente importante que disseram aqui, mas também acho que há uma coisa boa que nós temos agora, que é a flexibilidade, mesmo dos profissionais de saúde. Porque se eu pudesse só, isto fez-me lembrar um caso rápido, que esta semana eu e um colega meu tivemos dois casos com duas senhoras. Pronto, mas aqui não se enquadra muito porque elas já têm mobilidade reduzida e estavam até a ser
1: acompanhadas,
0: sim. Tinham uma colega da enfermeira, Diana, que ia lá à casa e faz os curativos e os pensos à senhora, e até eram senhoras de muita mobilidade, mas agora estão numa fase que não podem tanto, não é que não consigam caminhar. Mas ligaram-nos para a farmácia e dizem: olha, está tanto calor, mesmo a estas horas que temos, nos últimos dias tem estado tanto calor. E se uma coisa que faziam sempre, que era vir buscar o seu medicamento e comprar, se podíamos agora ir nesta fase, agora começaram a deixar de fazer por causa do calor. Sim, se nós podíamos lá ir, pronto, e nós fizemos, vamos com o multibancozinho, com o terminal, pagamento, vamos já com tudo feito, a senhora chega, paga, fica feliz da vida, e às vezes são estas pequenas coisas, e os pequenos gestos de proximidade, quer de, porque neste caso ela tem também enfermeiros que lhe vão fazer o que ela ia fazer ao centro de saúde, mas que começou a pedir que não conseguia por causa do calor, porque estava a ter muitas dificuldades com o calor em se movimentar, e às vezes mesmo da adaptação dos utentes, mas também de nós, profissionais de saúde, para atender às necessidades das pessoas, às vezes são coisas simples, no nosso caso até era uma coisa ali a 100 metros da farmácia, a 200, e às vezes são pequenos gestos que facilitam muito a vida às pessoas e motivados pelo calor, lá está. Que nota-se diferenças do tempo de inverno ou de tempo mais fresco, que as pessoas fazem a sua vida e andam e vêm, levam, e também se nota isso assim no nosso evento diário. Temos que, pronto, esta flexibilidade que também as pessoas não deixam de fazer as coisas, mas nota-se que não conseguem mesmo sair de casa, evitam mais por causa das temperaturas tão elevadas. E no caso de pessoas com 80 anos para cima, sim, isso é relevante.
1: Deixa-me perguntar, senhora enfermeira, quais são os erros mais comuns que os idosos podem cometer durante estes meses de maior calor?
2: Os erros mais comuns, Paulo, isso é um bocadinho relativo, não é? Porque cada pessoa, uma pessoa, eles acabam por fazer um bocadinho aquilo que cada um acha, digamos assim, mas ainda temos algumas pessoas que acham, por exemplo, quando a gente diz o beber água que é importante, eles acham que é balelas, eles acham que nós dizemos, olha, mas é importante porque o senhor já não tem a mesma sensibilidade e acredita naquilo que eu lhe estou a dizer, e eles acham que não é verdade. As alimentações mais leves, dizer a um idoso que não pode comer a sua feijoada e que vai comer uma salada, vamos ser sinceros, não é fácil, é uma guerra bastante, bastante complicada. E depois depende um bocadinho das pessoas. Temos aquelas pessoas que estão disponíveis para ouvir os nossos conselhos, não é? E temos aqueles que a gente diz mantenham-se em casa, mantenham-se mais resguardados, e temos aqueles que acham que, ai, ó, por favor, então se eu há 50 anos atrás saí à hora que eu queria, porque é que não hei de sair agora? E acho que há um bocadinho, esta ponte para eles ainda é um bocadinho difícil de compreender. Lá está, cabe-nos a nós, profissionais de saúde e familiares também, não é?
1: Eu queria enfatizar isso que estava a dizer, porque os vizinhos, as famílias têm um papel que pode ser fundamental nestes casos.
2: Não é? Sim, sim. Lá está, porque era aquilo
1: que... É mais em meio rural do que em cidadino, porque no cidadino há muita gente que mora no mesmo prédio
2: e nem conhecemos. Isso mesmo. É difícil nós dizermos que isso é importante quando as pessoas não estão despertas para isso, não é? Eu dizer numa cidade, na cidade de Lisboa, olha, vá lá ver da sua vizinha de cima, quer dizer, muitas das vezes nem sequer sabem se é homem, se é mulher, se vive, se não vive, não é? Infelizmente, nós estamos a ver várias vezes no noticiário, principalmente na Alemanha, na França, idosos que estão a falecer por estarem sozinhos em casa, ninguém se lembrou que eles estavam lá.
1: E depois que ficam N tempo, digamos, no local.
2: Infelizmente, quando se lembram, já é tarde demais, e as crianças esquecidas dentro dos carros, que lá está, não dá como apelar, porque eu tenho a certeza absoluta, como quem diz, não é? Que nenhum pai faz isto de forma propositada, mas eu compreendo o nível de stress cada vez mais a que estamos suscetíveis. Lá está, é aquela rotina que temos que alterar. Por favor, antes de saírem do carro, olhem ao retrovisor, olhem bem ao banco de trás. Não é? Está cá o meu filho, não está? Isto pode parecer um bocadinho descabido, mas a realidade é esta. Nós estamos cada vez mais com uma rotina diária de loucos e no meio do stress podemos cometer erros. Não é? Claro que errar é humano, mas há erros que nós temos que evitar. E esse é um deles, não é? E então nós sabemos que a nossa rotina é acordar e trabalhar, mas por algum motivo, hoje sou eu que levo o meu filho à creche, olhar ao banco de trás, eu tenho a certeza que o deixei lá, ele está bem. Não é? Não podemos criticar o ser humano, porque lá está, nós somos todos humanos.
1: Dou-lhe já a palavra, a questão das crianças, mas também dos idosos, ou seja, há pessoas que dizem, ah, e tal, eu demoro muito pouco no hipermercado, onde vou, não interessa, e deixam um idoso ao sol, como já aconteceu, numa viatura, isso pode ser fatal para um idoso.
0: Sim, mas nas crianças eu até acho ainda mais complicado isso acontecer. Eu queria só dizer uma coisinha há pouco que achei curioso. Quando perguntou dos erros mais comuns dos idosos, só de um apontamento que coisas que tenho notado ali ao balcão da farmácia, que é, estamos numa terra de muita cereja, não é? Fundão. E agora, ainda mesmo durante o mês de julho, ainda há muita gente que ainda continua na apanha. E tem-nos aparecido lá, e não são poucas vezes, pessoas mais novas, outras um bocadinho mais velhas, já com alguma idade mais avançada, que muita gente, sim, faz como a enfermeira Diana Ivan estava a dizer, que eles são mais compreendedores por normas, porque acordam mais cedo e tudo mais, e vão, mas ainda há também, mesmo assim, ainda há casos das pessoas que eles vão cedo, mas depois voltam na mesma, à tarde, e mais tarde, ao final da tarde, na mesma, porque têm muita cereja para apanhar, e aqui há falta de mão de obra, há muita falta de mão de obra, então andam as pessoas mais idosas também na apanha, nos seus comares, mas quando voltam da parte da tarde, já nos têm aparecido lá casos de senhores que depois vêm, não vêm com golpes de calor, mas vêm com insolações, vêm com problemas de quase a caminhos de desidratação, exatamente, eu acho que esse por acaso tem sido um erro que as pessoas têm feito, que é... Às vezes esquecem-se um bocadinho do tempo e estão períodos muito prolongados agora nesta fase, na apanha da fruta, da cereja.
1: Isso é muito importante dizer.
2: É aquela coisa, nós não estamos a dizer às pessoas parem de trabalhar, não é? Claro, porque nós sabemos que isso não é possível. Uhum. Nós próprios também temos que trabalhar. O que é que nós pedimos aos idosos e à população em geral, que é adaptar a rotina diária. Lá está, as roupas serem mais leves... terem o cuidado, por exemplo, da aplicação do protetor solar, ainda por cima se formos sempre para uma apanha de cereja, estamos a falar que, embora a gente esteja com uma cerejeira ao lado, nem sempre estamos completamente tapados, não é? Usar um chapéu, um boné...
0: É mais fácil convencer as mulheres a colocarem, a aplicarem bem, a explicar-lhes... Apesar de tudo, acho que ainda continua a ser mais fácil aplicarem elas do que os homens. Na minha experiência, pelo menos, os homens são um bocadinho mais... resistentes a...
2: Eu acho que é um bocadinho por vergonha, mas não há vergonha nenhuma, então. Estamos a... Temos que olhar ao protetor solar como um medicamento. O protetor solar é um medicamento. Estamos a colocar para proteger a nossa pele, porque nós não estamos a pôr um protetor solar só para não apanhar um escaldão. Não é? O protetor solar tem muito mais função do que isso. O Luís, se calhar, consegue explicar isso melhor do que eu, mas não é? Estamos a falar que, para além do escaldão em si, temos o risco, depois, posteriormente, um cancro da pele, tudo mais. A composição do protetor solar é muito mais do que evitar um escaldão. Até porque um escaldão, atenção, é uma queimadura de primeiro grau. Ou seja, não é para ser levado de ânimo leve.
0: Pode ter consequências a longo prazo, sim. Não é só resolver em 2-3 dias, como as pessoas pensam, e passa, só descamar a pele, não. Pois pode ter consequências mais graves, para além do cancro, não é? Para outras que não só do cancro, da pele, sim.
1: Muito bem, nós estamos a caminhar para o final desta interessante conversa que estamos aqui a manter-se com a enfermeira Diana e o farmacêutico Luís Castanheira, a propósito, digamos, do sol e dos riscos que temos que enfrentar, nomeadamente para os idosos, mas também, e bem, falaram na questão das crianças. Não quero terminar sem vos fazer um desafio no sentido de, se tivessem que elencar 3 ou 4 conselhos para os idosos poderem ter um verão saudável, um bom verão, o que é que a enfermeira Diana lhes diz?
2: Pronto, para além de tudo aquilo que nós já falámos, não é? Como é óbvio que é bastante importante, podemos ter cuidados, muitas das vezes até básicos, porque estávamos a falar, por exemplo, no ter o ar-condicionado. Nós sabemos que nem sempre temos essa possibilidade, mas normalmente persianas todos temos. Nem que seja, por exemplo, fechar a persiana durante o dia, abrir à noite a janela, ok? Estamos a falar que só isso é logo um cuidado. E atenção a uma coisa, que é, todos nós fugimos e agarramos um bocadinho as ventoinhas, mas não se esqueçam que a ventoinha não é um ar-condicionado, a ventoinha só, digamos, empurra o ar que está naquela divisão. Ou seja, se estamos a falar que a divisão está extremamente quente, o facto de termos uma ventoinha não vai diminuir esse calor. A ventoinha pode dar uma sensação de estarmos um bocadinho mais frescos, principalmente porque estamos transpirados, ou seja, estamos molhados, levante com o vento da ventoinha, parece que estamos a refrescar imenso, mas esse imenso não é real. Podemos até baixar ali um bocadinho a temperatura, mas não é um cuidado único. Por isso temos esse cuidado, não é? Fechar as persianas durante o dia, abrir à noite, os cuidados com o horário de saída, as barreiras físicas com os chapéus, o protetor solar, os horários, a hidratação. Eu sei que nos estamos a repetir, mas é um bocadinho, porque é um bocadinho isto. Se formos a exprimir isto, na verdade são 2 ou 3 cuidados essenciais que fazem uma diferença abrupta no nosso cotidiano, e que, sendo um bocadinho mais radical, pode ser mesmo a diferença entre a vida e a morte, ou não tão radical, entre o nosso bem-estar ou o ir parar ao serviço de urgências, por exemplo?
0: Olha, eu, para não repetir, porque concordo com tudo o que a Diana disse, subscrevo tudo o que a Diana disse, mas tinha aqui 2 questões. Uma, primeiro, é uma que eu nem não me ocorria, não me lembraria bem, mas acho que achei super interessante esta conversa, que foi a Diana ter referido o Saúde 24, o SNS 24, porque qualquer pessoa, em caso de dúvida, ou as pessoas agora também, lá está, com o calor estão-se a resguardar de sair de casa, não é? Mas pelo facto de dar tanto calor, não querem sair à rua, mas podem na mesma ter outros problemas de saúde não derivados daí, não é? Mas depois, às vezes evitam sair de casa, ou até, pronto, por motivo que não querem ir para tanto calor. Então, lá está, tem esse número, tem um enfermeiro, porque depois do outro lado é sempre um enfermeiro, acaba por ser sempre um enfermeiro que fala com eles, uma chamada à distância, é um número gratuito e tudo mais. Portanto, achei isso super importante, e nesta fase, que as pessoas também se resguardam mais de sair de casa por causa do calor extremo. Outra coisa é, por exemplo, também no caso das farmácias, muitas vezes há aquela questão mais política, e nossos colegas dizem que mas é verdade também que as farmácias são a principal rede, são a rede mais capilar, estão espalhadas por todo o país, nas terrinhas mais pequenas, portanto muitas vezes do próprio, não do Serviço Nacional, mas do próprio sistema, como todo o Sistema Nacional de Saúde, muitas vezes para as populações mais isoladas são a primeira porta de entrada no Serviço de Saúde, no Sistema Nacional de Saúde. Então É importante também, as pessoas têm sempre à disposição os farmacêuticos e as suas farmácias para qualquer dúvida que tenham, ao acompanhamento ou uma supervisão no que têm que fazer. E depois, todas estas questões dos princípios básicos de resguardar, hidratação, beber muita água e a família. E outro aspecto muito importante foi o que falámos aqui, e muitas vezes referenciado, de a família. A gente não se esquecer, eu muitas vezes esqueço-me de ligar ao meu avô, perguntar, está tudo bem, que é um senhor, é idoso, já vive sozinho, e a gente ir-se lembrando, ou uma pessoa, ou a irmã, ou a mãe, ou a minha mãe, meu pai, meu tio, alguém todo. Até a família é importante não ser sempre os mesmos todos os dias, mas pelo menos todos os dias aquela pessoa receber sempre uma chamada de alguém da família. E estar sempre alguém, pronto, para estar sempre para acordar, a vigiar tudo, está tudo. Ou um amigo, sim, tudo bem.
2: Claro que sim, e daí a importância da sociedade, e é por isso que nós vivemos em sociedade. Eu posso me preocupar com o meu vizinho, mesmo não sendo família. Não, queria só aqui dizer uma coisa que não falámos ainda, que é a nível dos sinais de desidratação. Pronto, temos os óbvios, não é? A sensação de sede abrupta, significa que já estamos com uma sensação de desidratação e de boca seca, mas há um muito comum que não falámos sempre, que é a urina muito escura ou até escassa. E acontece muito durante o dia, como nós vamos transpirando e tudo mais, vamos perdendo líquidos, o que significa que o nosso débito urinário, ou seja, a quantidade de urina que nós fazemos em 24 horas, diminui. Isso é um fator também bastante importante. Uma simples dor de cabeça, que podemos não estar a dar grande associação, se não é normal em mim ter dor de cabeça, porquê é que eu estou com uma dor de cabeça neste momento? Pode ser sim um sinal. Ou, por exemplo, tonturas ou a sensação de cansaço extremo. Claro que aí já falamos num bocadinho mais, situações mais extremas, mais não é? Grandes. Mas pode acontecer, por exemplo, nós chegamos a casa, vemos o nosso familiar idoso mais prostrado, ou seja, aquela reatividade não é normal dele, está um bocadinho mais, o dito murcho, não quer falar. É importante perguntar, mas já foi hoje à casa de banho? Quantas vezes? Se por acaso, se ele entretanto quiser fazer, é muito importante olhar à cor da urina. Isto é tudo fatores que nos levam a entender que aquela pessoa pode estar perante uma desidratação, e aí, lá está, procurar sempre ajuda. E é aí, por exemplo, que se põe o caso de eu não tenho a certeza se devo ir já para as urgências, então o que é que eu posso fazer? Não vou ligar 112. Se a pessoa ainda está acordada, está consciente, está a falar comigo, mas está ali, não me sinto muito bem, eu hoje não estou muito bem, até costumo ir à casa de banho 4 ou 5 vezes, eu hoje só ainda fui uma, a minha urina está muito escura, então vamos tirar as dúvidas. 808-24-24-24, ligamos a SNS24, falamos com um profissional de saúde e o profissional de saúde consegue logo dizer, não, espere, isto é uma situação em que tem que ir às urgências e faz o encaminhamento, ou... Olha, é preciso, lá está, tudo o que acabámos de dizer, beber mais água, estar em locais mais frescos, a hidratação e, se necessário, a vigilância médica, ele próprio também consegue agendar uma consulta depois no centro de saúde.
1: Portanto, estar informado é essencial, é outra das ideias que é, digamos que sai desta nossa conversa, desta vossa conversa fantástica.
2: E procurar ajuda não é vergonha nenhuma, muito pelo contrário.
1: Exatamente, como dizem os mais antigos, vergonha é roubar. E, portanto,
2: e ser apanhado.
1: Agradeço muito à enfermeira Diana, ao farmacêutico Luís Castanheira, a gentileza de nos terem aqui ajudado a perceber a importância destes sinais e também, obviamente, a proatividade que devemos ter. Muito obrigado e já agora um bom verão para ambos. Muito obrigado.
2: Obrigado igualmente para todos.
1: Está

0: Bom dia, são 11 da manhã.
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11: Bom dia, no flagrante direto deste fim de semana, três temas para acompanhar. Vamos antecipar a campanha das vindimas, que vai começar ainda este mês de agosto na Adega Cooperativa do Fundão. Por isso, António Anjeja, o novo presidente da direção da Adega Cooperativa Fundanense, é o nosso primeiro convidado. Depois vamos falar do Gardunha Fest, o festival de curtas-metragens que vai acontecer no último fim de semana de agosto, na cidade do Fundão, e vamos ainda ouvir a reportagem assinada pela Dulce Gabriel sobre o centenário do Anjo da Guarda, que se celebra este fim de semana em Alpedrinha. Motivos não faltam para ficar desse lado. Avançamos com a primeira entrevista deste flagrante. Muito bom dia, António Anjeja, o presidente da direção da Adega Cooperativa do Fundão, eleito para o cargo no passado mês de junho, na sequência das eleições intercalares na Adega, devido à admissão do então presidente, é o nosso convidado este flagrante direto. É conhecedor da vida da Adega, pese embora esteja há dois meses no cargo de presidente da direção, já exerceu o cargo de presidente da Assembleia Geral e desde sempre, que me lembro, acompanhou a vida da Adega como sócio. E a questão que se coloca é porque é que decidiu regressar nesta altura em que a Adega tem, penso que pela primeira vez, não tenho esse dado, nos seus 77 anos de eleições intercalares.
12: Bom dia a todos os ouvintes da RCB. E devo dizer que eu não tinha só experiência como presidente da Assembleia Geral. Também fiz dois mandatos de, como digamos assim, o financeiro ou o tesoureiro, o que lhe quiserem chamar, mas que fiz esse trabalho em que eu diariamente ia à adega, e o meu trabalho não foi assim tão mau como isso, ao ponto de agora, quando viram que a adega estava um bocado atrapalhada, vieram um grupo de sócios e de pessoas que eu respeito muito e a quem devo consideração, pedir-me para eu ir para lá outra vez, a ver se conseguíamos pôr a adega num bom rumo. E, portanto, eu sabia que a adega não estava muito bem, não vou aqui dizer por falta de competência de ninguém, não é isso que eu estou a dizer. Digo sim, pessoas competentes que não tinham tempo de estar lá. E não tendo tempo de estar lá, não podiam fazer um trabalho conveniente para ter a adega no patamar em que ela deve estar. E, portanto, ela foi por esse motivo que ela caiu, a adega caiu bastante, e que estamos agora, a equipe que está lá, que sou eu, o Dr. Raul Caldeira e o Sr. Luís Caetano, estamos os três a fazer o esforço e dividindo tarefas e trabalhando diariamente naquela casa para ver se pomos aquilo outra vez. Não digo no topo, que é muito difícil, agora chegamos lá, demora tempo.
11: Mas então foi esse o motivo que o levou a assumir a presidência nesta altura?
12: Foi, porque eu não podia dizer que não às pessoas que me pediram, e pessoas a quem eu devo muita consideração. Eu digo já, olha, o Presidente da Assembleia Geral, o Engenheiro Rui Ramos, que me veio ter comigo para me pedir que o ajudasse, porque era ele que iria ficar, tá? O Dr. João Nabais também, pessoa de quem eu sou muito amigo, se eu tivesse um irmão se calhar não era tão amigo, e também o professor Ricarte, o Álvaro Carlos, quer dizer, uma série de pessoas de certo peso na adega, e que me vieram pedir para eu tentar fazer uma equipe e trabalhar em prol da adega, porque a adega é uma instituição que nasceu em 1949. Por sinal, o meu sogro até foi um dos fundadores daquilo. De maneira que eu tenho muito amor por aquilo, porque criei-me, logo que cheguei a Portugal, fiz-me sócio para pôr também umas uvasitas que eu lá tinha, e ganhei um certo amor à instituição. E acho que não sou só eu que tenho de ter este cuidado. No fundo, não tem de haver bairrismo. As pessoas têm de se unir mais, porque, por exemplo, não consomem vinho do Fundão. E não é porque o vinho seja mais caro ou mais barato. Não sei, há qualquer motivo porque...
11: Sim, mas sobre isso que podemos falar depois mais adiante.
12: Portanto, o bairrismo é fundamental para salvar uma instituição com a quantidade de anos que tem.
11: E por falar nisso, e vou pegar nas suas palavras, no momento em que a adega estava assim um bocadinho atrapalhada. Quão atrapalhada está a adega? Isto é, como é que foi encontrar a adega no Fundão?
12: Bom, eu fui encontrar a adega, de facto, com bastantes dívidas a pagar, que estamos agora a pôr em dia. As instituições bancárias não ajudam porque têm medo de ajudar uma instituição que está um bocado em baixo. É claro que eu espero que daqui a um ano ou dois ou três que sejam eles a correr a pedir para a adega ser cliente deles. Porque espero que levar isto a bom caminho, embora o meu caminho seja até março. Porque em março vai haver eleições, porque eu estou a fazer o resto do mandato.
11: Não vai candidatar-se em março?
12: Não está no meu horizonte recandidatar-me.
11: Hoje, mas até lá pode mudar de opinião.
12: Dependendo do trabalho que está feito e da colaboração que eu tenho até de agentes do Fundão, que queiram salvar uma instituição que é deles, porque... Não é minha só, a minha, é dos cooperantes e é dos habitantes do Fundão. Todos temos responsabilidade de ajudar aquilo que é nosso, como temos a obrigação de ajudar as coletividades desportivas, porque são nossas, estão-nos a representar, eu também já passei por lá, têm a obrigação de fazer, quer dizer, colaborar com as pessoas que andam a abolir, neste sentido, por essas instituições a andar e precisam de apoio.
11: Está a fazer um apelo aos fundanenses, nomeadamente aos sócios da cooperativa, para se unirem na apresentação de listas para as eleições de março?
12: Sim, isso é importante que venham, porque a vida de qualquer coletividade ou de qualquer associação ou cooperativa vê-se a vida quando aparecem pessoas. Nas Assembleias Gerais, não pode aparecer uma dúzia de pessoas em Assembleias Gerais. Num universo de 300 ou 400 sócios não pode aparecer uma dúzia de pessoas, é muito pouco. E depois têm de aparecer as pessoas para se quererem candidatar, para trabalhar na coisa. Não é candidatar por candidatar, é dizer-me, se eu formar uma lista e alguém me dissesse põe lá um nome, pronto, mas não contes comigo. Eu nessa pessoa não entra numa lista formada por mim. Não entra porque... Mesmo em suplente, a pessoa tem de dizer, olha, eu vou, se for preciso, cá estou. Isto é que é ajudar uma coletividade ou uma cooperativa.
11: Percebo que decidiu agarrar agora na cooperativa para ajudar a cooperativa a sair deste momento, que não tem intenções em março de se candidatar, mas não fecha a porta.
12: Não, pois se não aparecer ninguém, ou se não aparecer ninguém credível, que às vezes podem aparecer, às vezes aparecem aventureiros que vão lá ver como é que isto é. Não, isto não dá. Uma casa como aquela não pode ir ver como é que é. A pessoa tem de ter noção do que é que vai fazer. E, portanto, nessa base, temos de ver quem é que vai. Se aparecer uma lista credível, foi como na Associação Desportiva, que há uns anos, apareceu uma lista credível e eu saí. Portanto, não... Não estou agarrado a nenhum. Nada, não estou agarrado a nada. Quando vou para as coisas, é de corpo e alma e é para fazer as coisas como devem de ser. Senão, não entro. De maneira que é o caso em março se verá. E eu espero que haja gente, porque há gente competente, há gente boa como cooperante. Pensem em tomar conta daquilo a sério, mas têm de pensar que têm de ter tempo. Para dar à adega. Porque quem não tiver tempo para trabalhar na adega é melhor que não se candidate, porque senão vai dar os problemas que nós estamos a sofrer agora.
11: Muito bem, está esclarecido ao que veio e o que pensa. Vamos então retomar a situação em que foi encontrada. Disse que com dívidas, que montante em dívida é que
12: Bom,
11: tinha?
12: A dívida está no relatório de contas de março. E eu não vou agora aqui estar a falar em dívidas da adega. Está um relatório em março, todos os cooperantes podem ir ver o relatório e contas, que foi uma das coisas que despoletou um bocadinho este problema, e aí é que se vê. Não é nada, não quero alarmar ninguém, porque tudo hoje em dia se faz, fazem-se acordos e fazem-se os pagamentos. Para isso é preciso vender. Se nós não vendermos, como diz o velho Rifão, temos o burro nas couves, não é? Porque não conseguimos chegar a lado nenhum. Mas vendendo, e agora estamos a ativar, já vamos falar nisso, estamos a ativar as vendas, vendendo acordos de pagamentos e coisas do género, nós vamos para a frente, nós vamos conseguir.
11: Portanto, mas presumo que as maiores dívidas são aos sócios.
12: Não só. E já que está a falar em sócios, a campanha de 24 já está paga. Totalmente paga.
11: Foi paga já desde julho, desde que está na direção?
12: Sim, comigo lá. O resto não, já estava parcialmente paga. Nós estávamos à espera de uma benesse que o Fundo de Fomento tinha dado, mas que infelizmente foi-nos negado no último dia, que era uma candidatura à apoio e reorganização de tesouraria. E aí, que era o que estava escrito em Assembleia Geral, essa verba seria exclusivamente para pagar a campanha de 25 aos sócios, ou de 24 e parte de 25, como foi acordado, está escrito isso. Só que na quinta-feira eu recebi a notícia que, depois de muito lutar e de ter consultado várias entidades e pessoas, foi negada à ADEGA essa candidatura, essa verba. Ora bem, é aí que eu digo que os bancos também não colaboram e não ajudam. Quer dizer, quando uma pessoa não está muito bem, eu tenho a impressão que ainda vão pôr ao pé para empurrar mais abaixo. Mas isso, cada um com as suas. Mas mesmo assim, com um jogo de tesouraria que foi feito, com uma entrada que houve de dinheiro, de vendas, de coisa, nós amanhã, portanto, sexta-feira, no máximo segunda, depende da Secretaria dar-me o desenvolvimento, que a ordem já está dada, vamos pagar a campanha de 25, de 2025, vamos pagar 20% dessa campanha para ajudar os sócios agora na colha das uvas. É uma verbazinha que entra e que ajuda a irem apanhar as uvas. Portanto, esta direção está a lutar por pôr os sócios também. E logo que haja outra aberta, espero que não seja muito tardia, pagaremos mais 20% ou 25% ou 30%, o que pudermos pagar. Também não podemos meter-nos em aventuras de pagar com o que não temos, porque isso então era muito pior para toda a gente. Mas arranjamos uma folgazinha à volta de 20% e estamos a liquidar essa parte dos 20% da campanha de 25%.
11: É o primeiro pagamento que se faz do ano 2025?
12: É o primeiro. Pois eu tive a acabar primeiro o 24. Não vou pôr as coisas à frente umas coisas outras, de maneira que...
11: Portanto, 2024 está encerrado e até segunda-feira vai ser pago 20%
12: Sim.
11: da campanha.
12: Espero até ser amanhã pago.
11: Amanhã, mas... é só para esclarecer os nossos ouvintes, esta entrevista vai passar no sábado de manhã. Portanto, nós gravámos a entrevista na quarta-feira, quando falei amanhã, nós gravámos na quinta, aliás, quando falei amanhã, falei em sexta.
12: Em sexta.
11: Se portanto... não tiver sido ontem... Será segunda-feira.
12: Será na segunda-feira, de certeza.
11: 20% da campanha. E até março, espera liquidar pelo menos a campanha de 2025?
12: Eu espero, não sei se será possível toda. Vamos ser honestos, eu não sei, não tenho uma arte da adivinhação comigo. Mas que iremos dar mais algum bocado da campanha de 25, vamos. Vamos, porque é que o negócio das adegas é um negócio muito engraçado. Nós pagamos primeiro e depois é que vamos buscar o resultado desse pagamento. Porque se pagarmos, se eu suponho que a adega que paga, na campanha de 26 acaba a campanha e paga. O que eu acho que é possível fazer num futuro não muito longínquo. Mas, de qualquer maneira, o que é que a adega está a fazer? Está a pagar a campanha de 26 e ainda está a esmagar as uvas, praticamente. O vinho proveniente dessa campanha só vai ser vendido passado 4, 5, 6 meses. Então nós estamos a investir para ir buscar o resultado meia dúzia de meses depois. É um negócio um bocado complicado. Porque ainda há adegas, eu sei porque eu fiz um estudo sobre isso, que ainda não pagaram 2021, uma ou duas que eu vi no histórico, que não pagaram 2022, já algumas, já é notório, e que não, ainda não pagaram 2023 sequer. Há muitas mesmo, muitas. Já não estou agora a falar em 24. Nem.
11: Quando fala em pagar a campanha 25, está a falar da última campanha, 25-26.
12: Pois, é último, as últimas uvas que entraram na adega.
11: A que aí vem é 26-27.
12: Pois.
11: Que vai começar já quando? Quando é que vai começar essa...
12: Já estão abertas as inscrições para as pessoas irem pôr as uvas, para as vindimas mesmo, para fazerem a sua vindima. E eu faço aqui um apelo a todos. Colaborem e ajudem a adega. Nós estamos lá a trabalhar, acho que merecemos ter uma ajuda. E essa ajuda é o sócio levar as uvas em condições para a adega e levá-las para lá todas. Porque os pagamentos são para ser feitos. E vai haver como um aumento já no pagamento grau quilo. Portanto, não é muito, mas olha, um pequeno incentivo.
11: E quando é que vai começar? Já tem alguma ideia?
12: Começar o quê?
11: A campanha, a recepção das uvas. Este ano está atrasada?
12: Não está adiantada. Está adiantada. Já abrimos, vamos. Eu não estou aqui para precisar o dia, mas mandámos aos sócios já as cartas a avisar que estavam para irem marcar. Há muita gente já a ir a marcar. E eu, por exemplo, a minha campanha... vou fazê-la num dia específico que eu tenho uva branca síria boa, que vai ser toda a concentração maior de uvas brancas nessa altura, que é precisamente para não haver desfazamentos de lotes e de qualidades, no dia 29, portanto está a ver.
11: De agosto.
12: Pois, 29 de agosto, vou fazer já a vindima. Portanto, há gente que vai fazer mais cedo que eu, portanto está praticamente aberta a campanha.
11: Portanto, mais cedo que anos anteriores, ou não?
12: Foi um bocadinho mais, ligeiramente mais cedo, porque... com a climatologia como ela está neste momento, é difícil, mesmo num futuro, marcarmos, seja o que for, com antecipação. Temos de ir com o tempo, ver o que é que dá.
11: O que é que o tempo permite, não é? E em relação à qualidade, o que é que se perspectiva este ano?
12: Eu acho que vai haver uvas de boa qualidade. Vai haver uva de boa qualidade. Estou convencido disso, embora os sócios e as pessoas que têm vinhas este ano talvez tenham tratado um bocadinho menos, a maior parte deles, eu compreendo perfeitamente, porque as pessoas não estão para investir em tratamentos de vinho e depois serem maltratados não recebendo os dividendos desse trabalho. Eu compreendo, mas faço um apelo que façam mais um bocado de sacrifício e que nos ajudem.
11: E em relação à quantidade?
12: Este ano tenho a impressão que há mais uva do que... Agora vamos ver essa mais uva... sem entrega será proporcional à quantidade de uva que há. Eu espero que sim.
11: A adega precisa que os sócios entreguem uva de qualidade e em quantidade também?
12: Sim, qualidade especialmente e quantidade, porque se não houver uvas não há vinho. E não havendo vinho nós não podemos vender, se não vendermos fechamos. É só esta a teoria que há.
11: Qual é o atual estoque da adega?
12: Estoque?
11: Sim.
12: O estoque está um bocado em baixo, mas temos vinho para não falharmos os compromissos com o mercado.
11: Portanto, a campanha vai funcionar em molde dos anos anteriores. As pessoas inscrevem-se para o dia em que
12: marcam,
11: querem fazer.
12: Marcam as vindimas. Depois o processo é normal, nas vésperas vão buscar tinas para recolher, porque têm de ser as tinas que já estão previamente arranjadas agora e pintadas. Tem de ser aquela tina, porque não pode trazer-se em qualquer recipiente as uvas. Depois fazem a sua vindima, entregam as uvas, deixam as tinas, nós teremos de levar para o outro que vem a seguir, e portanto é assim um processo.
11: Isso é essencial para aquilo que falou há pouco, que é as vendas. Também aí foi encontrar a adega atrapalhada. Permita-me a expressão.
12: A adega em vendas estava mesmo muito mal. Muito mal. Porque houve um engano, uma distração de um determinado diretor não digo nomes, é uma coisa que eu não vou dizer é nomes, nem vou dizer mal de ninguém. Vou dizer é que houve uma distração e aumentou o preço dos vinhos brutalmente, mais de 40%. E

0: E nós não podemos baixar os preços, por um motivo muito simples. Como foi aumentado o valor dos preços dos vinhos a granel, se nós vendermos mais baixo do que aquilo que nos custa com aqueles preços empolados, corremos o risco de dumping. Eu não vou fazer isso. Então, como é que vamos fazer? Vamos fazer por promoções. Promoções. E estamos a reunir, temos reunido com os nossos revendedores. Tem sido uma faina, é um de manhã e um à tarde, que é para dar tempo também de nós tratarmos de outros assuntos. Nós não podemos estar a tratar só de um assunto. E temos tido um feedback bastante agradável. Têm-nos voltado, já fizeram mais encomendas. Com as promoções que fazemos nós, ainda ganhamos dinheiro, mas ganhamos uma coisa, que é o cash flow. Quer dizer, pode ser mais barato, mas entra dinheiro. Que é por esse motivo que eu estou a poder fazer o pagamento aos sócios agora, e continuando neste ritmo, qualquer dia, se calhar, posso fazer outro pagamento. Portanto, estou a recuperar. Eu, quando digo estou, atenção,
1: equipa.
0: É a equipa de trabalho. Não quero aqui frisar bem que eu não sou um que estou ali. Estamos lá três. E os três são tão importantes, o primeiro como é o segundo, como é o terceiro. São todos muito importantes no trabalho da ADEC. Maneira que estamos a pôr a vinda de novo de alguns revendedores, alguns grandes revendedores que estavam meios mortiços com isto, e agora não, agora estão a encomendar já. Se nota, já é notório. A tal ponto que nós, em 20 dias... Fizemos muito mais vendas, em 20 dias, fizemos mais vendas, que desde 1 de janeiro até 20 de junho. Portanto, nota-se que está a começar a rolar, e isso é que nos interessa.
1: Portanto, é uma estratégia que tem que dar esses resultados e que vai permitir então o pagamento desses
0: 20%. Sim, é uma estratégia que estamos a aplicar e que parece-me que não está a ser mal sucedida.
1: Em relação à ADEGA Cooperativa, enquanto infraestrutura, enquanto casa, não é? Com paredes, ela está a necessitar de obras. Fala-se muito que é necessário ampliar. Isso é verdade ou acha que não?
0: Bom, sobre esse assunto, há aqui uma coisa que é fundamental que se tem de dizer. O ano de 2025 é conhecido como o ano em que mais projetos foram aprovados, candidaturas que foram aprovadas. E para quê? Para remodelação das adegas e isso tudo. Sim, senhor. Isso é um facto. Só que a adega não meteu nenhum projeto. Podiam levar nega em todos, porque com as condições financeiras em que estamos, com os balancetes no negativo... muitas vezes é difícil de se conseguir obter candidaturas, mas alguma poderia aparecer e era bom, porque nós já temos um apanhado do que é que precisamos fazer na adega. Isso foi uma das coisas que um dos diretores teve de fazer logo, que é a remodelação da adega para continuar a funcionar como deve de ser, porque temos materiais antigos e obsoletos, alguns que estão lá só para vista, e o ferro velho vai levar muito, muito material. Bem, estão lá parados, é ferro que está ali, é dinheiro que está ali, porque pouco ou muito é dinheiro que está ali parado e a apodrecer. Então, vamos fazer a reestruturação da adega, as ânforas vão ser todas limpas e vão pôr portas de aço inox para vedar, os balões vão ser restaurados, enfim, o que é preciso fazer para ter coisa. E até as cubas de vinificação têm de ser mudadas, porque as que estão lá são obsoletas e isso tudo. Portanto, nós temos a pôr as prioridades que são precisas e, consoante as verbas que nós dispusermos, os projetos a que nos pudermos candidatar, ver se limpamos isso. Também se falou em mudar a adega para outro sítio. E eu concordo com isso, não vou contra. Mas temos de concordar com os pés bem assentes no chão. porque nós não podemos, de repente,

0: dizer assim, vamos embora, vamos para o sítio tal. E como é que fazemos esse investimento se não temos dinheiro? É que não tendo verbas não há hipótese. Vendendo ou alugando terreno. Isso é tudo muito subjetivo. A pessoa que for para comprar ou qualquer terreno, vai lá dizer, eu fico à espera um ano que vocês saiam daqui, ou dois, até saírem e depois... Ou então paga aquilo a um preço ridículo, para ficar com essas benesses. E isso não é saudável para a nega, porque eu não vou perder, por exemplo, um exemplo, €500.000, porque vão ficar à minha espera 2 anos. Isso não é negócio. Isso não é bom para a adega. Então deixamos-nos estar onde estamos, até ao dia em que haja hipótese de se fazer ali uma urbanização ou qualquer coisa no género. Antes disso, não pensamos nisso.
1: Mas ela está dimensionada nesta altura para. Tem a capacidade necessária para a produção que tem?
0: Tem super capacidade para a produção que estamos a ter agora. Porque se nos entrarem 2 milhões de quilos de uvas, nós também os trabalhamos. O ano passado nem 500.000 chegámos a ter.
1: Este ano espera ultrapassar esse 500.000.
0: Eu espero ultrapassar o 500.000, mas valha-me Deus, se não for assim, é porque estamos a fazer um mau trabalho e nessa altura não estou lá a fazer nada.
1: É possível duplicar esse 500.000?
0: Para já. Acho que não, mas acho que podemos chegar a 3/4 de 1 milhão.
1: Muito bem. Então, voltando só às obras necessárias, ou neste caso à reestruturação ou saída da adega, percebemos pelos motivos que acabou de enumerar que este não é o momento. Mas, portanto, a adega tem capacidade para trabalhar com os associados que tem, que são quantos?
0: Bom, os associados é muito flutuante. Porque os que temos lá não são os que já estão na realidade, porque é outra coisa que eu também mandei fazer, ver os associados que não entregam uvas há não sei quantos anos. Continuamos a mandar as cartas para esses associados, a dizer das vindimas, a dizer das Assembleias Gerais. Isso é dinheiro que se gasta no correio. E, portanto, não sei, mas neste momento, se tivermos entre 250 a 300 associados, acho que são muitos. E já tivemos 700 mil, 800 mil associados.
1: 700 mil? Não,
0: Não,
1: 700.
0: desculpe.
1: 7 mil?
0: 7 mil.
1: 7 mil associados. Esses são os que entregam uvas, esses que falou.
0: Quase todos, nem todos.
1: E isso é um número que tem vindo a reduzir bastante. Então,
0: Pois tem vindo a reduzir, porque sabe, há aqui uma coisa que é importante. As uvas deixaram de ter a rentabilidade que tinham antigamente. Não é que houve gente que começou a desistir das uvas, arrancaram vinhas e puseram aquilo que é agora o ouro atual, que é a oliveira e o azeite e a azeitona de conserva. Vamos ver por quanto tempo, porque eu quando vou dar umas férias, passo ali naquele Alentejo, aquela zona de Évora, de Beja e por ali, eu assusta-me ver os quilómetros e quilómetros e quilómetros de oliveiras de um lado e do outro da estrada. Portanto, qualquer dia vai haver dois problemas graves nas oliveiras. Primeiro é excesso de azeite. E o mundo, para o consumir, já se faz azeite em várias partes do mundo agora. Antigamente era aqui a zona mediterrânea e pouco mais. Agora não. Portanto, vai haver isso. E depois há outro aspecto que as pessoas têm de ver. O olival tradicional é como a vinha. O olival tradicional, aos poucos e poucos, está a morrer. Porque não há mão de obra para apanhar a azeitona. E o outro olival, aquele de intensivo, metem a máquina no meio daquilo tudo e apanham tudo e mais. Até apanham galhos e folhas e tudo. Apanham tudo. Portanto, é aí que está a grande diferença. Qualquer dia vai haver esse tipo de problemas muito graves. Nas uvas já há. Eu, por exemplo, não tenho uma vinha muito grande, mas faço um fim de semana de reunião familiar, como tenho muita gente na família, basta virem os meus 8 netos, já tenho aí mão de obra com fartura. Mas aproveito e faço uma reunião familiar nas vindimas. todos vêm, minha casa é grande, e depois há mais a minha filha que também tem casa, tudo isso, e metemos lá o pessoal todo, e é um fim de semana muito bom para todos, e a nossa brincadeira é apanhar as uvas. É claro que também mete mais pessoal, porque não, senão não chegavam. Mas isto é uma brincadeira. Eles vêm da cidade e adoram vir para o campo fazer estes trabalhos, assim como o Olival vem de vez em quando apanhar a azeitona, só para passar um fim de semana de descanso, é um descanso ativo. Mas, tirando isso, a mão de obra vai ser o problema grave, muito grave, que vamos ter no futuro.
1: Mas a maioria das vindimas... a maioria... Agora falta-me o termo em relação ao terreno onde estão as uvas. As vinhas são maioritariamente pequenas, familiares, ou já há...
0: Há pessoas que têm vinhas grandes. Há pessoas que têm vinhas grandes que fazem 100 toneladas de uvas. Portanto, 100 mil quilos de uvas fazem eles à vontade. É uma coisa... que não há problema. Agora, isso, mas a maioria das coisas são pequenas porções. Eu, por exemplo, tenho uma pequena porção, dá-me 7 ou 8 mil quilos de uvas para aí, uma coisa assim, no género. Há outros que têm só 1.000, outros têm 1.500 quilos, mas esses 1.000, os 1.500 e os 2.000 chegam lá a descarregar, fazem 10 associados fazem uma vinha muito grande, muito boa, precisamos deles.
1: Sendo assim, estando a reduzir o número de associados, a redimensionar já a adega cooperativa não, está fora de questão?
0: Não, a estrutura está lá. Está lá. Na remodelação da adega, é que em vez de irmos logo a remodelação para, por exemplo, nas cubas de vinificação, para esmagar 3 milhões de quilos, não. Vamos fazer a redimensão para 1 milhão, 1 milhão e meio. Quer dizer, é menos material que se vai gastar, isso tudo. Se, entretanto, houvesse, por qualquer motivo, que eu não acredito, um aumento de produções de vinhas boas a funcionar, então era fácil, estava lá o sítio, era só aumentar as cubas. Mas a redimensão tem de ser feita de acordo com aquilo que temos. De acordo com aquilo que temos. E neste momento temos para... não chega a 1 milhão. Então a redimensionação vai ser para 1 milhão ou 1 milhão e 200 mil. Se fosse uma adega nova, também não se ia fazer uma adega para muito, muito coisa. Íamos fazer uma adega para receber entre 1 milhão e 1 milhão e meio de quilos de uvas. Não, não iríamos fazer para 5 milhões. Para quê? Não os temos.
1: Já enumerou algumas das obras ou da reestruturação que é necessária, a mais urgente, mas diz que há um plano.
0: Já temos o plano mais ou menos elaborado para fazer, ir fazendo as reestruturações que são precisas. É evidente o que é mais prioritário, e isso é um trabalho mais feito à base da nossa linha de produção, a engenheira Vanessa, e o engenheiro Carlos Silva, que é o enólogo que está a dar-nos apoio. Esses dois elementos são fundamentais a dizer, porque eles é que vivem lá dentro da adega, não somos nós. E dizer o que é preciso neste momento, com prioridade, é isto, isto. Estão a escalonar o que é preciso. E depois a adega tem, a direção tem de ir buscar orçamentos, isso tudo. Falar com alguém que saiba, que já falamos também, para fazer algum projeto que seja logo que apareça, e aparecendo um projeto, a ver se metemos esse projeto para podermos fazer as remodelações que queremos.
1: E são essas que falou, que já enumerou, ou há mais? São só essas que enumerou, ou há mais?
0: Então, eu vou dizer uma coisa que pode ser ridículo que eu estou a dizer, mas não é. Nós temos de ver a prioridade, mas temos de remodelar tudo. Tudo. Não, está tudo de tal maneira, tudo não, menos o sistema de frio, que foi posto há 2 anos, porque rebentou o anterior. E então foi preciso, e não havia conserto, e puseram um sistema de frio novo. Isso é que foi a coisa que se fez. Porque de resto, o resto é tudo. A pouco e pouco temos de ir remodelando tudo. Claro, não vamos redimensionar um arranjo para 200, se a gente sabe que só pode ir para 100. Portanto, reduzimos os benefícios e depois, quando der a segunda volta, é que vamos continuar o trabalho de início.
1: A adega continua a ser, pese embora todas estas reduções, continua a ser essencial para os produtores da região?
0: Continua em vários aspectos. Primeiro, é o escoamento que eles têm das uvas deles. Segundo, vêm pessoas de fora comprar uvas. Se não tiverem a concorrência da adega cooperativa do Fundão, eles vão esmagar os preços. Em vez de pagarem 20, vão só pagar 10. Vão atirar com tudo abaixo. Ao passo que eles, sabendo que está uma adega cooperativa que esteja, embora que esteja um bocado a abanar, eles têm de ter cuidado e então pagam mais. Já é mais difícil virem comprar porque têm de pagar mais. E, portanto, nós somos, digamos assim, a balança que vai dar os preços. Portanto, nesse aspecto é fundamental. Outro aspecto fundamental é o nome Fundão. Eu quero aqui agradecer já também à Câmara Municipal de Fundão o apoio que nos vai dando. Têm sido impecáveis. O apoio logístico. Nós precisamos de algum trabalho, alguma coisa. Os gabinetes da Câmara dão-nos um apoio, dão-nos uma ajuda e somos sempre recebidos, que é sempre preciso, pelo Sr. Presidente da Câmara. Ainda há pouco tempo estive com ele a tratar de assuntos e merecem também o coisa, porque estão a dar um avanço muito grande à marca Fundão em vinhos. Tal como a cereja, nós nos vinhos também estamos a ter uma projeção muito maior e a tirar partido dessa projeção por causa da Câmara. Os meus agradecimentos aqui desde já aos elementos da Câmara Municipal, no atual Presidente, que nos ajuda, sim senhor. A marca Fundão está a ser muito bem divulgada.
1: E o portfólio da adega já está encerrado do ponto de vista de ter tinto, branco, rosé, e portanto é um portfólio encerrado ou não?
0: Não, nós vamos talvez fazer uma reformulação de marcas. As marcas que estão boas, nós temos de as deixar ir para a frente e até tentar projetá-las mais. Aquelas que estão mais a abanar, nós temos de ver o que é que temos de fazer para fazer um refreshing nas marcas, para ver se elas continuam a sair. Por isso é que estamos a ser apoiados pelos nossos revendedores. São pessoas conhecedoras, que falam com o público, falam com os clientes, tanto falam na Tasca como falam no restaurante de luxo, e que sabem o que é preciso. E eles, graças a Deus, têm sido impecáveis, têm-nos ajudado a falar aquilo que temos de fazer num futuro. Isso é fundamental, que eles até ficam admirados, até que enfim que aparece um bocado de diálogo. Eu digo, os senhores sempre quiserem, venham aqui, que nós estamos cá. E têm-nos ajudado nisso, a dizer, olha, faça estes vinhos assim, é melhor agora não estar a mexer nisto ou nisto. E eles estão a bater quase todos em sintonia com certas coisas que nós já desconfiávamos, mas não sabíamos.
1: Porque nós estamos no terreno como eles.
0: Pois.
1: Não é?
0: E, portanto, agora, daqui para o futuro, vamos fazer essa compilação, porque eu, cada vez que falo com alguém, tiro apontamento do que é que estou a ouvir e do que é que a pessoa está a falar, e dessa compilação irá sair o tal refreshing que eu quero fazer. As marcas consagradas não lhes vamos mexer. Vamos, sim, tirar com elas mais ainda para cima, se possível.
1: Quais são as marcas consagradas?
0: Não, nós temos, olha, o Alpedrinha, branco, tinto e agora rosé, que é uma marca que toda a gente conhece. Tínhamos uma marca muito boa, neste momento está em baixo porque houve uma coisa que não devia ter sido feita, que é o Cova da Beira. Era um vinho de excelência nos restaurantes. Não se vende agora. Porquê? Que de repente tiraram-no do mercado praticamente para pôr a vender só para a restauração. Mas mudaram o rótulo. O cliente dos vinhos já, olha, não conhece aquela marca. Não a conhece. Não compra. Nós temos, por exemplo, o Alpedrinha, ao lado do Cova da Beira, num hipermercado, e a pessoa olha, em Alpedrinha leva, nem olhou o que estava ao lado. Que é um vinho excelente também.
1: Isto
0: é para manter também a nossa bela reserva, que é um vinho muitíssimo bom, e, portanto, e além disso, não estou a falar dos garrafeiros, são vinhos velhos, que têm um nicho de pessoas que são apreciadores. E depois temos aqueles monocastas que são excelentes, mas são nichos de mercado. Não se fazem muitas garrafas, porque precisamente é um monocasta, e nem toda a gente aprecia isso. Mas temos um branco Síria maravilhoso. Temos ganho medalhas de ouro, ganhámos agora 5 medalhas de ouro e uma de prata. Portanto, é sintomático que estamos que a enologia na adega está a trabalhar muito bem. Portanto, é isso. E, portanto, temos essas coisas. O tinta amarela também é um vinho que é apreciadíssimo. As pessoas vão lá para comprarem 2 garrafitas de tinta amarela para levar, porque vão ter um jantar com amigos. Portanto, para os amigos vão dar um bom vinho e, portanto, vão lá buscar. E a gente ouve essa conversa. E os vinhas velhas que estão também muito bem. Mas isso são monocastas, praticamente. Isso são nichos, mas que dão nome à adega. Portanto, eles têm de ser feitos para esse nome continuar.
1: Portanto, percebemos que reestruturação é a palavra de ordem, não só do portfólio, mas também das instalações, financeira, de vendas. Isso não se faz em pouco menos de um ano.
0: Nem de 2 ou 3. Mas o problema é este. Não se pode fazer em 2, 3, 4 anos. Mas é preciso é fazer um programa, fazer o caminho que temos de percorrer, com as suas etapas. E não entrar na etapa número 3 se ainda não acabamos a número 1. A primeira etapa tem de ser feita. Tem de ser concluída e pronto, esta está feita e está solidificada. Vamos para a segunda. E é o que eu digo. As etapas que estão para ser programadas vai demorar 3 ou 4 anos a fazer, não tenho a dúvida disso.
1: Quais é que estão programadas até março, agora sim, as mais urgentes? Já falou financeiramente, já disse?
0: Até março o que está programado é pôr os depósitos, as ânforas e isso tudo, limpas, desinfetadas, prontas a receber vinho. Porque nas atuais condições, às vezes há entradas de ar e isso, e vão oxidar vinhos, vão estragar vinhos. E não é isso que a gente pretende. Nós pretendemos que os vinhos saiam na máxima da qualidade.
1: Antes das eleições, vão ser apresentadas as contas?
0: O relatório de contas no mês de março.
1: O relatório de contas de março. E, portanto, espera nessa altura ter melhores notícias a nível financeiro para os sócios?
0: Diga?
1: Espera nessa altura, quando apresentar as contas, ter melhores notícias a nível financeiro, da situação financeira da adega para os sócios?
0: Se eu não esperasse isso, não estava lá. Eu estou lá precisamente para fazer um trabalho. Note, eu todos os dias vou à adega. Quando eu programei na minha vida terças, quartas e quintas, ir à adega o dia todo. Mas como não tenho nada que fazer, entretanto, a minha vida mudou ligeiramente um bocadinho. E segunda-feira também estou no fundo. Vou lá. Posso não ir tanto tempo como às terças, quase. Na sexta-feira, já que estou aqui, vou lá ver o que é que se passa. E estou lá. Também menos tempo. Estou um bocadinho de manhã e um bocadinho à tarde, segundas e sextas, mas estou lá também. Mas outros dias eu estou lá. Hoje, por exemplo, daqui a bocado estão-me a perguntar onde é que eu andarei. Não disse lá na Secretaria, disse, olha, amanhã venho mais tarde para a RCB. Mas daqui a bocado estou-me a perguntar onde é que eu
1: isto
0: ando.
1: Isto para dizer que é preciso disponibilidade para este cargo.
0: Ai, sim. Eu digo-lhe mais, na brincadeira costumo dizer que as direções deste tipo de coisas têm de ser feitas por reformados. Ou então uma direção, mas tem de ter um administrador permanente, e um administrador permanente ganha bem, que tem de reunir com a direção todas as semanas, ou então mandar-lhe tudo o que está a fazer na semana e ao fim de 15 dias fazer uma reunião com a direção para ver as diretrizes a seguir. Isso é uma maneira. A outra é arranjar indivíduos com disponibilidade. De preferência, um ou dois de uma direção já reformados em que possam dedicar mais tempo à adega, senão não vem a lado nenhum.
1: Bom, daí a crise que estamos a assistir no associativismo, já foi, toda a gente sabe a sua vida ligada ao associativismo, no Conselho do Fundão, como é que olha para o associativismo, para esta crise que também de voluntariado que está a acontecer em instituições não só como a adega, mas também desportivas e outras?
0: Bom, a crise que há é que, para mim, há muitas vezes pessoas que gostam de ir para estas coisas, gostam não, vão para estas coisas para terem uma projeção social. Portanto, não eram falados, não eram conhecidos, vão para um destes e sempre se fala na pessoa. Porque há muitos que dizem, eu quero é que falem de mim, bem ou mal, isso não me interessa. Mas que falem de mim. Eu não gosto que falem de mim, mas se falarem, ao menos que falem menos mal, porque fico mais contente. Mas é que isto são as coisas que temos de ver. E há muito comodismo, sabe? Há muito bom ir ao fim da tarde, em vez de ir tratar de assuntos ou ir às coletividades, é melhor ir comer um petisco com os amigos. Eu acho que sim, não é? E ao beber um copo, eu não posso dizer isso porque eu, embora esteja na adega, eu não bebo álcool nenhum. Mas é bom. Eu também, quando ia essas coisas, comia e bebia água, era tão bom beber água, eles ficavam aborrecidos comigo, mas depois pediam para eu levar o carro. De maneira que é assim. Isso é que é a crise. É que as pessoas querem ir para esses postos, mas depois começam-se a aborrecer. Estão muito bem um mês, às vezes nem tanto, e depois começam a dizer, hoje não tenho paciência, hoje não vou lá. E as coisas começam a desmoronar. Isso assim não é nada para ninguém.
1: Agradeço-lhe ter aceitado o nosso convite para acompanharmos também, como temos acompanhado, a vida da Adega Cooperativa do Fundão, que é um património do Conselho do Fundão. Desejo-lhe um bom trabalho. E até uma próxima oportunidade. E uma boa campanha também.
0: Muito obrigado à RCB por esta oportunidade de vir aqui divulgar o que se está a fazer. E, mais uma vez, para terminar, além do meu obrigado, eu agradeço imenso aos fundanenses que ajudem a nossa adega. É nossa, é de todos nós. Muito obrigado.
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1: Muito bom dia, com o final de agosto vem aí o Gardunha Fest, o festival de curtas-metragens dedicado ao paranormal e à Gardunha. Acontece de 28 a 30 de agosto numa organização da Associação Histérico, que temos hoje connosco, Joana Ramos, a presidente da direção, e Miguel Geraldes, o diretor do festival, que este ano assinala a 8ª edição. Agradeço aos dois terem aceito o convite da RCB para falarmos um bocadinho desta iniciativa que acontece de 2 em 2 anos. Portanto, quer dizer que já lá vão muitos anos desde o início deste festival, não é, Miguel?
5: É verdade. Primeiro que tudo, agradecer à Rádio Cova da Beira este convite que nos endereçou, aos nossos ouvintes, mais uma vez, estar aqui com a Rádio Cova da Beira é sempre um gosto e um prazer. É também uma rádio que nos acompanha desde a primeira edição do Gardunha Fest, então é sempre com este orgulho de fazermos algo pela nossa região, com o devido acompanhamento da Rádio Cova da Beira. Como a Paula disse muito bem, o festival começa dia 28 de agosto, estamos quase. Começa sexta-feira com um concerto dos Zanibar Aliens, uma banda de Lisboa, de um rock progressivo. Tem o Carl Carlson e o irmão na voz, o Filipe Carlson, uma banda que tem inspiração dos anos 70 e será muito, muito sui generis, uma banda bastante curiosa no seu género musical, que aceitou também o nosso convite, não é, para fazer a abertura do nosso festival.
1: Essa banda, portanto, a música é uma constante, por isso é que dizem que não é só um festival de cinema, não é?
5: Exatamente,
1: porque vai ter,
5: sim,
1: outros espetáculos para além desse de abertura, que vai ser onde, na Moagem?
5: Sim, vai ser na Moagem, esqueci-me de referir, obrigado, Paula. Então, a abertura às 9h30, na Moagem, de dia 28. Tal como disse bem, claro, este é um festival de cinema, mas que é mais do que isso. Aliás, o nosso mote é mais que um festival de cinema. Temos um vasto programa ao longo destes 3 dias, como também já vem sendo o hábito desde 2012, quando foi a primeira edição.
1: Para além desse concerto, há outros concertos previstos para o fim de semana?
5: Não, temos outras iniciativas. Isto sexta-feira à noite, então, são os Anibar Aliens. Depois, sábado à tarde, começamos às 14h30 com uma palestra dedicada à literatura, com convidados aqui da nossa região, que tem como tema Literatura sob Inspiração da Gardunha. Vai ser com moderação da Dina Matos, da Biblioteca Municipal do Fundão. Depois tem como convidados Rosária Janeiro Antunes, do Souta Casa, uma aldeia aqui da nossa Gardunha, uma autora aqui da nossa região, que tem, por exemplo, um livro que é Datas e Vivências que Fazem História, Memórias e Inspirações da Gardunha, que ela escreveu. Temos também o Francisco Barata, mais conhecido, ou o nome artístico do Chico Barata, um elemento da associação, provavelmente muito conhecido agora devido também à participação em programas televisivos como o The Voice e o Festival Eurovisão Portugal.
1: Festival Eurovisão da RTP da Canção.
5: RTP da Canção, peço desculpa, obrigado.
1: Não há problema.
5: E que tem muitas canções com a letra sua e inspiradas mais uma vez também na nossa Cova da Beira, na nossa Gardunha, como é, por exemplo, a música que ele levou ao Festival da Canção. Estes são dois dos convidados, os outros dois, um deles quase dispensa apresentações, é o Manuel da Silva Ramos, também com muitos e bons livros aqui da nossa região, com inspirações diversas da nossa arte, da nossa cultura popular, da nossa sociedade, das nossas comunidades. Muitas histórias terá para contar. E ainda uma pessoa que veio ter ao Fundão, imigrante, uma senhora, a Daniela Marian, que é brasileira, e que tem dois livros muito curiosos. Um deles é As Lendas da Covilhã e um outro é, ainda mais curioso, Lendas do Fundão, Vozes da Serra da Gardunha. Então são estes 4 convidados para esta palestra, sábado à tarde, às 14h30. Seguindo-se esta palestra com estes convidados literários, digamos assim, começam então os filmes a concurso, os filmes selecionados para esta edição, em 3 categorias, que é o nacional menos de 18 anos, a categoria nacional e a internacional. Num total de 24 filmes, salvo erro, se não me falha a memória.
1: 24 filmes a concurso nesta edição?
5: Sim, temos 4
1: filmes. Em 3 categorias?
5: Em 3 categorias, exatamente, 25 filmes,
1: 25.
5: Se não estou em erro. Serão 4 filmes menos de 18 anos, com participação de 2 escolas, de Espinho e de Braga, por exemplo, ou seja, filmes de crianças muito apelativos e com a ligação ao tal à paranormalidade, que é o lema, o tema do festival, sempre foi. E também temos então estes 4, e depois temos 8 filmes na categoria nacional e ainda temos 13 filmes internacionais. Curioso, nos internacionais há países muito curiosos, como é a Indonésia, Burundi, dois da Bélgica, Croácia, Estados Unidos, Chile, Argentina, e temos 5 filmes espanhóis. Pronto, os espanhóis distinguem-se pela qualidade, então a nossa seleção recaiu para maioritariamente filmes espanhóis.
1: E estes 25 foram selecionados de um conjunto de quantos que concorreram?
5: Mais de 3 mil filmes ao longo destes meses. Foram muitas noites, muitas tardes passadas por vezes online, não é, uns com os outros. Conseguimos reduzir destes 3 mil para 300 filmes, não é, pré-selecionados. depois foi sempre minguando, 300, 200, 150, 70 e por aí abaixo.
1: Até chegar aos 25.
5: Até chegar aos 25. Os últimos 35 posso confessar que foram muito difíceis a seleção, muito difícil, porque são todos com uma qualidade que nós consideramos muito acima da média, então cada vez mais, não é? Isto é como um funil, é cada vez mais difícil e então muito complicado chegarmos a um consenso. Então tem que ser por votações entre nós, elementos da organização, e pronto, finalmente temos então os 25 filmes selecionados a concurso.
1: Isso quer dizer, essa dificuldade, diz bem da qualidade então que o festival já alcançou?
5: Uma curiosidade é que já na última edição tínhamos tido alguns filmes com a ajuda da inteligência artificial. Este, para, posso confessar, para esta edição, entre 30% a 40%, sensivelmente, dos filmes, ou totalmente produzidos em AI, em inteligência artificial, ou com a ajuda de inteligência artificial. Temos alguns selecionados, confesso, mas tentamos não ir por aí, tentamos ir por outro trabalho mais cinematográfico, dito clássico, mas de qualquer das formas o futuro está aí e temos que o compreender e aceitar, claro, como parte normal do nosso dia-a-dia, quase. Vai ser uma coisa banal na música, na literatura, já o é no cinema. Pronto, temos que aceitar. Mas, em termos de qualidade, sim, explana muito do que é a boa qualidade do cinema, não apenas nacional, como também internacional. Como eu disse, temos 5 filmes espanhóis, ou seja, um país que se distingue muito, mas mesmo muito, pela sua qualidade cinematográfica, uma coisa excelente, de excelência. E depois temos a tal curiosidade que eu há pouco referi, filmes vindos do Chile, da Indonésia, do Burundi, Croácia, enfim, e um dos Estados Unidos também, pronto. Temos assim uma panóplia.
1: Esses países que está a referir são os que chegaram à final? Ou
5: sim.
1: Sim,
5: os selecionados.
1: Os selecionados. Mas de todos esses 3 mil, então tivemos filmes de todo o planeta?
5: Todo, praticamente.
1: De todos os continentes.
5: Diria, exatamente, todos os continentes, certamente. De todos os países, não sei dizer, mas de imensos países, imensos, sei lá.
6: Umas dezenas, sim.
5: Muitas, muitas dezenas. Sei lá, países como Nova Zelândia, Canadá, praticamente todos os países europeus, Cazaquistão, um dos pré-selecionados era do Cazaquistão, Rússia, um dos pré-selecionados era da Rússia, muitos da Ucrânia também. Falando
7: sim, basta lembrarmos que o último vencedor, o filme vencedor era do Japão, da categoria internacional.
5: Sim, inspirado e filmado no Japão, embora o realizador fosse da Suíça,
7: uhum.
5: Mas o filme tinha sido rodado no Japão, uma curiosidade, sim.
1: Estes 3 mil, já não me recordo quantos é que foram há 2 anos. Eu lembro-me que também já foram muitos.
5: O concurso também para cima de 2 mil, 2.500 também.
7: E a edição anterior também ultrapassou os 3 mil. Acho que é um status que está mais ou menos estabelecido.
5: Sim.
7: Pelo menos nas últimas 3 edições tem rondado mais ou menos esses valores.
1: Okay. O que também significa como a dificuldade aumentou, significa que a qualidade aumentou, mas também como a procura aumentou, significa que o festival também já tem uma outra projeção.
5: Sim, sim, já temos realizadores que nos conhecem, contactam-nos diretamente, enviam os seus filmes diretamente, sabem os nossos nomes, estão sempre muito curiosos relativamente ao programa, muito curiosos em relação ao fundão, o porquê da temática. Temos realizadores que nos contactam diretamente e muitos outros realizadores que nos contactam por via de intermediação, digamos assim, de produtores, não é? Que já conhecem o nosso festival e estão sempre atentos para enviar os filmes.
1: Eu vou fazer minha essa pergunta que lhe fazem quando concorrem. Porquê da temática?
5: Nós temos uma serra, a Serra da Gardunha, que nos envolve, uma paisagem lindíssima, não é? Que compõe a paisagem aqui no nosso fundão, na nossa região, da Cova da Beira, e que é plena em misticismo, lendas, histórias diversas, mistérios, e muitos deles ligados a aparições, muitos deles ligados a visitas ditas estranhas, não é? OVNIs, aliens, mas também aparições religiosas, lendas ligadas a aparecimentos de santas, desaparecimento de santos, não é? Como a história do Santinha que desaparecia do Souto da Casa e aparecia em Castelo Novo ou vice-versa. Enfim, temos imensas lendas na Gardunha. Segundo os entendidos, que eu não sou entendido, ok? Não sou nenhum entendido na matéria, mas segundo os entendidos, ou ditos entendidos na matéria, Serra da Gardunha é um dos três pontos cardinais a nível global mais visitado pelos aliens ou pelos ovnis. Então, agarrar nessa temática, nesse mistério que envolve a Serra da Gardunha e explorá-lo cinematograficamente. Ou seja, ter um festival dedicado a um tema bastante peculiar.
7: E é uma forma de dar destaque, já como podemos ver, há pessoas que escrevem livros, temos diversos contos, também já houve uma edição que fizemos contos mesmo na Gardunha, já fizemos residências artísticas inspiradas em lendas, e o cinema acho que complementa aqui muito bem, é diferenciador e também leva para mais pontos, uma vez que recebemos filmes de todo o mundo. Se 50% ou 30% forem procurar o que é, temos pessoas de todo o mundo ou de algumas partes do mundo a procurarem o que é a Gardunha, o que é o Fundão ou o que é Portugal, e só isso já é uma vitória, mesmo que não se tenha um resultado direto para o Fundão ou para nós ou para o que for. Já estamos a chegar a mais algum lado e talvez no futuro eles possam ter interesse em vir cá ou realizar alguma curta com inspiração daqui, ou um filme, ou residências artísticas, o que for.
1: Habitualmente eles não vêm, não é? Os realizadores.
5: Por acaso, este ano, estrangeiros não têm vindo, mas este ano, dos 5 filmes espanhóis que temos selecionados, pelo menos 3 desses realizadores já nos confirmaram a presença. Pelo menos 3. Dos 5, não sei se verão.
1: Bom, é aqui mais perto também.
5: Pois, exato. Sim, temos essa curiosidade. E tal como a Joana estava a dizer, e de forma impecável, muito melhor do que eu, a Serra da Gardunha é uma montra, está a servir de montra para o que é o Fundão, para o nosso turismo regional, para aquilo que é as nossas tradições, as nossas vivências, não é? Até porque não apenas os filmes, as pessoas que participam no concurso dos filmes, é também as pessoas que assistem via streaming à exibição dos filmes, em que também fazemos questão de promover o Conselho do Fundão, até porque o nosso principal parceiro é a Câmara Municipal do Fundão, tem que ser também referenciado, também de forma a agradecer esta parceria, este apoio dado pelo município do Fundão. Então, como eu estava a dizer, é uma montra da nossa região, daquilo que é o nosso Conselho, para não apenas para o país, mas também para diversos, e são muitos os pontos do mundo que vão estar atentos ao nosso festival.
1: Vamos só retomar um bocadinho o programa. Para quem nos está a ouvir e quiser assistir às películas, às curtas que estão a concurso, quando é que elas vão ser exibidas?
5: Vão ser exibidas no sábado, dia 29, às 4 da tarde, logo após a palestra Literatura sobre a Inspiração da Gardunha.
1: E, portanto, vão ser exibidas até todas elas no sábado à tarde?
5: Sim. São cerca de 2 horas, perto de 2 horas e meia de filmes. São curtas-metragens, não é? São 25 filmes, se não estou em erro.
7: Sim, sim.
5: Com duração total de todos estes filmes a concurso de cerca de 2 horas e meia. Com um intervalo pelo meio, ou seja, começamos pelos filmes nacional menos de 18 anos, depois a categoria nacional, fazemos uma pequena pausa e continuamos com a categoria internacional. Depois fazemos uma pausa maior, não é? Como é lógico, para as pessoas irem jantar, descansar, descontrair. E depois à noite teremos um filme, uma longa-metragem, realizada aqui na nossa região, no realizador de Castelo Branco, que vai marcar presença, que é o Fábio Powers, que é a longa-metragem O Velho e a Espada. Um filme que já rodou por meio mundo, como se costuma dizer. Também um filme muito, muito peculiar, muito curioso, que tem, por exemplo, a voz off do Vegeta, de quem acompanhava a série Dragon Ball. Então tem essas curiosidades todas, fala do apocalipse, fala de, enfim, de um reformado da construção civil que, com uma garrafa de vinho e uma Zundapp 50, e com uma estranha espada, consegue derrotar um estranho demónio. É uma longa-metragem bastante curiosa. E depois
1: vai ser exibida sábado à noite.
5: Sábado à noite às 9 da noite. E depois dessa longa-metragem e da conversa com o realizador, teremos os filmes vencedores do Gardunha Fest 2026. Ou seja, é sempre uma surpresa. Os elementos de júri, entretanto, reúnem, decidem os vencedores e as possíveis menções honrosas,
6: há também o prémio público, e depois, a seguir à longa-metragem, são exibidos então os filmes vencedores desta edição.
1: E quem é que faz parte do júri? São os mesmos elementos que fizeram as seleções? Há elementos dessa seleção ou são outras pessoas?
6: Não, a seleção é feita pelo Estérico, elementos da associação. E os elementos de júri são sempre elementos de fora, são sempre convidados.
1: Vocês nossos. Convidam todos os anos.
6: Vou só dizer três nomes, porque são os mais habituais, digamos assim, no nosso festival. Temos o Afonso Fontão, da ST Arte de Castelo Branco, o produtor e responsável pelo 48 Horas Film Fest em Castelo Branco, também um elemento de júri já há muitos anos que nos acompanha, que é sempre convidado. Temos o Nuno Francisco, diretor do Jornal do Fundão, e temos o José Oliveira, presidente do Cineclube Gardunha.
1: Portanto, não há participação do público nesta votação?
6: Na votação dos elementos de júri, não. Temos um prémio específico, um prémio público, ou seja, o público vota no seu filme favorito. E esse filme favorito ganha depois o prémio público.
1: Que prémios são esses?
6: Os prémios são uma estadia para duas pessoas no Gardunha Apartments, aqui no Fundão, uma peça exclusiva de FabLab Aldeias do Xisto e 200€ prémio monetário para cada um dos vencedores, categoria nacional menos 18, nacional e internacional. Depois, às menções honrosas, ganha o prémio FabLab Aldeias do Xisto, uma peça exclusiva, e o prémio público também é uma peça exclusiva por parte do FabLab Aldeias do Xisto e uma t-shirt.
1: Portanto, são os três primeiros prémios para cada uma das três categorias.
6: Exatamente.
1: A concurso. Sim. Eu tinha uma curiosidade em relação, uma vez que já estamos na 8ª edição e que tem vindo a ser um festival em crescendo, olhando para trás, pelas curtas-metragens que passaram para o festival, vocês têm eco dessas curtas ou não? Do percurso que tenha sido ou não de sucesso nos seus países, não têm esse eco? Perde-se um pouco pelo...
6: Sim, temos algum eco de filmes que depois passam para outros festivais, também ganham prémios, ou seja, são distinguidos noutros festivais. O que nos dá garantias de que não estão assim tão...
1: Ou seja, distinguidos aqui também concorreram outros e foram também...
6: Exatamente, sim. Temos vários desses casos.
7: Sim, mas à semelhança da transversalidade dos concursos, vamos pegar aqui num caso do Fundão, por exemplo, o concurso de música que este ano acho que foi de guitarra e saxofone. Sabemos que vai haver nomes recorrentes que, conforme vêm ao Fundão dos mais diversos países espalhados pela Europa e a nível nacional, vão também a outros concursos e podem ser premiados ou não, mas ao longo do tempo vai-se perdendo e talvez até possa ser uma ótima sugestão na próxima edição ou numa futura fazermos uma compilação das curtas vencedoras, visto que vai ser a 9ª edição, talvez na 10ª. Calho bem fazer uma compilação e tentar perceber o que é feito dos nossos vencedores.
1: Muito bem, fica a ideia para essa data redonda que também deverá acontecer em breve. Percebi que o sucesso do tema não está nos vossos horizontes, a mudança de tema do paranormal.
6: Quiçá, muito provavelmente não, poderá ter alterações, não sabemos. Isto não é nada matemático, não é? Isto é tudo muito subjetivo, é feito por malta de uma associação juvenil, Estérico, amadores, curiosos, apaixonados, dedicamos muito do nosso tempo, nenhum de nós é profissional nesta área, como é lógico, é uma paixão que nós temos pelas artes em geral, e neste caso no cinema em particular, não é? No futuro, não sabemos, fazemos sempre um balanço após o festival, coisas a corrigir, a alterar. Poderia ser um objetivo nosso dar um passo avante, digamos assim, no que poderia ser o próprio festival em termos de programação, mas para já somos comedidos, temos poucos apoios ou temos apenas duas entidades que nos apoiam, efetivamente, que é a PDJ e a Câmara Municipal do Fundão. Temos outros tipos de apoios, como é lógico, mas quiçá. Um caso a ponderar.
1: É feito também à medida das possibilidades de uma associação que tem as dificuldades que toda a gente...
7: Sim, das necessidades e também por quem nos procura, porque quando há jovens interessados, e se nós recebêssemos, por exemplo, uma proposta de jovens que queriam fazer uma residência artística de uma peça de teatro para estrear no festival, como já aconteceu em edições anteriores, seja em teatro, dança, música ou o que for, a programação me dá sempre para adaptar consoante também a oferta que nós temos e não termos que estar a criar de raiz e ter que ir procurar as pessoas. Portanto, a iniciativa de terceiros é sempre bem-vinda e a gente agradece-a.
1: Bem.
6: Até porque depois no domingo o programa continua. Este ano temos sempre algumas coisas que mudam e novidades, digamos assim. Este ano vamos ter pela primeira vez um sunset e um passeio com meditação em plena Serra da Gardunha. O ponto de encontro, estão todos convidados, o ponto de encontro será então no domingo às 6 da tarde na antiga escola primária dos Chamos, nas Donas, na Aldeia das Donas. Depois numa pausa para jantar, para descontrair, às 10 horas da noite, também com ponto de encontro na antiga escola primária dos Chamos, nas Donas, às 10 horas temos então observação astronómica a olho nu e com um telescópio na Serra da Gardunha, num sítio um pouco afastado da aldeia, como é lógico, em plena serra, em que poderemos fazer observação ao cosmos, digamos assim. Também vai ser uma noite muito, muito diferente e especial.
1: Ou seja, é quando o festival vai ao encontro da Gardunha, literalmente, não é?
6: Exatamente, tem sempre alguns apontamentos na Serra da Gardunha. A última edição tivemos uma ação de limpeza. Temos sempre apontamentos na Serra da Gardunha e fazemos sempre questão de ser assim.
1: E, portanto, fica então desde já o convite, é aberta à participação de toda da comunidade,
6: sim,
1: quer a visualização das curtas-metragens na moagem no sábado à tarde, a partir das 16, quer o filme, longa-metragem com o realizador, recorde-me lá como é que se chama o filme?
6: O Velho e a Espada.
1: O Velho e a Espada, às 21, na moagem. Quer também esta participação depois no domingo.
6: Uhum. É tudo gratuito.
1: E o concerto.
7: Exatamente. E o concerto sexta-feira à noite.
1: Sexta-feira à noite.
6: A participação é gratuita.
1: E estamos conversados quanto ao festival. Agora é participar, não é? Ou
6: exatamente,
1: temos algo, ou escapou-nos alguma coisa.
6: Duas curiosidades. Uma delas tem a ver com um filme que foi realizado aqui na nossa região, em que o seu realizador também participou na última edição, que é o Carlos Calica. E que teve, este filme ou esta edição, teve uma participação muito especial, novamente, de Agidenha. Ou seja, os figurantes e os atores da Associação Agidenha e de Idenha Nova. Essa é uma das curiosidades para este ano. Uma outra curiosidade, o Luís Agostinho, que tem já algumas edições, tem apresentado sempre o filme de ficção. Desta vez vai apresentar um filme um pouco diferente, uma espécie de documentário sobre a Serra da Gardunha, completamente diferente das abordagens que tem feito nas últimas edições. Ou seja, isto para dizer o quê? Um dos filmes foi realizado aqui na nossa região, um outro foi também realizado aqui na nossa região, como é lógico, mas com um realizador aqui do nosso concelho. Temos então bons motivos para bom cinema e estão todos convidados, logicamente.
1: Essas duas curtas fazem parte da seleção ou vão ser exibidas à parte?
6: Sim, não. Fazem parte da seleção. São dois filmes na categoria nacional.
1: Da categoria nacional, portanto, que são da região. O que também já diz bem que também aqui se está desperto para a sétima arte. Não?
6: Sim, até porque temos uma universidade aqui ao nosso lado, não é? A Universidade da Beira Interior, que tem o curso de cinema. Costuma ter participações, este ano não temos nenhum filme selecionado, mas costuma haver participações de alunos da UBI. Temos que aproveitar o melhor que nós temos. E esse melhor que nós temos é aquilo que a natureza nos tem dado, nos tem proporcionado, até através do isolamento que nós sentimos, e dizemos que somos do interior, mas temos que fazer isto algo positivo. E essa positividade tem que ser transposta depois na arte que damos a conhecer, e através dela dar a conhecer aquilo quem somos, o que fazemos, e o que fazemos temos que fazer bem.
1: E este é um bom exemplo, a arte a transpor os limites da geografia e também o interior, uma vez que chegam curtas-metragens de todo o mundo. O festival é um dos pontos altos da programação da Estérico, mas não é o único.
7: Não é o único. Antes de lhe responder, gostaria apenas de reforçar que o nosso concerto de sexta-feira à noite pela banda Zanibar Aliens Passámos-lhe assim de relance com as inspirações dos anos 70 em rock progressivo, mas queria só reforçar que é uma banda que já marcou presenças em festivais como o Vodafone de Paredes de Cora, Nós Alive, EDP Vilar de Mouros, Rock in Rio e em muitos outros. Já fez digressões europeias, explora ritmos de samba e bossa nova, portanto é mais do que uma banda de rock, tem músicos de muita qualidade, e vai ser um ótimo concerto e queremos acreditar que vamos ter casa cheia, portanto apareçam.
1: Muito bem, fica o convite.
7: Quanto à programação, sim, temos já uma agenda mais ou menos sólida, que tem vindo a ser regular nos últimos anos. Além do Gardinha Fest, que acho que é o ponto alto, temos também sempre a presença de projetos Erasmus, seja a enviar jovens ou a recebê-los.
1: Este ano é exceção?
7: Este ano é exceção, já realizámos pelo menos um e até ao fim do ano ainda haverá mais participações.
1: Mas que... a receber ou
7: a enviar, sim. Estamos também na quinta edição do ciclo de música clássica, que, portanto, já dá alguma continuidade, é o quinto ano. Temos também os Chãos com Música, que vai na terceira edição, este ano já realizámos duas. Tivemos uma aderência acima da média comparativamente às edições anteriores, o que nos está a deixar surpreendidos e agradados por termos dado continuidade à iniciativa que chegou a ser discutido se valeria a pena ou não mantê-la. No passado chegámos a ter mesmo concertos cancelados porque não havia público.
1: E este ano já houve uma edição?
7: Ano já houve duas edições, uma delas foi no aniversário da associação e a segunda foi num encontro, foi no final de junho, com o Coffee Break Duo. Que teve bastante aderência e tivemos um ótimo feedback por quem foi, e isso é o mais importante para nós.
1: Isso quer dizer que ainda pode haver uma terceira este ano?
7: Certamente que haverá. Provavelmente em meados de setembro, que vamos realizar juntamente com o Movimento Associativo um encontro no Fundão. Eles já realizaram um na Idanha, em Castelo Branco, e no Fundão será realizado na nossa sede. E provavelmente vamos marcar presença aí, e além de ser um movimento associativo, claro que é aberto a qualquer pessoa da comunidade curiosa a participar não só no encontro, como no concerto ou o que for.
6: Estamos a falar de uma aldeia, uma pequena, pequeníssima aldeia, que são os Chãos, que é onde a Joana estava a dizer que temos a nossa sede física, que é a antiga escola primária. Desde já também agradecimento à União de Freguesias do Fundão, que nos cede o espaço. Então, temos que fazer uso dos espaços públicos que estão, não diria ao abandono, mas um pouco sem iniciativa. Estamos a falar de uma pequeníssima aldeia, que são então os Chãos, e estes Chãos com Música visa precisamente isso, trazer alguma alegria, algum motivo de animação ali àquela aldeia, àquela comunidade, logicamente apelando e trazendo pessoas de fora. Temos tido então estas iniciativas que muito nos alegra dar um pouco de ânimo a esta comunidade.
1: E quem são os protagonistas destes Chãos com Música?
7: São músicos, propostas que vamos recebendo, amigos que falamos de atividades e nos sugerem, e nós dizemos ok, então diz-lhes para mandar um e-mail, ou nós ligamos diretamente a pedir uma proposta. Não há propriamente um método de seleção. Vamos vendo, se sempre dentro do nosso orçamento, porque é um evento pequeno que tem um orçamento mais reduzido, muito menos comparado ao Gardinha Fest, e é aberto a todos os estilos de música. Já tivemos música tradicional, já tivemos música clássica, já tivemos música de intervenção, já tivemos covers, portanto talvez nos esteja a faltar a música eletrónica. Talvez seja a próxima. Portanto, é aberto.
1: Muito bem. E só queria voltar aqui à quinta edição da música clássica. Quando é que se vai realizar?
7: Ele realiza-se ao longo do ano, mas este ano estamos a guardar mais para os últimos dois meses, associando também à altura do Natal, em que as pessoas ficam mais suscetíveis a ir a eventos. Também temos utilizado regularmente igrejas, portanto fazemos ali a ligação religiosa, provavelmente outubro, novembro e dezembro.
1: Música, cinema?
7: Música, cinema, estamos a tentar fazer uma ligação, ainda não está confirmado, com as escolas. Estamos a tentar pensar um projeto que faça a ligação entre várias escolas, não só do Fundão, mas também de outras regiões, para tentar puxar os jovens que possam vir a agarrar o futuro da Estérico, porque é uma sucessão renovável e talvez vá por aí, mas a apostar mais no teatro e na dança. Sempre aberto

0: ocupa-nos muito do nosso tempo, o que retira então tempo para outras iniciativas nossas. Daí estarmos a apostar em atividades, outras atividades a partir desse tempo. Temos aquelas que a Joana já disse, também estamos a tentar preparar pelo menos no mínimo uma edição fotográfica à noite, mas poderão e estamos sempre lá estar receptivos a outras sugestões, a outras ideias que nos façam chegar, propostas, sobretudo jovens, não é? Com qualidade que queiram mostrar o seu trabalho na vida artística, porque a associação também serve para isso, também serve para promover os jovens artistas da nossa região.
1: Bem, quantos são os sócios?
0: Cerca de 200, 250 sócios.
1: É uma associação de jovens e, portanto, tem a sua dinâmica própria, como falou há pouco o Miguel. E para terminarmos, como é que olham para o futuro do associativismo em geral e da associação histérica em particular?
2: Honestamente,
1: Honestamente, claro.
2: com muito medo. Os jovens são poucos, os que temos vão estudar para fora, como eu fui, como a grande maioria foi. Poucos são os que querem voltar, poucos são os que têm iniciativa. Talvez nós não estejamos a ter a capacidade de chegar aos jovens certos, daí queremos fazer ligação às escolas. Mas vejo uma nuvem cinzenta que espero que a gente consiga lá chegar e depois ver o sol para conseguir dar continuidade a uma associação que não é minha, não é nossa, não é de ninguém. E o objetivo é mesmo conseguir encontrar alguém que realmente goste das artes e queira fazer arte para agarrar e dar futuro e continuidade à associação.
1: Desejo felicidades no vosso trabalho, no Gardunha Fest que aí vem. Um bom trabalho e até uma próxima oportunidade.
2: Muito obrigada.
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6: Hoje em dia, a dimensão da festa pode ser diferente, mas a devoção mantém-se. O Anjo da Guarda continua a juntar milhares de pessoas em Alpedrinha. Uma tradição com séculos de história, feita de fé, memória e, sobretudo, de muita entrega da comunidade. José Ferreira Rodrigues, 88 anos, fez a festa pela primeira vez em 1959. Tinha 21 anos. Ao lado de Manuel Fazenda e de outros festeiros, viveu uma época em que as manifestações religiosas tinham uma presença muito forte na vida das populações.
7: A festa já vem de há longos anos, que em 1964, 1664, já existia esta festa. Depois a festa foi suspensa. Em 1918, pela Mónica, esteve 3 anos sem ser feita. Depois continuou a fazer-se, e em 1940, no tempo da Guerra de Espanha, deixou de se fazer até 1945. E depois a festa renovou com mais força, e em 1947 já vieram artistas, já começaram a fazer-se uma festa razoável. E começou já a ser civil. E a partir de 1960, então, é que foi mesmo festa civil, praticamente, durante a noite, de sábado para domingo e domingo para segunda-feira, e de segunda-feira para terça.
8: Então, nós estamos a celebrar o centenário de quê? Deste recinto? Não.
7: Sim, do recinto e da capela.
8: Estamos a celebrar os 100 anos da Capela do Anjo da
7: Sim,
8: Guarda,
7: foi
8: porque a
7: feita em
8: festa é
7: 1900.
8: muito mais antiga.
7: É muito mais, mas muito mais. A capela foi feita em 1926 por quatro festeiros.
8: Que eram quem?
7: O Sr. Manuel Gouveia, chamado Manuel Nabo, era o Joaquim António Carlotto, era o Sr. Feliciano Mendes de Matos, era o Sr. Joaquim Geraldes e o Joaquim

0: aqui da costa. Eram quatro.
1: E nenhum deles está connosco?
0: Não, já todos já faleceram. Há muitos anos. Já que há pessoas que já nem vos conheceram.
1: Mas o senhor conheceu-os?
0: Perfeitamente.
1: E quem eram essas pessoas? Como é que as descreve?
0: Olha, um deles, o Manuel Nabo, era o grande homem do Anjo da Guarda, chamava-se mesmo, era o homem do Anjo da Guarda, porque ele fez disto, isto aqui era tudo serra como ali está. E a capela do Anjo da Guarda não era aqui.
1: Então onde é que era?
0: Era ali abaixo, na quinta do Dr. Sá Pereira.
1: Eram hoje, dois, são as casas da Alpedrinha?
0: Não,
1: ainda era mais,
0: muito mais para baixo.
1: Muito mais para baixo?
0: Muito mais para baixo. Mas era num sítio muito escondido, com um caminho muito reles. E em 1925, vinham os músicos da Alpedrinha de Valparaíso para cá, que vinham a pé, não havia ainda esta estrada. E então passaram para a capela, viram aquilo tão dispersado e tão velha, que se lembraram de começar a fazer a festa. Depois deram um arranjozinho na capela e começaram a pensar em fazer isto, mas nunca fizeram.
1: Os vestígios da capela ainda lá estão, não?
0: Não, não existe lá absolutamente nada. Está lá só apenas a fonte.
1: Ah, então antigamente...
0: Ainda estará o tanque.
1: Antigamente há muitos anos a festa era ao pé do tanque. Lá...
0: Por cima depois nos castanheiros, no meio dos castanheiros.
1: Muito bem.
0: Muito
1: bem. Do ponto de vista espiritual e religioso, o Sr. José Rodrigues, o Sr. José Ferreira é uma pessoa religiosa e católica. O que é que significa o Anjo da Guarda para as pessoas católicas da Alpedrinha?
0: Significa o protetor de todos os alpedrinhenses.
1: Porquê que é o protetor? Ele protegeu-os de quê?
0: Olha, protegeu-os de muita coisa.
1: Como, por exemplo?
0: Por exemplo, olha, no tempo dos soldados estarem nas Áfricas, estarem em Moçambique, Angola e Guiné e tal, as pessoas dirigiam-se e faziam grandes promessas, até de joelhos, iam daqui até lá acima, sempre de joelhos. Portanto, esta festa teve sempre muitas promessas, muitas. E dinheiro que vinha para fazermos as obras.
2: A tradição do Anjo da Guarda remonta pelo menos ao século XVII. Em 1918 a festa foi suspensa por causa da gripe espanhola. Voltaria a ser interrompida durante a Segunda Guerra Mundial. Em 1947 regressou e regressou com uma novidade. A festa religiosa passou a conviver cada vez mais com a componente popular e recreativa. É também essa história que o atual recinto conta. Este ano assinalam-se os 100 anos da Capela do Anjo da Guarda, que em 1926 foi construída. Construída por Manuel Gouveia, Feliciano Mendes Matos, António Dias Carloto, António Joaquim Geraldes e Joaquim da Costa Valente, os homens festeiros que estiveram ligados à construção da capela. 50 anos depois, essas pessoas foram homenageadas numa placa que ainda hoje pode ser vista no interior do templo. Mas antes de chegar ao atual recinto, o Anjo da Guarda estava mais abaixo, junto às piscinas e antigas casas de Alpedrinha. Foi dali que a devoção se transferiu para o lugar onde permanece há um século. Este ano, nas celebrações do centenário, vai estar em Alpedrinha o bispo da Diocese da Guarda, Dom Miguel Pereira. João Correia Pires, de 78 anos, também conhece a história à volta do Anjo da Guarda. Fez a festa com amigos, mas também com a família. Os irmãos polícias participaram em comissões de festas durante os anos 90 e no início do ano 2000. Uma devoção que vinha dos pais e que acabou por envolver toda a família.
3: Arranjava o dinheiro e dávamos à fábrica de igrejas. Nós nunca fomos uma comissão de festas para fazer melhoramentos no recinto. Porque a fábrica de igrejas, a gente tinha confiança neles e a gente dava-lhes o dinheiro. Foi sempre assim. O meu pai, com 20 anos... ajudou a construir tudo, não, mas ao fim, já, ele era muito amigo do Xamané Nabo, que era o principal festeiro dos melhoramentos, da transição da capela lá de baixo para aqui, E o meu pai é de Valprazeres, mas estava aqui a namorar a minha mãe, que depois acabaram por casar. E ele andou aqui a trabalhar, aqui no recinto.
2: Quer dizer que o Anjo da Guarda,
3: além, é 26,
2: além de proteger as pessoas que são devotas do santo, muita também fé, apadrinhou fé. Casamentos.
3: É.
2: Foi quase um santo casamenteiro.
3: Exatamente.
2: É.
3: E depois a minha mãe, quando eu fui para a guerra colonial na Guiné, deu-me uma estampinha, João, te acompanho sempre na ida e volta. E assim foi, o Anjo da Guarda sempre andou comigo lá e trouxe-me para cá outra vez. Até cá vim de férias, aos 12 meses vim cá de férias e depois voltei para lá outra vez.
2: O senhor disse que a sua mãe lhe deu uma...
3: Uma estampinha, da imagem do Anjo da Guarda. Me acompanhou
2: sempre. Ah, uma estampinha,
3: porta.
2: Uma
3: Sim,
2: imagem.
3: Aquela imagem, uma fotografia.
2: Ok, eu estava a falar com o senhor José Ferreira e ele falou-me que antigamente decoravam as ruas. Falou-me aqui de uma espécie de corredor verde onde passava a procissão e o andor. Mas como é que era na vila da Alpedrinha?
3: Nós
2: as pessoas punham as colchas à janela? Como é que era?
3: Principalmente quando passava a procissão.
2: E de onde é que sai a procissão?
3: E nós no ano 2000, a da igreja.
2: Ah, o Anjo da Guarda sai vai, sempre da igreja.
3: Sai, vai lá embaixo às bombas, vem para a Alpedrinha fora e as pessoas começam, às vezes estão ainda em Alpedrinha e já está aqui a chegar a entrar. É uma procissão que não, eu não vejo em lado nenhuma procissão, nem Senhor Dom Tão, nem Santa Luzia, uma procissão como esta do Anjo da Guarda. Não há, na Beira Baixa não há.
2: Mas hoje em dia as ruas ainda são decoradas?
3: Ainda são, as pessoas ainda põem as colchazinhas lindas para englanar a festa.
2: Olha, e o Anjo da Guarda protege-vos de quê?
3: A gente tem uma fé que tem, protege-nos. Eu estarei assim pelo Anjo da Guarda. Eu acho que não, também tenho que ter cuidado com a minha saúde, senão não estava assim. O Anjo da Guarda é uma fé que a gente tem no Anjo da Guarda.
2: Ok. Nos anos em que os senhores, a família dos polícias fez a festa, ainda se lembra quem é que foram assim, as estrelas, as vedetas grandes? Ou era tudo assim mais religioso e menos civil?
3: Não, nós fizemos festa sempre civil.
2: O Convergência, sim, o Conjunto sim. Impulso, o Grupo de Cantares do Minho.
3: O Minho veio cá, fui eu que os contratei, está hoje na grande moda, que é o Canário. O Canário fazia parte do Grupo de Cantares do Minho.
2: Ah, o senhor Canário fazia Canário, parte do Grupo de Cantares do Minho e ainda veio cá com ele.
3: Este é de 92.
2: Em 92.
3: E este é do ano 2000.
2: 2000. Entre uma década
3: nós,
2: e outra...
3: Nós aqui temos uma coisa... A publicidade não a colamos ao cartaz. A publicidade foi toda fora. É para aquelas coisas dos 5, dos 500 euros que davam. A gente... Separamos a festa religiosa da publicidade. De uma maneira
2: então
3: de
2: e as pessoas ainda dão dinheiro? Davam muito dinheiro?
3: Não.
2: Dão? Olhe, em 10 anos os cartazes passaram a ser a cores e mais bonitos.
3: Nós também temos que ver,
2: diga.
3: A festa antigamente via-se a festa, se era forte ou fraca, pela alvorada de sábado. Se houvesse muitos foguetes, a malta dava dinheiro. Se fosse ali só de 5 minutos, 10 minutos de fogo... Ah, vocês nem fogo direito, pá, querem o dinheiro para quê? Era assim.
2: Isso dependia.
3: E nós, no ano 2000, uma hora de fogo ao sábado. E fizemos uma festa grande.
2: Uma hora de fogo, então quer dizer que tinham tido muita esmola.
3: Ao sábado. De fogo de artifício foram 750 mil euros. Escudo.
2: 750 contos em fogo de artifício.
3: Em fogo de artifício. 750 iluminação. Iluminação. Som e música, mais 150. Mas
2: contos, estamos sempre a falar de contos.
3: Contos.
2: Isso era muito dinheiro.
3: 1050 ou 1070, um grupo de variedades está aí. Eu ainda sou do tempo que o Sr. José Ferreira fazia a festa, mas eu aqui andava aqui a esticar a poste da serração para cá chegar a luz elétrica. Espatávamos uns paus de pinho e depois uns isoladores e em cobre nu vinha a eletricidade da serração para aqui. Veja já do tempo que eu sou. Com 14, 15 anos já trabalhava.
2: Portanto, os primeiros anos nem luz elétrica aqui havia.
0: Sobre a eletricidade.
2: Diga.
0: Foi no meu ano, em 1979, que nós resolvemos pôr a eletricidade para não andarmos a pedir à serração e outras coisas.
4: A serração
5: Manel fez onde
2: deve
5: estar a chegar.
2: O que está a chegar
5: foi o homem
2: que deu à luz.
5: Foi o homem que deu à luz.
2: As memórias são muitas, as ruas de Alpedrinha enfeitadas para a passagem da procissão, as grandes alvoradas. João Correia Pires recordou uma, quando os foguetes começaram no sábado de manhã e terminaram uma hora depois, um fogo que custou 750 contos. Ainda adolescente, João Correia Pires já ajudava a levar a eletricidade para o recinto de festas. E foi precisamente a eletrificação que marcou uma das grandes obras da Festa do Anjo da Guarda. Em 1983, a comissão liderada por Manuel Fazenda eletrificou o recinto. Um investimento de 780 contos. Manuel Fazenda, hoje com 82 anos, recorda também as obras que ajudou a concretizar no telhado da capela e guarda uma história particularmente curiosa. O nascimento do próprio recinto da festa.
4: Porque com os meus pais e com os meus avós havia uma fé muito grande no Anjo da Guarda. Era uma festa que me emocionava ver as procissões, quando era miúdo, acompanhar as procissões com muita gente. E isso levou-me, pronto, com aquela vontade de melhorarmos o recinto, fazermos a festa cada vez melhor, que houvesse cada vez mais condições para se fazer a festa. E na altura arranjou-se uma comissão para, a primeira vez que eu fiz a festa foi com o intuito de eletrificarmos aqui o Anjo da Guarda.
1: Isso foi em que ano?
0: 1989, que começámos a pedir os orçamentos. Depois vieram os orçamentos em 80. Em 83 foi inaugurada a luz.
1: Portanto, em 1993, o Sr. Manuel é que ajudou a dar à luz aqui e a sua comissão.
0: 1983.
4: E a minha comissão, claro. A comissão.
1: Quantos eram?
4: 30, na altura, 30 e tal pessoas.
0: Mas à frente estávamos só os dois.
1: Muito bem. E que memórias guarda desse tempo para além de ter dado à luz?
4: Boas memórias. Só o convívio de estarmos todos, trabalharmos todos em união para a mesma coisa, pronto, com a mesma intenção.
1: Certamente que de então para cá já voltou a fazer a festa outras vezes.
4: Sim, muitas vezes.
1: Muitas vezes.
4: Estive à frente desta festa mais de 20 anos.
1: E como é que você explica que se tenha transmitido este amor ao Anjo da Guarda, esta paixão por esta tradição da Alpedrinha à juventude? Eu daqui a bocadinho vou falar com estas pessoas tão jovens. Como é que se explica essa passagem de testemunho?
4: A juventude sempre nos acompanhou nas comissões. Havia o grupo de mais que tínhamos mais idade, não é? Que, até porque na altura que eu fiz a comissão eu tinha 22 anos e a maior parte dos que me acompanharam era tudo mais velho que eu. Não era, Zé?
0: Eu, por exemplo, sim.
4: Tu, João Coxo, sei lá, tanta gente.
1: Na altura, quem é que o incentivou a ser festeiro? Lembra-se?
4: Quem me incentivou a ser festeiro foi o Sr. Virgílio, que tinha aqui um comércio na Alpedrinha.
0: Eu esqueci-me de falar no Virgílio. Eu é que fui mais o Virgílio a falar com o Manel.
1: Muito bem.
4: Foi o Virgílio que na altura falou comigo e eu tomei, pensei. Sim. Fiquei a pensar, disse, aquilo é uma responsabilidade, porque na altura, aquilo custou, o dinheiro que custou para a altura era muito dinheiro.
1: Quanto é que custou trazer a luz para aqui?
0: 780 contos.
1: Ainda se acha com coragem de agora reclamar para se trazer para aqui a água? Diz que esta festa tem água porque os vizinhos aqui, a família Boa Vida, cedem a água. Ainda se sente com coragem de fazer parte aí de uma equipa que pressione para vir
4: sempre,
1: para cá a água?
4: Sem problema nenhum.
2: Houve um tempo em que as procissões eram maiores e em que as fogaças e as ofertas ao Anjo da Guarda tinham um peso importante nas receitas da celebração. Mas o recinto foi crescendo. Cresceu também graças ao trabalho dos festeiros e à cedência de terrenos por famílias da terra. Eduardo Serra, 74 anos, participou também em várias comissões. Em 2015, coordenou um grupo de 110 voluntários. O objetivo era melhorar os serviços do restaurante e bar e manter uma tradição. A segunda-feira, como o grande dia de convívio entre famílias.
6: Este sempre foi uma aposta muito grande. Aliás, a Alpedrinha, a festa do Anjo da Guarda, teve sempre uma referência a nível de todas as festas locais, como sendo uma festa onde as pessoas vinham comer e se sentiam com agrado pela qualidade do serviço que era prestado. E houve uma altura que as coisas mudaram, mas hoje voltou-se ao início, portanto a comida já passa a ser outra vez confeccionada pelos festeiros e as pessoas já, no fundo, agradam, porque o dia fundamental para as famílias continua a ser a segunda-feira. A segunda-feira é que as famílias de Altanha se juntam aqui para conversar, comer e apreciam a qualidade, como é óbvio.
1: Ah, essa parte eu não sabia. A segunda-feira tem um significado especial para as famílias da Alpedrinha.
6: Sempre teve.
1: Porquê?
6: Porque é tradição. Aliás, António José Salvado...
7: Porque era o dia da batata assada.
6: António José Salvado Mota fala exatamente nisso, que era o dia do encontro das famílias, dos convívios, dos jogos populares, da música. Portanto, já é tradição. Agora celebra-se na segunda-feira aquilo que o José Ferreira acabou de dizer, que é o dia da batata assada. O dia da batata assada é uma forma de reunir também os alpedrinhenses no meio da tarde para o convívio, que depois se estendeu também aos estabelecimentos da restauração da alpedrinha também. Hoje quase todos os cafés fazem também o dia da batata assada na segunda-feira, para uma forma que é oferecida. Aquilo é preciso juntamente com umas azeitonas e
1: mas hoje em dia isso ainda acontece?
6: Hoje em dia, sim.
1: E como acontece. É que funciona isso? Você diz que as pessoas da Alpedrinha dão a provar as batatas dessa colheita, então...
6: A comissão de festas e os cafés, os proprietários dos cafés, é que oferecem aos clientes, e aqui, portanto, às pessoas que vêm ao recinto, a batata assada, com um molho e acompanhado também de umas azeitonas, um bocado de pão, e serve-se como vivia para as pessoas no dia, mas e segunda-feira à tarde.
1: À segunda-feira à tarde, ainda hoje isso acontece?
6: Ainda hoje.
1: E esse prato era quê? Era um prato para forrar o estômago no ano 1900 e troca ao passo, ou não há nenhuma história gastronómica sobre isso?
6: Tem que haver, provavelmente tem que haver, porque no fundo nós acho que está um bocado mesmo ligado a isso. Portanto, era uma espécie de reconhecimento às pessoas que eram pobres e que tinham ali a oportunidade de ter
1: um reconforto. Senhor Eduardo Serra, qual é a maior lembrança que guarda desta romaria e do ano em que o senhor foi festeiro com essas pessoas todas?
6: Eu sou da Alpedrinha, recordo-me do Anjo da Guarda desde pequenino, e recordo-me do fogo de artifício, do fogo preso, de impressionante. Já na altura, a procissão que as pessoas com fé no Anjo da Guarda, Santo Anjo da Guarda, São Miguel Arcanjo, faziam, a forma como se dedicavam à festa, e depois, na parte pagã, recordo-me dos colares com pinhões, recordo-me dos colares e das medalhas de açúcar, recordo-me das flores de papel. Que se vendiam também aqui no recinto.
7: Os pirulitos.
6: Na altura, há bocado falou-se aqui, a luz para aqui vai muito tarde, isto não tinha iluminação. Inclusive, ainda hoje a água é uma pessoa que empresta água para ver água no recinto.
1: E quem é que empresta a água?
6: É uma pessoa da família Boa Vida.
1: É a família Boa Vida que empresta a água.
6: Sim.
1: Portanto, um dos melhoramentos que é preciso fazer aqui é trazer para cá a água.
6: Não é só para aqui, porque infelizmente agora tem aqui uma unidade de turística que a água que tem é a água própria, porque não há ainda, nós aqui, esta parte alta da vila ainda não tem acesso à água canalizada. Será eventualmente uma das condições que já muitas vezes falo nisso, houve inclusive um projeto para trazer água para esta zona. De resto, este recinto foi alargando, inclusive a família do Barba já deu mais uns metros de terreno para lá para trás, para alargar o recinto. Isto teve em tempos um projeto que elaborado pela arquiteta Ana Cunha, que acabou por não se seguir, porque são projetos que necessitam de candidaturas e é preciso haver verbas disponíveis para isso. Hoje a festa continua a celebrar-se, embora teve alguns altos e baixos, continua a celebrar-se numa manifestação de crença nos Santões da Guarda que impressiona.
2: É também Eduardo Serra quem recorre à monografia de Alpedrinha, da autoria de António José Salvado Mota, para recuar ainda mais no tempo. Estamos em 1643, já então havia referências ao ermita, da ermida do Anjo da Guarda Velho. A Romaria poderá, por isso, ter mais de 3 séculos de história. Hoje, a população reconhece o valor desse património, mas também aponta necessidades. Uma delas é ter água no recinto das festas. José Luís Cardoso tem 55 anos, pertence a uma geração que tem procurado garantir a continuidade da festa. Convencer os mais novos a serem festeiros é uma das suas missões. Em 2003, começaram novas obras e infraestruturas para melhorar as condições do recinto.
8: Eu fiz a festa a primeira vez, em 2000, foi com o Sr. João Polícia, que a minha esposa é sobrinha. Sempre tive a devoção do Anjo da Guarda e em 2004, 2003, aqui numa festa, um grupo de 15, 20 amigos, pá, nós temos que fazer qualquer coisa por este recinto. Temos que fazer a festa, todos gostamos do Anjo da Guarda, e então avançamos em 2004. Em 2004... Começamos a trabalhar aqui em fevereiro, março, se não estou enganado. Fizemos a remodelação da cozinha, fizemos o rebaixamento daquele piso superior com a ampliação do restaurante, porque a cozinha ainda era uma cozinha em cimento, com uns tanques, onde se lavava a louça. Foi uma coisa que deu muito trabalho. Em 2005, entramos para a festa com 15 mil euros de despesa, decidimos fazer a festa novamente em 2005. Fizemos novamente em 5, onde também fizemos os melhoramentos, o calçamento desta área toda envolvente, esta estrutura metálica que aqui está. Pronto, novamente 2009, novamente 2003, novamente 2015.
2: Portanto, o José Luís Cardoso...
8: Sim, sempre com melhoramentos.
2: É isso, o José Luís Cardoso e as pessoas que o acompanharam. Sim. São as comissões que transformaram este recinto.
8: Exatamente.
2: Que lhe deram comodidades.
8: Exatamente.
2: A começar pelo palco que
8: já existia.
2: Já existia
8: aquele palco, não existia a cozinha que tu vês com carvões, que as pessoas veem. Pronto,
2: modernizaram a cozinha.
8: Epá, tem um aspecto mais higiênico, que se ficou muito mais. Reparamos muitas coisas que havia, compramos muita coisa.
2: E a quermesse? A quermesse
8: já existia, também era uma coisa que já estava cá. Quando fizemos uma pintura geral da quermesse, reparamos a quermesse. Fomos sempre tentando fazer para melhoramento, para quem viesse, ter melhores condições para poder fazer a festa e para podermos dar mais a quem cá vem. Porque nós, como há pouco alguém disse, nós melhoramos pelo serviço e bem servir. Ou seja, a nível de qualidade dos produtos, quando eu faço a festa e as pessoas fazem comigo, sabem que tem que ser top. Pode não haver muito lucro, mas darmos às pessoas que cá vêm aquilo que nós melhores temos.
2: Quer dizer que essas comissões mantiveram uma tradição aqui da terra, que é quem vem cá jantar ou almoçar tem a garantia de que a comida é de qualidade.
8: Exatamente.
2: Mantiveram o grupo de cozinheiras. Eu tenho memória de vir aqui e de haver um grupo de senhoras da Alpedrinha. Sim. Que eram tão boas na cozinha e tão famosas que até havia outras terras que as queriam contratar.
8: Exatamente. Nós prezamos sempre por trazer pessoas que da nossa plena confiança. Algumas delas já trabalharam até em hotelaria. Optamos também para nos libertar também mais a nós e podermos até exigir um pouco mais, contratarmos assadores. Porque são 4 dias muito duros, em que se vendem cerca de 1000 frangos ou mais, tirando depois carnes e essas coisas todas. Ou seja, sempre tentar estar à frente. É aquilo que a gente sempre tentou fazer.
2: Ok. José Luís, consegue dizer-me quanto é que foi ao longo dos anos investido aqui nesses melhoramentos, na requalificação dos espaços?
8: Não
2: números
8: consigo.
2: Redondos, já em euros. Eu tenho estado aqui a ouvir números em escudos.
8: Olha, posso dizer, a cozinha e aquela parte de cima, na altura gastamos cerca de 15 mil euros.
2: Os tais 15 mil euros?
8: Sim. Esse paralelo que pusemos aqui, se calhar 4 mil. Esta estrutura metálica, não sei quanto é que custou, embora esteja assim meio... Mas serve, porque havia aqui um problema, que é esse que estamos a ver, que é o vento. Isto era feito com uns ferros ao alto e com uns cabos de aço, e levava as telas por cima e estava sempre a voar. Ontem então decidimos fazer isto. Fomos fazendo, olha, lembro-me que em 2004 as nossas esposas, as nossas mulheres e as namoradas de quem cá estava, entramos para dentro da igreja, tiramos tudo cá para fora, limpamos aquilo tudo, envernizamos aquilo tudo, lavamos a roupa toda do padre, ou seja, a gente vive isto. Não é só dizer que vamos fazer a festa. Para se fazer a festa, tem que se viver a festa. Tem que estar no nosso coração, no nosso sangue. E é uma coisa que eu gosto.
9: Eu direi que Alpedrinha é um caso raro em que há esta relação profícua entre as comissões de festas e a comissão fabriqueira com a utilização prática dos recursos financeiros. Como é que vocês mantêm essa boa relação com a igreja?
8: Isto é como o jogo. A gente tem que jogar com as cartas que nos dão, é evidente. Então, olha, eu quando fiz a festa, que fiquei à frente de mais outros elementos, a primeira vez foi em 2004. 2004, 2005, foi 50-50. Era a receita do santo, a nossa receita, 50-50. Apurado tudo, era metade para a fábrica da igreja, metade para se gastar aqui. Nós nunca ficamos com um tostão. Ou seja, lembro-me que em 2005... demos o que tínhamos a dar à fábrica da igreja e sobraram cerca de 2 mil euros ainda da nossa parte que podíamos gastar aqui. Mas, como na altura não se viu mais nada para se gastar o dinheiro, entregamos à fábrica da igreja. Ou seja, tem que haver esta participação entre...
9: E essa confiança. Ano bom, e nos anos em que o José Luís Cardoso fez a festa, um ano bom, isto é uma festa para dar quanto de...
8: Lucro não... Há comissões que tiram 15 mil euros, tiram 20 mil euros, nós nunca tiramos cá esse dinheiro. Se calhar pela maneira de nós trabalharmos, não sei. Nunca conseguimos fazer esse dinheiro. Sei que, lembro-me perfeitamente, esmolas do santo. Aí lembro-me quando era garoto.
9: As pessoas ainda dão esmolas no santo, ainda põem esmolas na bandeja.
8: Antigamente, porque os senhores são um pouco mais antigos que eu, havia umas fitas no santo, onde havia as notas de... 5 contos, notas de Nils Kutz, pronto, isso depois acabou. Não havia, estou a dizer que não havia. E lembro perfeitamente que o santo de esmola, nessa altura, tinha anos de tirar 9, 10 mil euros. E a festa movimenta aqui, nós, o último ano que a gente fez a festa, que foi 22, e foi uma coisa feita assim, porque não era para haver festa, foi uma coisa feita no São João, no Fundão, nos encontramos três pessoas da Alpedrinha.
9: E disseram, não podemos deixar
8: morrer.
9: Deixar morrer
8: a festa. Então vamos fazer a festa. Apareceu mais um rapazito aí da Alpedrinha, mais outro. Queres fazer a festa? Ah, contigo fazemos, com vocês fazemos, e não sei o quê. Assim a brincar, ou seja, de junho até agosto, foi um orçamento de 50 mil euros.
9: Ok.
8: E ainda tivemos lucro para fazer 30 mesas e 60 bancos, que estão ali dentro.
9: Ok, muito bem. Não, senhor Manuel...
8: 15 meses e 30 anos.
9: Ok. Senhor Manuel, aqui nesta festa também é tradição haver o leilão das fogaças, assim...
4: Sim, no meu tempo, a receita do santo, as pessoas punham em notas na fita do santo, até tinham orgulho de chegar a colocar a sua nota, o santo saía lá debaixo da igreja, vinha para cima... Mas principalmente a procissão no domingo, que era aqui a procissão, é que as pessoas colocavam as esmolas no santo e as notas. O santo ia com uma fita coberta de notas. E depois havia as ofertas, que nós chamávamos as fogaças, que as pessoas tinham orgulho de ver qual é que delas oferecia a maior oferta para depois aqui ser leiloada.
9: E essas fogaças tinham o quê?
4: Essas fogaças tinham desde o cabrito assado, o coelho, o pão de ló, o bolos, várias coisas.
9: Que era essa comida que depois na segunda-feira, num encontro de famílias, vinham aqui partilhar,
4: essa
9: não?
4: Essa comida era depois, quem comprava as ofertas, comia aqui no recinto do Anjo da Guarda.
9: Muito bem.
4: Comia aqui no recinto do Anjo da Guarda e pronto, e era uma tradição que depois foi ao longo do tempo... Foi morrendo, porque na altura havia muita promessa e muita coisa, porque havia a Guerra do Ultramar, nós estávamos em Angola na Guerra do Ultramar, e as pessoas, como nós, íamos para a guerra e os pais prometiam ao Anjo da Guarda se o filho não tivesse problema nenhum, etc, etc. E na altura, como todos aqui sabem, é uma verdade, o santo vinha carregado de notas. E outra coisa, as procissões na altura não têm nada a ver com as procissões de agora. As procissões naquela altura, a procissão ainda estava na Alpedrinha, no meio da Alpedrinha já estava aqui no Anjo da Guarda.
9: Muito bem,
4: eram
9: já
4: outro... enormes, eram enormes, era uma vinha gente de todo lado, da Soalheira, da Atalaia, da Povo, tinha gente de todo lado à posição.
10: Uma das alturas também colocou-se aqui um problema, que era o telhado da capela que estava a cair. A capela estava a cair, o telhado era antigo, foi o telhado que os... O Zé Nabe, etc., colocaram aqui, mudar, fizeram a transferência do Anjo da Guarda, que era do Anjo da Guarda Velho, que não era aqui o recinto, era um recinto que ainda não sei, que agora lá existe, e que foi transferido aqui para cima e fizeram aqui a capela. Meteram o telhado e o telhado estava a cair. E as pessoas chegaram ao pé de mim, opa, o telhado está a cair, o telhado está a cair, e ninguém quer assumir a responsabilidade de pôr o telhado à capela. Dizem, não há problema nenhum, vamos pôr o telhado à capela. Eu assumi novamente a comissão de festas, mas não sei se foram 5, se foram 6 anos, já não me recordo. 4 anos, não foi? 4 anos, e em 4 anos colocámos o telhado novo, aquilo tem um telhado metálico.
2: Uma festa feita de memórias, mas também de uma relação próxima entre comissões de festas e comissão fabriqueira. Uma relação que, dizem os protagonistas, não depende apenas do dinheiro que a festa consegue angariar, depende da confiança, da honestidade e da generosidade de uma população que, noutros tempos, chegou a cobrir de notas as fitas que decoravam o andor do Anjo da Guarda. Agora, o testemunho passa para os mais jovens, Valéria Justino, David Roxo, José Fernandes, Hugo Guerra, têm entre 25 e 29 anos. São eles que lideram a Comissão de Festas de 2026, ao lado de cerca de 70 jovens, uma nova geração que assume a responsabilidade de manter viva a tradição. A festa realiza-se este ano entre 14 e 17 de agosto. Já está a decorrer.
11: Acho que estamos todos um bocadinho nervosos, já é a primeira vez que todos lá assumirmos mesmo à frente, é uma grande responsabilidade para todos nós, mas estamos confiantes, queremos acreditar que vai correr tudo bem, estamos a trabalhar para isso, para que corra bem, e se o tempo nos ajudar e se aparecer muitas pessoas, temos a certeza que vai correr tudo bem.
9: Qual é o orçamento da festa para este ano? Eu já vi o vosso cartaz, que... Qual...
12: Só temos o orçamento que ainda temos, é apenas ainda da animação. Existe ainda outro orçamento que ainda não está estipulado, porque isso ainda não foram entregues os produtos, mas, por exemplo, ainda há a questão da bebida, da restauração, ainda há muitas coisas em falta para completar o orçamento da total da festa.
9: Como é que é o seu nome?
12: José Fernandes.
9: José Fernandes, a partir de hoje vocês vêm para aqui non-stop até a festa acabar.
12: Exatamente. E depois o pós-festa, que também irá ser tão trabalhoso como o pré-festa.
9: Ok, eu estive na página da festa, nas redes sociais, e vejo que em Alpedrinha também já pega esta tradição de vocês se começarem a prevenir antes, isto é, começam ao longo do ano a realizar dinâmicas para angariar recursos financeiros para se assegurarem que antes da festa já têm algum dinheiro para pagar. Exatamente. As despesas fixas.
12: Tivemos numa primeira fase, houve a ideia de fazer um cabaz de Páscoa. Um segundo evento foi o torneio, que foi realizado no ringue com o intuito de juntar as pessoas da faixa etária mais jovem, fazer ali uns jogos, um convívio de futsal. Depois avançamos para um evento em que já nos pôs à prova para o Anjo da Guarda, para a festa do Anjo da Guarda, que foi a festa do São João. E depois, agora o último, no passado dia 18 de julho, fizemos o Sunset, mais direcionado
9: para a juventude.
12: Exatamente.
9: Olha, e essa festa do São João, já há muito tempo que não se fazia cá em Alpedrinha? Ou...
12: Tem anos que já houve uns anos que não se fez, mas ultimamente até tem feito. A última comissão fez essa festa, mas já tenho conhecimento que houve outras que efetivamente não a realizar, porque normalmente é estipulada a organização dessa festa a cargo da Comissão de Festas do Anjo da Guarda, e tudo depende se que querem entrar no fazer essa festa ou não.
9: Ok, como é que se chama?
13: David Roxo.
9: Você é o tal que já há tradição na família de fazer as festas?
13: O meu tio, sim.
9: Ok, o senhor Roxo. Ok, isto é uma responsabilidade.
13: Enorme.
9: Portanto, você é a geração número quê? 3, 4?
13: Ah, não. acho que da minha parte só o meu tio e se calhar os filhos é que ajudaram a fazer. De resto, agora vou experimentar.
9: Qual é o estado de espírito?
13: É positivo, é bola para a frente, tem que ser. Agora é uma semana aqui a trabalhar no duro e esperar que as pessoas venham.
9: Ok, e vocês também têm coragem para levar os andores ou aqui em Alpedrinha não são os festeiros que levam os andores?
13: Normalmente na procissão do sábado há sempre famílias ou grupos de pessoas que se juntam logo e combinam logo com as pessoas responsáveis da fábrica e da igreja para trazer os andores. Na procissão de domingo, sei que é um bocado tradição os festeiros principais levarem o andor aqui à volta na procissão mais curta. Por isso vamos tentar fazer isso, se as pessoas o deixarem.
9: Ok, estas 70 pessoas, vocês moram todos aqui, estudam fora, são todos filhos e netos da Alpedrinha?
11: Sim, somos todos da Alpedrinha. Alguns pronto, já estão a morar fora, mas vêm ajudar à mesma no dia da festa. Portanto, estamos todos empenhados para que isto corra bem.
9: Também pertence a famílias que já fizeram a festa?
14: Sim, sim, sim.
9: Qual é o sentir a uma semana deste grande evento?
14: Também estamos nervosos, também estou nervoso, mas também estou expectante e com esperança que vai correr tudo bem. Estamos muito animados também.
9: É a sua primeira vez numa festa desta dimensão?
14: Não, já tive os dois últimos anos só a ajudar na parte da restauração e do bar, e este ano é que estou mais na parte da organização e pronto, também trabalharei.
9: Qual é a maior dificuldade em manter uma tradição desta grandiosidade viva?
14: Acho que é mesmo aguentar os dias todos de trabalho e as mesmas pessoas e manter a animação e as pessoas animadas. Mas normalmente corre bem e não custa nada no final.
9: Quantos anos tem?
14: Tenho 23.
9: Como é que as pessoas da sua idade, aqui da Alpedrinha, olham para a sua disponibilidade e esta juventude? Como é que a juventude do vosso tempo olha para isto? Encoraja-vos?
14: Sim, encoraja, sim. Sempre encorajaram e eles... Como isto aqui dá animação a todos, nós não nos importamos gastar o nosso tempo livre nisto e até gostamos mesmo de gastar o nosso tempo livre para fazer uma coisa boa pela terra e pelas pessoas de cá.
9: E o que é que para uma pessoa de 23 anos lhe diz o anjo da guarda, do ponto de vista espiritual?
14: A mim pessoalmente não, do ponto de vista espiritual não diz muito, mas diz mais pela terra e pelo simbolismo da terra. Espiritual, mas da terra.
2: E há também uma nova geração a trabalhar para dar outra visibilidade ao recinto. Rafael Cafede é um dos jovens envolvidos nesse movimento. Ao longo do ano, várias iniciativas permitem angariar dinheiro para a festa, mas 2026 tem um significado especial. É o ano do centenário da mudança da ermida para a atual capela. E há uma nova marca física dessa história, um monumento que assinala o centenário do santuário. A ideia partiu de Paulo Águas, antigo vereador na Câmara Municipal do Fundão. Francisco Barata Roxo acompanhou a concretização do projeto da autoria do arquiteto Teixeira, natural de Castelo Branco.
15: Na altura, o arquiteto Teixeira veio ter comigo, porque eu estava ligado à fábrica da igreja, para me mostrar o projeto que era de recuperação do largo, aqui com umas mesas, com uma cobertura além. E a acompanhar esse projeto, para pedir opinião, trazia um esboço, um desenho feito por ele disto. E quando ele me mostrou aquilo, eu disse-lhe ao arquiteto, pá, você traz-me aqui uma coisa que daqui a 3 anos, vamos fazer 100 anos, pá, e você vai-me fazer um favor. Vai-me aí compor isto de maneira que eu possa depois avançar com a autorização dos seus padres, etc. Até porque na altura ainda era o padre Walter, que agora está no Fundão. Está no Fundão. Portanto, como veio, foi a partir daí que se pensou nisso. Depois eu disse ao padre Gilberto como íamos fazer
9: então
15: 100
9: é
15: anos.
9: Assim, portanto, ainda não é desta vez que há uma requalificação urbanística de todo o santuário, mas há pelo menos a porta de entrada do santuário tem a partir deste ano uma nova cara.
15: Uma nova cara para, de facto, festejar os 100 anos da mudança, para lembrar os devotos, lembrar os festeiros da mudança, lembrar os festeiros que ao longo dos anos passaram por aqui, como sabe...
9: E que são muitos, não é? São muitas centenas.
15: É preciso, em cada ano, muitos festeiros, porque é uma festa que dá muito trabalho. Lembrar essa gente, lembrar de facto os parcos que já partiram, E lembrar também a malta que colaborou, que tem colaborado ao longo dos anos para que, e agora, presentemente, para que isto fique aqui. Além, vai ficar uma imagem do Santo Anjo da Guarda que o arquiteto Castanheira está, digamos que a projetar, que são os finais de setembro, é que ele vai trazer a maquete.
2: O monumento assinala os 100 anos da mudança do Anjo da Guarda para o atual recinto, uma obra de milhares de euros que será benzida pelo Bispo da Diocese da Guarda, Dom José Miguel Pereira. 100 anos depois da construção da capela, o Anjo da Guarda continua a reunir gerações. Os que fizeram a festa há mais de 60 anos, os que cresceram a vê-la acontecer e os jovens que agora assumem a responsabilidade de lhe dar continuidade. Porque o Anjo da Guarda, em Alpedrinha, é mais do que uma festa. É fé, memória, é sobretudo comunidade.
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1: Boa tarde, são 14 horas.
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0: Boa tarde, são 15 horas.
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0: São 16 horas. Boa tarde.
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0: Boa tarde, são 17 horas.
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0: Boa tarde, são 18 horas.
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0: Boa tarde. Depois de terminar de liquidar a campanha de 2024, a nova direção da Adega Cooperativa do Fundão faz o primeiro pagamento da campanha de 2025 até à próxima segunda-feira. Confirmação da chá desta manhã no flagrante direto da RCB pelo presidente da direção, António Anjeja. Região preocupada com a decisão do governo espanhol de prolongar até julho de 2030 a licença de funcionamento da central nuclear de Almaraz, na província de Cáceres. Outras preocupações da CDU a propósito do relatório de consulta pública do projeto da central solar fotovoltaica Sofia. CDU do Fundão diz que estão confirmadas as preocupações com esta central, também no Conselho do Fundão. Derby Beirão, este domingo, à segunda jornada do campeonato da Língua 3, a vitória de Cernache e Sporting da Covilhã encontram-se em Cernache do Bom Jardim amanhã às 17 horas.
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0: Boa tarde. Depois de terminar de liquidar a campanha de 2024, a nova direção da Adega Cooperativa do Fundão vai fazer o primeiro pagamento da campanha de 2025 até à próxima segunda-feira. A garantia da chave esta manhã, em entrevista ao programa Flagrante Direto da RCB, pelo presidente da direção da Adega Fundanense, António Anjeja.
3: Com um jogo de tesouraria que foi feito, com uma entrada que houve de dinheiro, de vendas, de coisas. Nós, portanto, sexta-feira, no máximo segunda, depende da Secretaria dar-me o desenvolvimento, porque a ordem já está dada, vamos pagar a campanha de 25, vamos pagar 20% dessa campanha para ajudar os sócios agora na colha das uvas. É uma verbazinha que entra e que ajuda a irem apanhar as uvas. Portanto, esta direção está a lutar por pôr os sócios também coisa. E logo que haja outra aberta, espero que não seja muito tardia, pagaremos mais 20% ou 25% ou 30%, o que pudermos pagar.
0: Uma ajuda para a campanha que agora começa. A Cooperativa do Fundão já está a agendar as vindimas. António Anjeja apela aos sócios para entregarem as uvas na adega.
3: Já estão abertas as inscrições para as pessoas irem pôr as uvas. Para as vindimas mesmo, para fazerem a sua vindima, e eu faço aqui um apelo a todos, colaborem e ajudem a adega. Nós estamos lá a trabalhar, acho que merecemos ter uma ajuda, e essa ajuda é o sócio levar as uvas em condições para a adega e levá-las para lá todas, porque os pagamentos são para ser feitos, e vai haver como um aumento já no pagamento grau quilo. Portanto, não é muito, mas é um pequeno incentivo.
0: Este ano a campanha vai começar ainda este mês de agosto, é uma antecipação que fica a dever-se ao clima.
3: Um bocadinho mais, ligeiramente mais cedo, porque com a climatologia como ela está neste momento, é difícil, mesmo num futuro, marcarmos, seja o que for, com antecipação. Temos de ir com o tempo, ver o que é que dá.
0: E em relação à qualidade, o que é que se perspectiva este ano?
3: Eu acho que vai haver uvas de boa qualidade. Vai haver uva de boa qualidade. Estou convencido disso.
0: E em relação à quantidade?
3: Este ano tenho a impressão que há mais uva do que... Agora vamos ver essa mais uva, se a entrega será proporcional à quantidade de uva que há. Eu espero que sim.
0: A campanha das vindimas na Adega Cooperativa do Fundão decorre nos mesmos moldes de anos anteriores. O presidente da direção espera ultrapassar largamente o 500 mil de quilos de uvas. António Anjeja esteve esta manhã no programa Flagrante Direto da RCB a antecipar a campanha e também a fazer o ponto de situação dois meses ou cerca de dois meses depois de ter assumido o cargo devido à demissão do anterior presidente. A região está preocupada com a decisão do governo espanhol de prolongar até junho de 2030 a licença de funcionamento da central nuclear de Almaraz, na província de Cáceres. A comunidade intermunicipal das Beiras e Serra da Estrela já questionou o Ministério do Ambiente sobre as medidas que tomou ou vai tomar junto do governo espanhol e manifesta desacordo com o prolongamento da licença de funcionamento desta central. Também o presidente da Câmara Municipal de Castelo Branco, Leopoldo Rodrigues, já manifestou publicamente preocupação com o prolongamento da atividade desta central, considerando, aliás, que já deveria estar desmantelada e que Castelo Branco está na primeira linha de impacto caso suceda ali algum acidente, e tratando-se de uma central nuclear, por mais pequeno que seja, o impacto é sempre enorme. Também o presidente da Câmara Municipal de Vila Velha de Ródão alinha pelo mesmo diapasão e já mostrou publicamente a sua apreensão com a renovação desta licença, uma decisão tomada pelo governo espanhol. O encerramento gradual dos dois reatores estava inicialmente previsto para 1 de novembro de 2027, a unidade 1, e 31 de outubro de 2028, a unidade 2. De acordo com a portaria ministerial, a prorrogação da licença está sujeita a um rigoroso cumprimento das condições e instruções de segurança emitidas pelo Conselho de Segurança Nuclear. O parecer técnico do órgão regulador certificou e credenciou que a central atende às condições de segurança necessárias. O Ministério também justifica a decisão com base no contexto energético internacional e na volatilidade dos preços do gás resultante da crise do Médio Oriente. Outras preocupações com a central solar fotovoltaica Sofia, é a CDU do Fundão que em comunicado vem considerar que o relatório da consulta pública deste projeto vem confirmar as preocupações que a CDU já tinha manifestado publicamente quanto à dimensão, à localização e ao impacto do empreendimento, destacando os efeitos sobre a paisagem, os solos, o ordenamento do território e a socioeconomia, bem como a sobreposição de cerca de 222 hectares com o futuro regadio da Gardunha Sul. A Coligação Democrática Unitária considera que o relatório da consulta pública do projeto, agora publicado, vem confirmar a justeza da oposição a esta central. De acordo com a CDU do Fundão, o parecer da Comissão de Avaliação identifica como fatores determinantes a paisagem, os solos e uso do solo e ordenamento do território e socioeconomia, reconhecendo impactos de grande magnitude e, em vários casos, permanentes e irreversíveis. No Conselho do Fundão, o PCP e o PEV destacam a sobreposição de cerca de 222 hectares do projeto, com a área prevista para o futuro regadio da Gardunha Sul, e apontam ainda parte de uma alegada incompatibilidade entre o empreendimento e opções estratégicas do ordenamento municipal. Em comunicado, os partidos salientam também a dimensão da oposição manifestada durante a consulta pública. Para a CDU, a questão não está na necessidade de concretizar a transição energética, mas sim a forma como está a ser planeada e implementada, uma transição que é necessária, mas que deve servir as populações e o território e não fazê-la contra eles, conclui a Coligação Democrática Unitária a propósito deste empreendimento. Um grupo de jovens voluntários na Covilhã está no terreno no âmbito do projeto Raízes do Amanhã para desenvolver ações de recuperação de áreas ardidas, prevenção de incêndios e preservação de espaços florestais no Conselho da Covilhã. As atividades deste projeto, Raízes do Amanhã, arrancam na próxima terça-feira e vão decorrer até a final do mês e envolvem jovens voluntários em ações de recuperação, valorização e preservação das áreas florestais e rurais do Conselho da Covilhã. Promovido pelo município covilhanense, o projeto conta com o apoio do Instituto Português do Desporto e da Juventude, através do programa Envolve-te Ambiente, um programa de voluntariado jovem para a natureza e florestas. As ações são desenvolvidas em articulação com as juntas de freguesia do Barco, Casegas, Coutada, Ourondo, Paulo, Sobral de São Miguel e Vales do Rio. E uma das vertentes do projeto passa pela sensibilização da população para a prevenção de incêndios através de ações porta a porta e da fixação de materiais informativos, abrangendo 3.774 pessoas. O programa contempla ainda a limpeza de mato crítico, o controle e a remoção de espécies invasoras e a recuperação de pelo menos uma área ardida em cada uma das 7 freguesias que vão receber este projeto a partir de 11 de agosto e até a final do mês. Derby Beirão, este fim de semana, a segunda jornada do campeonato da Liga 3, vitória de Cernache e Sporting da Covilhã, duas equipas do campeonato da Liga 3, que acolhe duas equipas do distrito pela primeira vez, vão defrontar-se amanhã em Cernache do Bom Jardim. O treinador serrano, Dani Matos, diz que vai ser um jogo difícil, mas o objetivo passa pela vitória. Vamos já ouvir as declarações do técnico do Sporting da Covilhã.
4: Vai ser um jogo extremamente difícil para todos os jogos na terceira liga. Nós temos de ter essa noção, nós temos de ter também as expectativas e os pés bem assentos no chão. Portanto, todos os jogos serão de luta do primeiro ao último segundo. Será um jogo extremamente difícil. Conheço a grande parte dos jogadores que transitam da época passada. Também conheço bem o Nathan. Além de o conhecer bem, trocamos bastante vezes e temos esse respeito mútuo de amizade e trocamos ideias muitas das vezes. Portanto, será um jogo que tenho a certeza que será extremamente difícil. Com muita nuance tática que vamos ter que abordar, que vamos ter que terem atenção, e será um jogo à semelhança do que eu acho que serão todos nesta fase ou em todos os jogos da terceira liga, muito difíceis, muito competitivos, e a nossa alma e o nosso espírito de grupo e a raça do Leão da Serra terá que estar sempre patente do primeiro ao último segundo.
0: Os Leões da Serra vão contar com cerca de uma centena de adeptos para apoiar a equipa. O jogo Vitória de Cernais, Sporting da Covilhã, da segunda jornada da Liga 3, está marcado para amanhã, às 17 horas, em Cernais do Bom Jardim. Vai ter relato na RCB. Diogo Coelho, de Lisboa, é o árbitro do encontro. O núcleo do Sporting do Fundão realiza esta noite a iniciativa Noite Branca. De acordo com a comissão que atualmente gera a coletividade, este evento cultural e comunitário pretende angariar receitas urgentes para colmatar os graves problemas financeiros que atualmente a instituição enfrenta. A iniciativa realiza-se na sede do núcleo sportinguista do Fundão, na rua Conde de Anhã Nova, às 22, ou melhor, a partir das 22. A organização apela aos visitantes que cumpram o dress code e o título da festa, Noite Branca, e compareçam vestidos de branco, associando-se a esta causa. A receita gerada vai reverter-se inteiramente para a sustentabilidade da associação a viver problemas difíceis. Noite Branca, esta noite no núcleo do Sporting do Fundão. Ainda no Fundão, no âmbito das noites de verão que o município está a promover-se todos os fins de semana de agosto, com concertos e espetáculos em diferentes locais da cidade, hoje é a vez da Praça Velha receber o concerto de João Figueira a partir das 21 horas. Soma e segue em Belmonte. A Feira Medieval se abriu ontem portas, decorre até amanhã. São 3 dias em que aquela vila histórica vai recuar no tempo até à Idade Média. Estão agendados diversos espetáculos, não só de rua, mas também nos 3 palcos que este ano estão distribuídos pelo certame, que decorre na envolvente ao castelo e também na zona histórica da vila. A entrada é livre, sujeita à aquisição de um copo. A entrada no castelo para assistir aos espetáculos terá um custo, ou tem neste caso um custo, de 2 euros. Também em Pero Viseu está a entrar no segundo dia A iniciativa Pero Viseu está na rua, trata-se de uma iniciativa organizada com o objetivo de promover o convívio entre a população e celebrar as ruas daquela freguesia do Conselho do Fundão. Esta noite o concerto com Jerónimo e os Cromagnon vai animar a festa. Hoje a peça Auto de Exortação da Paz chega ao Canhoso às 21h30, a mais recente produção do Teatro das Beiras, com texto e encenação de José Carretas, está em digressão pelas freguesias do Conselho da Covilhã e será hoje apresentada ao ar livre no Canhoso às 21h30. A entrada também é livre. Ponto final no Jornal da Tarde de sábado, a continuação de um ótimo fim de semana.
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0: Boa tarde, são 19 horas.
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0: São 8 horas. Muito boa noite.
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7: Olá, olá ouvintes RCB, boa noite a todos. Cá estamos para a edição fim de semana, não é? Do programa Escolhas, os Espíritos na RCB. Espero estar já a ter um belo sábado na nossa companhia. Hoje até é feriado nacional, é um feriado religioso, dia de Nossa Senhora da Assunção. E foi dia também do mercado extraordinário aqui no Fundão. Exatamente. Ainda há festa, hoje ainda há festa, sou do Carmo Tachoso. Tudo bem com vocês? Bom fim de semana, contente, bom fim de semana. Bom trabalho, se for o caso disso também, como nós. Boas férias, bom descanso, tudo bom. Se está na estrada, boa viagem. Eu sou o José Miguel Moleca e volto a ser o vosso anfitrião para esta edição do dia 15 de agosto de 2026. Obviamente, volto a ser um gosto estar consigo. Claro, claro que sim, não é? Estamos no meio do mês, passa um instantinho, não é? Continuação de ótimos dias com a RCB. E estamos prontos para começar o programa. Venha daí. O Pedro Miguel, olá Pedrão, boa noite família. Pedro Miguel em Jardim de Cima, dedica à Margarida Oliveira em Lisboa, à Mariana e ao António Gama em Jardim de Cima, com votos de um feliz aniversário, muitos parabéns, felicidades e votos também de boa noite. O Pedro Miguel, muito obrigado. Eu aproveito a tua pleia para dar beijinhos a elas, abraço a eles, dar os parabéns a todas as pessoas que hoje completam mais um ano de vida. O tema é de Gonçalo Barata, A Perninha da Menina. Vamos ouvir e deixa-se ficar.

Programas Escolhas na RCB, já sabem que estão aqui 6 edições por semana, de segunda a sábado neste horário, 20, 22 horas, com 4 formas diferentes ideais para que vocês possam também participar para com o programa, certo? Vamos nessa, bom fim de semana. A Maria Amélia Navela, dica à Tânia e desejo umas boas férias. Ah, é verdade, a Tânia vai de férias para a semana. Um beijinho para ela também e boas férias. Ainda o Manuel Frado na Fatela, dica à esposa, filha Gerro, Maria Irene Gaspar, Márcia Costa e a todos os amigos da rádio com votos de boa noite. O tema é do grupo Sol Brilhante, leva o meu beijo contigo.

Olá, minha boa gente, ouvintes RCB, mais uma vez, boa noite a todos. Senhoras e senhores, sejam bem-vindos. Edição fim de semana, porque hoje é sábado, 15 de agosto, do Escolhas, o programa que você pede, e nós passamos o disco a seu gosto. E agora satisfazemos três dedicatórias. A Maria Diniz dedica... Olá, Maria Diniz, viu? Boa noite, como está? Passa bem? Bem disposta? Um abraço ao seu marido, cumprimentos à família. Boa noite, Alcaria. A Maria Diniz dedica ao marido, filhos e netas, a todos os doentes do mundo, com votos de boa noite. O Carlos Vilela no Fundão dedica a Maria Augusta Vilela e ao sobrinho, Luís Guilherme e ao cunhado Luís, a todos com votos de boa noite. E a Maria da Lúcia, do Carmo Teixoso Covilhã, dedica a todos os familiares, amigos e ouvintes, também com votos de boa noite. O tema é da Maria Lisboa, Tenho Fé em Deus.

0: Primeira hora do Escolhas de sábado, 15 de agosto. Antes das próximas dedicatórias, recordo que vocês, através do escolhas@rcb-radiocovadabeira.pt, escolhas@rcb-radiocovadabeira.pt, podem e devem participar para com o programa, certo? Vamos nessa. Obrigado. O Joaquim Bartolomeu. Olá, Joaquim. Viu? Boa noite, família. Bom fim de semana. O Joaquim Bartolomeu em Dornelas do César. Boa noite, Dornelas. Dica a toda a equipa da RCB e ouvintes com o voto que todos passem uma agradável noite. Obrigado igualmente. E o Manuel Gonçalves Barrocan e a Maria Azul Gonçalves do Carregal do César dedicou aos filhos e netos, a todos os familiares e conterrâneos também com votos. Boa noite. O tema é do padre José Luís Borga. Põe a tua mão.
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Olá, minha boa gente, estou a vir se receber, mais uma vez, boa noite a todos, se não estiver, esteja bem, e faça o que fizer, faça o bem feito, está bem? Bom fim de semana, se está na estrada, boa viagem, bom jantar, se for o caso disso também, e tudo bom para vocês. Bom trabalho, bom descanso, boas férias, eu só quero o melhor para si. Ponto final. Parágrafo, claro. A Teresa Brito, olá Terezinha, viu? Boa noite, beijinhos, com grande saúde. Teresa Brito, no Lar do Fundão, dedica às amigas, ao Lar IRCB, com votos, boa noite. Obrigado, igualmente para si, está bem? Tudo bom. E a Celeste Rocha, em França, dedica à equipa da IRCB, e ouvintes do programa também com votos. Boa noite. Celeste Rocha e família, muito obrigado. Beijinhos e abraços. O tema que vamos escutar é do grupo de cantares da Aldeia dos Joanes, Nossa Senhora do Amparo.

E agora fica aqui a segunda de quatro formas diferentes de ideias que existem para vocês possam participar com o programa, nem mais. Estamos na primeira parte dos escolhas de sábado, fim de semana, feriado nacional, 15 de agosto. Então é assim, tem o telefone 275-753-800, repito, 275-753-800. Liga para nós de segunda a sexta-feira, com exceção dos dias de feriado, entre as 2 e as 3 da tarde. Uma hora para fazerem pedidos por telefone, certo? 2, 3 da tarde, de segunda a sexta-feira, exceção de dias de feriado, número 275-753-800. Nós agradecemos. O António Fernandes, por cá pelo fundão, dedica à ex-mulher e aos filhos, à irmã Júlia Montaz, à Sônia Pardal, ao irmão Francisco José Gomes da Pardal, a todos com votos de boa noite. A Lucinda Bichinho, no bairro dos Pedros Altos, na Covilhã, deseja escutar o tema de João Maria Tudela, Canimambu.

António Ponciano em Silvares, dedica às famílias Ponciano, Nunes, Torres, Faldineza e RCB também com votos. Boa noite. António Ponciano e família, bem-ajam. Tudo bom para vocês, bom fim de semana. O Martim canta Botafogo no Terreiro.

Estamos a entrar na reta final da primeira parte dos Escolhas de hoje, edição fim de semana. O José Brito Marques no Fundão dedica ao Sérgio Miguel e à Patrícia, com votos de boa noite e de bom fim de semana. E o João Campanha dedica ao Centro Comunitário das Minas da Panascaia e a receber também com votos de boa noite. Ora bem, obrigado João, um abraço, fica bem. O tema do Grupo Zimbro, apita o comboio.

Programa Escolhas na RCB, já sabe que depois do programa pode levar a RCB consigo, ir até, por exemplo, Ferreira Castro Rodrigo. Hoje há lá muita música popular, música animada, hoje, naquelas festas. E também temos que, amanhã, há mais música para vocês também em Ferreira Castro Rodrigo, amanhã domingo. Entretanto, em Ceia, ontem passaram por lá o GNR, hoje vai ser a vez do Miguel Araújo. Ah, fantástico, pá! Miguel Araújo, é exatamente assim. Também temos festa na Pampilhosa da Serra, as festas do Conselho em Pampilhosa da Serra. Hoje vai atuar a Baba Tinoco. Baba Tinoco. Vale a pena. E amanhã é a Micaela, pois, também em Pampilhosa da Serra. Portanto, olha, escolha o melhor, pá. Escolha o melhor. Haja música. Boa música da nossa região. Também merecemos, né? Nós estamos a chegar ao final da primeira hora dos Escolhas de hoje. Ainda há mais duas dedicatórias para satisfazer. Uma delas é feita pelo Manuel Mateus, no Carregal do César, dedicado à família, aos amigos, ouvintes, equipa da RCB, a quem deseja uma boa noite. Manuel, família, muito obrigado. Tudo bom para vocês. Bom fim de semana. O tema é um medley de Marco Paulo. Vamos ouvir Clemente.

Bonito medley este do Clemente, dedicado ao saudoso Marco Paulo. Ficou bem, ficou bem. Muito bom, muito bom, muito bom. E fechamos assim esta hora com a dicatória feita pelo João Jarinhas, que é em Oledo, dedica a todo o pessoal da RCB, do Centro de Oledo, Doutora Rita e Família, a todos os amigos ouvintes, para que passem uma boa noite. João, muito obrigado, um abraço, continuação de um bom fim de semana a ouvir-nos. O tema é de Ruizinho de Penacova e com a Diolinda Passos. Vamos ouvir Uma Desgarrada. Está na hora, ok? Até já.

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9: Olá, ouvintes RCB. Mais uma vez, muito boa noite a todos. Acho que já vamos para a segunda parte do Escolhas de Sábado, edição fim de semana, 15 de agosto, ano 2026. Hoje é feriado nacional, feriado religioso, dia de Nossa Senhora da Assunção. Está tudo bem consigo? Beijos e abraços, muito obrigado por continuar aí. O meu nome é José Miguel Moleca. E começamos assim a segunda hora, a Maria Amélia Navela dedica à irmã, ao cunhado, às sobrinhas, à Tânia e ao Miguel Moleca com votos de boa noite. Maria Amélia, bem-aja, beijinhos, comemos a todos aí para casa, abraços à mistura e bom fim de semana. Tudo bom. E o António Gonçalves, na Covilhã, dedica à esposa da Camita Castelo, doutora Rita no Fundão, a quem agradece a simpatia e deseja também uma boa noite. O tema que vamos escutar é do Lionel Nunes, Vai-te embora, Omelga. Fiquem bem.

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O caso Vilela no Fundão, dedica a irmã Maria Augusta Vilela, ao sobrinho Luís Guilherme e Carlos Luís, a todos com votos de boa noite. E a família Frade na Fatela, dedica aos amigos ouvintes também com votos de boa noite e de bom fim de semana, neste caso. O tema é de Marco Paulo, Uma Lágrima, Um Beijo e Uma Flor.

segunda e última hora dos Escolhas de sábado 15 de agosto. A Maria Rosa Varandes, boa noite Maria Rosa, boa noite Covilhã, boa noite família, dedica a RCB, a Ana Gila, a Tânia, ouvintes e filhos, para que todos passem uma agradável noite. Obrigado igualmente para todos vocês. Tudo bom. O José Manuel Gonçalves, da Malhada Velha, dedica a todos os ouvintes familiares com votos de boa noite. O tema do grupo Sol Brilhante, A Marte Eu Vou.

E agora satisfazemos o pedido do Pedro Miguel, que é em Janeiro de Cima, dedica à Margarida Oliveira em Lisboa, à Mariana e ao António Gama em Janeiro de Cima, a todos com votos de um feliz aniversário, muitos parabéns, felicidades e votos também de boa noite e de bom fim de semana. O tema de José Monteiro, Comboio do Douro.

E antes das próximas dedicatórias, recordo-vos que também, através da nossa página de internet rádio, www.rcb-radiocovadabeira.pt, vocês podem e devem participar para o programa Escolhas. www.rcb-radiocovadabeira.pt. Por lá faz pedidos, escuta a RCB em qualquer parte do país ou do mundo, através de emissão online, e faz a sua dedicatória, nem mais, para a região, tendo as frequências 100.0 e 92.5. E já agora, fica a saber que, dentro de minutos, a partir das 10 da noite, temos aqui Festa Rija, Noite Branca, pelo núcleo do Sporting Portugal do Fundão. O núcleo precisa de dinheiro, há algumas dívidas aí para pagar, e portanto, são festas, atrás de festas, e fazem bem. Sendo Sportingista ou não, apareça cá e ajude o núcleo, está bem? O núcleo do Sporting Portugal do Fundão. A partir das 10 da noite, hoje, aqui ao lado da RCB, Noite Branca pelo núcleo. Saudações, um abraço para vocês. Bom, e agora vamos lá satisfazer as duas dedicatórias. A Lara, no Alcaide, dedica aos pais, irmão e avós, a todos com votos de boa noite e de bom fim de semana. E o João Pereira, na Alpedrinha, dedica a toda a família, amigos, equipa e ouvintes da RCB também com votos de boa noite. João Pereira e família, muito obrigado. Tudo bom para vocês. O tema de Augusto Canário. Ah, muito bem. Augusto Canário e amigos. Ela aguenta bem com dois? Ela aguenta bem com dois? Augusto, explica lá, faz favor.

Pronto, ok, está explicado, não faço comentários. É a segunda e última hora dos Coisas de Sábado, 15 de Agosto, feriado nacional. O João Engenhas em Oledo dedica a todo o pessoal da RCB, do Centro de Oledo, a doutora Rita e a família, a todos os amigos ouvintes, para que passem uma boa noite. Obrigado igualmente, João, fica bem, bom fim de semana. Os filhos que nunca a esquecem, dedicam à Delfina Morgadinha Silvares, com muito carinho, muito amor, beijinhos, votos, boa noite, saúde e de cumprimentos, e um abraço ao amigo António. O tema é dos Madre Deus, a voz da Teresa Salgueiro, o pastor.

Sim, nas donas, dedico aos avós com beijinhos, votos de boa noite, saúde e de bom fim de semana. E a Maria Irene Gaspar, em Cantagalo, na Covilhã, dedica a todos os amigos e amigas com votos de boa noite, muita saúde e também de bom fim de semana. O grupo Amantes do Alentejo interpreta o tema O Pintacilgo.

E agora recordo-vos também que através dos correios vocês podem e devem participar com escolhas, é isso mesmo, escrever por carta as vossas dedicatórias e enviar para a Sinto Morada. RCB Rádio Cova da Beira, programa Escolhas, Casa Gascão, Avenida Doutor Alfredo Mendes Gil, 6230-287 Fundão. Façam isso, participem, nós agradecemos. Já sabe, 4 formas diferentes e diárias para poderem participar para um programa que está aqui 6 dias por semana. Segunda a sábado, entre as 20 e as 22 horas. Hoje, porque é sábado, é edição fim de semana. E vamos lá ver se há secas. Epá, o sul das secas, acho que foi de fim de semana. Eu não disse nada, acho que foi fim de semana. Nem um SMS me mandou. Portanto, secas, talvez, na segunda-feira. Talvez. Ok. Bom fim de semana, segunda seca. Bom fim de semana, se for o caso. A Maria do Carmo Tranchoso dedica a toda a equipa da RCB e à sobrinha Rosita em Corte de Baixo, com votos de boa noite. Obrigado, Maria do Carmo. Obrigado, família. Beijos e abraços. E a Maria Rosa em Corte de Baixo dedica a RCB e à tia Maria do Carmo Tranchoso também, com votos de boa noite. Muito obrigado também, Maria Rosa. Beijinhos e saúde. O tema é da Micaela. Ela que amanhã, domingo, vai atuar em Pampilhosa da Serra, nas festas do Conselho. Micaela canta Dançamos. Escutemos.

Estamos a entrar na reta final dos Escolhas de hoje, sábado, feriado nacional, dia 15 de agosto. A patrocínio do Teixoso dedica ao marido, à filha, Jean Romana Navela, toda a equipa da RCB com votos de boa noite. Obrigado igualmente para todos vocês, beijinhos e abraços. E a Maria da Anunciação em Chamarda dedica à família e aos amigos, a todos também, com votos de boa noite. O tema é da dupla Miguel e André. Vamos ouvir Eu Sempre Te Amei.

E chegámos ao penúltimo pedido da noite, que vai ter duas dedicatórias. Um tanto Fernandes, por cá pelo fundão, dedica à ex-mulher e aos filhos, a irmã Júlia Moutaz, à Sona Pardal, ao irmão Francisco José Amas, a Pardal, a todos com votos de boa noite. A Ana Geraldes nas Donas, dedica ao marido e aos filhos com beijinhos, votos de boa noite, saúde, cumprimentos e de bom fim de semana. O tema é dos Delfins, Solta os Prisioneiros.

Ouvintes RCB, amigos e amigas, caríssimos e caríssimas, meninos e meninas, minhas senhoras e meus senhores, chegámos ao final daquela que foi a edição fim de semana do Escolhas, o programa de despedidos na RCB Rádio Cova da Beira, sábado 15 de agosto de 2026, feriado nacional, feriado religioso, dia do Nosso Senhor da Assunção. Espero que tenham gostado. Beijo por terem vindo. Fui outra vez o vosso anfitrião neste programa. O meu nome é José Miguel Moleca. Continuação de um fantástico fim de semana com a RCB. Tudo o que é pelo melhor. Beijinhos e abraços. Bom trabalho, bom descanso, boas férias, boa viagem. Tudo bom para si. Nós voltamos a falar na próxima segunda-feira, às 8 da noite. Está bem? Está combinado? Fica o convite. Muito obrigado. E fechamos assim as portas. A Júlia Motaz, em Lausanne, na Suíça, dedicou ao irmão António Fernandes, na residência sénior, príncipe da Beira Fundão, com carinho, saudades, beijinhos e votos de boa noite. O tema é de Rod Stewart. I don't want to talk about it. E pronto. Não há tempo para mais. Fico, portanto, tudo dito por hoje. Aquele abraço sempre. Boa noite a todos e até segunda-feira.

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2: Talvez uma das obras mais conhecidas do mundo da chamada música clássica foi publicada em 1725 e composta em 1721 pelo compositor italiano Antonio Vivaldi. Provavelmente já adivinharam que me estou a referir às Quatro Estações. Várias adaptações e arranjos das Quatro Estações de Vivaldi foram feitos através dos anos. O arranjo mais antigo, ainda no tempo de Vivaldi, foi feito em 1726 e incorporado numa cantata por um compositor tão conhecido como Vivaldi. Johann Sebastian Bach usou o tema musical da Primavera no terceiro andamento da sua cantata BWV 27.

Também o compositor francês Michel Corrette usou o tema da Primavera das Quatro Estações de Vivaldi no seu moteto coral intitulado Laudate Dominum de Excelsis e com o subtítulo Moteto para Grande Coro, a partir do Concerto da Primavera de Vivaldi. A obra foi composta em 1765, já depois da morte de Vivaldi. Escutemos um pequeno excerto.

As quatro estações de Vivaldi são um grupo de quatro concertos para violino, sendo cada um a expressão musical das quatro estações do ano. Em comum na época, Vivaldi publicou os concertos acompanhados de poemas, possivelmente escritos pelo próprio compositor, que explicavam o que a música evocava para cada uma das estações. É um dos exemplos mais antigos e mais detalhados do que mais tarde foi chamado música programática, música com um elemento narrativo. Vivaldi fez um grande esforço para relacionar a música com os textos dos poemas, traduzindo as linhas poéticas diretamente para a música na página. Além desses sonetos, Vivaldi fornece instruções como o latido do cão, no segundo andamento da primavera, a indolência causada pelo calor, no primeiro andamento do verão, e os bêbados adormeceram, no segundo andamento do outono. Vivaldi separou cada concerto em três andamentos, e da mesma forma, dividiu cada soneto em três secções. Vamos ouvir as últimas três estações das quatro estações de Vivaldi: verão, outono e inverno. A interpretação, tal como na primavera, que já ouvimos, é do agrupamento Cordas de Budapeste, sob a direção do maestro Béla von Fálvy.

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0: 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A Rádio Cova da Beira, uma rádio que pensa sempre em ti e, portanto, traz do mundo à beira interior as melhores músicas de dança através do RCBFM Love to Dance. Já sabes que nos podes acompanhar nas frequências 92.5 e 100.0 FM ou então na emissão online no site www.rcb-radiocovadabeira.pt. Fazemos uma breve pausa para os comerciais e, meus amigos, logo a seguir vamos dar início ao RCBFM Love to Dance. Um grande abraço, até já.
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Boa noite, sejam bem-vindos a mais uma edição de RCBFM Love to Dance na Rádio Cova da Beira, como de resto todos os sábados. Entre as 23 e as 2 da madrugada de domingo, o RCBFM Love to Dance traz até à beira interior o melhor da dance music nacional e também mundial. Eu sou o DJ Justice e espero que você me faça companhia até bem perto das 2 da madrugada com grandes músicas de dança, grande ritmo. Aqui na tua rádio, a Rádio Cova da Beira. Continua por aí e agora vamos à música. Bom fim de semana.

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Meus caros amigos, desejo-vos um bom fim de semana e agora você é esta que vem aí. 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

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Meus amigos, já sabem que podem sempre acompanhar através das nossas frequências e também através da nossa emissão online em www.rcb-radiocovadabeira.pt. Até bem perto das 2 da madrugada, toca a dançarem desse lado. Bom fim de semana. Eu sou o DJ Justice.

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0: Ora, e agora, depois do sinal horário, a meus amigos, só vos tenho a dizer que não tarda, vem mais música aqui no RCBFM Love to Dance. Para já, fazemos uma pequena pausa para os compromissos publicitários e depois preparem-se para mais uma hora de grandes músicas de dança. Bom fim de semana.

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Boa noite, sejam bem-vindos a mais uma edição de RCBFM Love to Dance na Rádio Cova da Beira, como de resto todos os sábados. Entre as 23 e as 2 da madrugada de domingo, o RCBFM Love to Dance traz até à beira interior o melhor da dance music nacional e também mundial. Eu sou o DJ Justice e espero que você me faça companhia até bem perto das 2 da madrugada com grandes músicas de dança, grande ritmo. Aqui, na tua

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Meus caros amigos, desejo-vos um bom fim de semana, e agora, você está com aí.

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A 3 horas da melhor música de dança aqui na Rádio Cova da Beira. A tua rádio do fim de semana. Meus amigos, já sabem que podem sempre acompanhar através das nossas frequências e também através da nossa emissão online em www.rcb-radiocovadabeira.pt. Até bem perto das 2 da madrugada. Toca a dançar aí desse lado. Bom fim de semana. Eu sou o DJ Justice.

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0: Ora, e agora, depois do sinal horário, a meus amigos, só vos tenho a dizer que não tarda, vem mais música aqui no RCBFM Love to Dance. Para já, fazemos uma pequena pausa para os compromissos publicitários e depois preparem-se para mais uma hora de grandes músicas de dança. Bom fim de semana.

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